0: de junho de 2026.
1: Vamos ao destaque do dia: transporte público coletivo.
0: Novo marco regulatório é sancionado pelo presidente Lula.
1: Ele muda as formas de financiamento do sistema e moderniza a regulação sobre as empresas que operam para melhorar a qualidade do serviço.
0: Na nossa entrevista do dia, nós conversamos com o secretário nacional de mobilidade urbana, Marcos Daniel dos Santos.
2: A gente tem nessa norma, ela abarca desde uma linha de trem ao metrô, a um corredor de ônibus, a um ônibus convencional, a um micro-ônibus, a serviços de barca. Então, precisa de diretrizes nacionais para que a população possa ser atendida com a qualidade que merece.
1: Você vai ouvir também: presidente Lula chega à França para participar da reunião do G7.
0: O presidente já teve hoje reuniões com os presidentes da Suíça e da França.
1: E vai discutir nos próximos dias a reforma de organismos como a OMC, regulação da inteligência artificial e regras para exploração de minerais raros.
0: E ainda, educação.
1: Estão abertas as inscrições para o Sisu Mais, uma nova oportunidade para quem fez o Enem e não foi selecionado na etapa regular. Gabriela Noronha.
3: Será uma espécie de repescagem das vagas que não foram preenchidas na etapa regular. Estão sendo ofertadas 9.436 vagas em 532 cursos.
0: E desenrola Fies, já renegociou 5 bilhões e 300 milhões em dívidas de ex-estudantes, com descontos de até 99%.
1: Hoje, na apresentação da Voz do Brasil, Mariana Jungmann e Luciano Seixas.
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1: O presidente Lula já está na França, onde participa como convidado do encontro do G7, formado por Alemanha, Canadá, Estados Unidos, França, Itália, Japão e Reino Unido, principais economias desenvolvidas do mundo.
0: Além de reuniões bilaterais, o presidente vai levar a contribuição brasileira para diversos temas discutidos pelo G7.
1: A repórter Luana Karen está lá na França, mas devido ao fuso horário de 5 horas a mais por lá, nós conversamos com ela mais cedo sobre as agendas do presidente. Vamos ouvir.
0: Oi, Luana, boa noite para você aí na França. Você está na cidade de Evian-le-Bain, né? O presidente Lula chegou à cidade hoje, mas antes ele passou por Genebra, capital da Suíça.
1: E ele já teve também os primeiros encontros bilaterais, né, com os presidentes da Suíça e da França. Conta pra gente como foram esses encontros, Luana. Boa noite.
4: Boa noite, Luciana e Mariana. Boa noite aos ouvintes da Voz do Brasil. É isso mesmo, a reunião de cúpula do G7 acontece em Evian-le-Bain, cidade francesa onde eu estou, situada às margens do Lago Léman, no leste da França. Antes de chegar aqui, ainda em Genebra, Lula teve uma reunião bilateral com o presidente da Suíça, Guy Parmelin. Eles falaram sobre comércio e se comprometeram a trabalhar para diversificar a pauta de exportações entre os dois países. À tarde, já aqui em Evian-le-Bain, o presidente Lula teve um encontro bilateral com o presidente da França, Emmanuel Macron. Os dois presidentes reiteraram os avanços positivos da cooperação em defesa, em especial o sucesso do Programa de Desenvolvimento de Submarinos, o PROSUB.
0: Luana, essa é a 10ª vez que o Brasil participa como convidado da reunião do G7. Quais são os temas que estão em destaque esse ano?
4: Pois é, Mariana, o encontro em Evian acontece logo após o anúncio do acordo de paz entre Estados Unidos e Irã, tema que deve fazer parte das discussões aqui. Além, claro, da guerra entre Ucrânia e Rússia. Também haverá espaço para conversas sobre disputas econômicas entre as grandes potências, segurança, saúde e inteligência artificial. O Brasil vai participar de 2 sessões plenárias no fórum. Na primeira, dedicada às parcerias internacionais para o desenvolvimento, Lula deve defender a manutenção dos recursos destinados à ajuda oficial aos países mais pobres. Na segunda sessão, com a presença brasileira, o debate será sobre crescimento econômico equilibrado. Neste tema, Lula deve voltar a defender a reforma das instituições internacionais criadas após a Segunda Guerra Mundial. É o que se costuma chamar de sistema de governança global, como os órgãos da ONU, a Organização Mundial do Comércio e outros. O Brasil vem defendendo que o formato desses organismos foi feito num outro contexto de mundo, em que existiam menos países. E daí a necessidade de reformas para aumentar a representatividade, especialmente no sul global. O secretário de Assuntos Econômicos e Financeiros do Ministério das Relações Exteriores do Brasil, embaixador Philippe Fox Drummond, explicou a postura do Brasil.
5: Como é que você tem um crescimento equilibrado com as estruturas de governança não reformadas? Um exemplo clássico disso é a OMC. Nós estamos fazendo um grande esforço, o Brasil, em conjunto com diversos outros países, para fazer uma reforma da OMC, e a reforma da ONU, das Nações Unidas, também é algo que cabe nesse texto.
1: Luana, o que deve sair de prático nessa reunião do G7?
4: Olha, Luciano, do encontro aqui em Evian, devem sair 7 documentos com assuntos considerados prioritários pela presidência francesa. Entre eles está o combate ao narcotráfico, as questões de saúde e proteção online de menores de idade. O Brasil não participa das negociações finais desses textos, mas foi convidado a enviar contribuições. Outro tema considerado prioritário pela presidência francesa é a discussão sobre minerais críticos. E a posição brasileira é que os países produtores não devem se limitar a apenas exportar matéria-prima, mas também desenvolver cadeias produtivas locais capazes de agregar valor aos produtos, o que leva a mais geração de emprego e renda para a população. Também haverá um almoço na quarta-feira de trabalho entre os líderes do G7 e CEOs de empresas de inteligência artificial. O presidente Lula retorna ao Brasil na quarta-feira. Mariana e Luciano.
0: Obrigada, Luana. Karen, bom trabalho aí na cobertura da reunião de cúpula do G7 na França.
1: Neste fim de semana, o presidente Lula assinou a sanção de uma nova lei que vai promover mudanças profundas na gestão do transporte público em todo o país.
0: O novo marco legal do transporte público coletivo urbano vai modernizar o sistema e melhorar as formas de financiamento, que deixarão de ser ancoradas apenas na tarifa paga pelo passageiro.
1: Além disso, a regulação sobre as operadoras também será aprimorada, resultando em mais qualidade no serviço prestado.
0: Para explicar essas mudanças, nós conversamos hoje mais cedo com o secretário nacional de Mobilidade Urbana do Ministério das Cidades, Marcos Daniel de Souza Santos. Acompanhe. Olá, secretário. Vamos começar explicando para o nosso ouvinte o que é esse novo marco legal. Ele, pelo que eu entendi, ele dá diretrizes gerais, né, sobre todo o funcionamento do sistema de transporte público coletivo. Financiamento, planejamento de linhas, integração regional. O senhor pode explicar melhor para a gente?
6: Olá, Mariana, Luciano, tudo bom? Obrigado aí pela oportunidade da gente explicar um pouco sobre o marco legal que foi aprovado e sancionado nesse final de semana pelo presidente Lula. Esse texto de lei é muito importante porque quem faz acontecer o transporte público são os municípios nos seus territórios e os governos do Estado, né? E há uma necessidade muito grande da gente fazer esse serviço melhorar no país, se expandir. E para isso ele precisa de normas e regras nacionais, que é a função da União. Então a lei ela cumpre esse espaço aí de atualizar, né, as normas para os municípios prestarem esse serviço para a população, prestarem com qualidade, financiar, organizar o serviço de transporte público. Parece simples, mas a gente tem nessa norma, ela abarca desde uma linha de trem ao metrô, a um corredor de ônibus, a um ônibus convencional, a um micro-ônibus, a serviços de barca. Então, o transporte público acontece de várias formas, em vários modos, em vários territórios, e precisa de diretrizes nacionais para que a população possa ser atendida com a qualidade que merece.
1: Um dos focos principais da nova lei é a questão do custeio, né? Ela propõe que esse custeio tenha outras fontes além da tarifa paga pelos passageiros. E também muda essa lógica, né, de preço dividido pela quantidade de passageiros transportados. Não é isso, secretário?
6: Exatamente. A norma propõe a gente olhar o serviço de transporte, todos os modos, no território. Avaliar quanto custa, se ele é adequado, se está nas condições de qualidade para atender a população. E a partir desse custo, a gente entender que o poder público vai manter esse serviço funcionando com receitas que vêm da tarifa, mas que no passado dependia somente da tarifa e agora é possível colocar outras fontes de recursos para manter esse serviço e manter a qualidade. Então, ele traz essa segurança jurídica para que os novos contratos e até os contratos que já existam consigam olhar qualidade, oferta e equilíbrio econômico de quem vai manter esses serviços, operadores privados ou até operadores públicos. Então, fica claro agora que para manter um serviço tão importante, não dá para depender somente da tarifa. Precisa vir outras fontes de recursos que o poder público tem que se organizar e para isso precisa ser dado muita transparência e controle social.
0: É, inclusive tem uma lógica também de, por exemplo, deixar de cobrar pelo passageiro em si e passar a cobrar por quilômetro rodado, né? Isso tem a ver com uma preocupação que essa nova lei tem em favorecer o atendimento em regiões periféricas, em linhas que tradicionalmente são negligenciadas pelos operadores, porque elas não são tão rentáveis assim. Essa mudança aí de paradigma, de forma de cobrança, ela também ajuda nesse aspecto.
6: Exato. A lei ela traz o princípio da universalização, ou seja, levar um serviço público, que é o serviço de transporte, a todo o território. Como ele é um direito social, a gente tem que olhar muito para quem realmente mais precisa, as populações mais vulneráveis, afastadas, que não têm condição, muitas vezes, de acessar oportunidades nas cidades. Então, a gente precisa repensar a rede de transporte, esse serviço, as linhas, os sistemas de trilho para atender essa população e não depender somente da tarifa, porque senão você vai numa lógica de só vou onde tem passageiro que consegue pagar tarifa e se você não consegue ter essa arrecadação, você não vai ampliando a oferta do serviço público. Então é importante o poder público entender que ele precisa agora se organizar, o executivo, o legislativo e o próprio judiciário entendendo a importância do transporte público para levar esse serviço a toda a população do território, principalmente para quem mais precisa.
1: Outra inovação da lei é a associação de instrumentos urbanísticos e tributários com o serviço de transporte público. Quer dizer, um grande empreendimento urbano, por exemplo, teria que fazer investimentos no transporte público. É isso, secretário?
6: A gente tem que entender que o transporte ele ocorre no território da cidade, né? E tem locais que têm uma maior demanda e outras não. E existe um impacto dos empreendimentos. A lógica muitas vezes é uma lógica viária de fluidez do trânsito e é compreensível ter isso. Mas a gente pode ter empreendimentos que pensem que quem vai acessá-los vai por meio do transporte público. Isso traz uma economia para a cidade como um todo, né? Então a gente tem que olhar a coletividade. O transporte público tem que ser pensado dessa forma. A gente vive num território de uma cidade utilizado ali por muitas pessoas. E o transporte, no nome já diz, coletivo, é para todo mundo. Então, quando a gente pensa o desenvolvimento das nossas cidades com o transporte, a gente tem que pensar os empreendimentos também com o olhar do usuário do transporte público e de toda a população.
0: Se pensa no estacionamento, né? Tem que pensar também na chegada do ônibus, enfim, do metrô.
6: Exatamente.
0: Agora,
6: eu acho que esse princípio é importante, de fato, para quem está planejando as cidades, né? É um olhar a mais, né? De não só pensar no trânsito, mas também pensar no transporte público.
0: Agora, secretário, para a gente encerrar, é importante a gente lembrar que tudo isso é feito com diretrizes do governo federal, mas executado mesmo por estados e municípios lá na ponta, né? Ou seja, a gestão de todos esses instrumentos legais que essa nova lei traz, ela vai ser feita pelas prefeituras para favorecer o transporte local.
6: Exato. A titularidade, que a gente chama, né? Quem realmente vai dizer qual é a linha que vai atender aquele bairro, é quem vive naquela cidade. São as prefeituras com participação da sociedade. É ali que a gente tem que discutir realmente se o serviço está atendendo a população ou não. O governo federal dá diretriz, mas ele também entra financiando, dando assistência técnica, induzindo que tem esse poder de fazer. Então, ele tem um papel também nessa lei, que é de dar esse suporte aos municípios e às regiões metropolitanas, mas esse protagonismo fica ainda com quem vive no território. A gente entende que é importantíssimo. E o marco legal coloca isso. Escutam a nível local, cobrem a nível local, venham também cobrar a nível de governo federal, mas entendo que as soluções vão partir de quem vive nos territórios.
1: Nós conversamos com o secretário nacional de Mobilidade Urbana, Marcos Daniel dos Santos. Muito obrigado, secretário, pela entrevista aqui à Voz do Brasil.
6: Eu que agradeço a oportunidade.
0: Mais de 9 mil vagas de graduação em universidades públicas.
1: Estão abertas essa semana as inscrições para o Sisu Mais, que vai preencher as vagas remanescentes da etapa regular do Sisu.
0: É a primeira vez que uma seleção desse tipo será realizada pelo MEC.
3: Os estudantes interessados em ocupar uma vaga em um curso de graduação em uma instituição pública de ensino superior terão mais uma oportunidade com o SISU+. Será uma espécie de repescagem das vagas que não foram preenchidas na etapa regular do Sistema de Seleção Unificada 2026. É a primeira vez que o Ministério da Educação realiza o SISU+. Estão sendo ofertadas 9.436 vagas em 532 cursos. Quem for classificado começa a estudar no segundo semestre. De acordo com o MEC, a adesão é voluntária. Cada universidade decide se participa e quais cursos disponibiliza. As inscrições para o SISU+ começaram nesta segunda-feira e vão até a próxima sexta-feira, 19 de junho, no site sisualuno.mec.gov.br. Ao acessar o sistema, deve ser feito o login da conta gov.br. O candidato poderá escolher até duas opções de curso, turno, local de oferta e instituição. Para se inscrever, o estudante precisa ter participado de uma ou mais edições do Exame Nacional do Ensino Médio nos últimos 3 anos e ter concorrido a vagas na etapa regular do SISU 2026. Para a seleção, será considerada a edição do Enem com melhor média ponderada. Os resultados saem no dia 24 de junho. Gabriela Noronha, para a Voz do Brasil.
1: Alívio no bolso de estudantes que renegociaram dívidas pelo Desenrola Fiéis.
0: Após 30 dias de operação, o Ministério da Educação já contabilizou mais de 100 mil acordos firmados, o equivalente a 5 bilhões e 300 milhões de reais de dívidas renegociadas.
1: Aqueles que têm contratos firmados até 2017 e ainda não participaram podem aderir até o dia 31 de dezembro.
7: Após um mês de lançamento, o Desenrola Fiéis já implementou 100.209 renegociações de contratos do Fundo de Financiamento Estudantil, o Fiéis. Isso equivale a 5 bilhões e 300 milhões de reais em dívidas renegociadas em todo o país. O saldo das dívidas foi reduzido para 1 bilhão e 130 milhões de reais. Esse resultado reflete a adesão dos estudantes ao programa, que possibilita descontos de até 99% sobre o valor consolidado da dívida, conforme o perfil do contrato e o tempo de inadimplência. O Desenrola Fiéis tem potencial para beneficiar mais de 1 milhão de estudantes com contratos firmados até 2017 e que estavam na fase de amortização em 4 de maio de 2026. O prazo para aderir à renegociação vai até 31 de dezembro de 2026. Basta acessar os canais digitais dos agentes financeiros responsáveis pelo contrato. Com a confirmação do pagamento, ocorre a retirada do nome do estudante e dos fiadores dos cadastros de inadimplência. Com locução de Thaís Vitória, reportagem Daniele Popov.
0: Na sexta-feira, nós falamos aqui na Voz do Brasil sobre o Move Brasil Entregadores, Move Brasil Entregadores e Moto App, que vai facilitar a aquisição de bicicletas elétricas e motos para quem trabalha com entregas por aplicativos.
1: Mas o Move também está avançando em outras frentes.
0: No braço do programa voltado para aquisição de caminhões e ônibus, os financiamentos já estão sendo aprovados.
1: Só da linha do BNDES já foram contratados 3 bilhões de reais.
8: Modernizar a frota nacional de veículos pesados, de cargas e passageiros. Com esse objetivo, o governo do Brasil disponibilizou 21 bilhões de reais em crédito para financiamento desses veículos, dentro do programa Mover Brasil Caminhões e Ônibus. A maior parte dos recursos será liberada via Tesouro Nacional. Somente dos recursos liberados via Banco Nacional de Desenvolvimento Econômico e Social, o BNDES, já foram contratados 3 bilhões de reais desde o fim de maio. O diretor de Desenvolvimento Produtivo, Inovação e Comércio Exterior do BNDES, José Luiz Gordon, fala sobre o andamento do programa.
9: Essa linha já está disponível, já está sendo utilizada. Taxa de juros ali que variam entre 11% e 12% ao ano, um instrumento que ajuda muito a capacidade de investimento, a renovação de frota, uma frota mais nova, mais eficiente ambientalmente.
8: A linha de crédito do BNDES já contabiliza quase 5 mil operações em 1.056 municípios de todas as regiões do país. A média por operação foi de R$1.300.000, sendo a maior parte destinada aos donos de frotas. Mas também já foram aprovados 43 milhões de reais para clientes autônomos em 104 operações. O caminhoneiro e diretor da Confederação dos Trabalhadores em Transportes Logísticos, Carlos Alberto Littdemer, fala dos pontos positivos da medida.
10: Um fundo garantidor, ele dá condição de que aquele caminhoneiro que não tenha um score ideal para o banco, né, ou não tenha as garantias necessárias para que realmente ele possa dar uma melhorada, senão, fora isso, ele jamais conseguirá fazer qualquer forma de investimento. O alongamento do prazo, né, ele também é um facilitador, né?
8: As condições de financiamento variam conforme o perfil do beneficiário. Para transportadores autônomos, o prazo é de 120 meses, com 12 meses de carência. Para empresas de carga, o prazo para pagamento pode chegar a 60 meses, com 6 meses de carência. Já para empresas do setor de transporte de passageiros, o prazo é de 120 meses, também com 6 meses de carência. O programa prevê um limite de crédito de até 50 milhões de reais por cliente. Reportagem Cleide Lopes.
0: O governo do Brasil abriu crédito extraordinário de mais de 337 milhões de reais para intensificar a proteção florestal e o monitoramento ambiental.
1: A medida provisória foi publicada hoje e a verba vai ser executada pelo IBAMA e pelo ICMBio.
0: Do total, quase 195 milhões serão destinados para ações de prevenção e controle de incêndios florestais em áreas federais prioritárias e fiscalização ambiental.
1: Os recursos serão utilizados para despesas como mobilização de equipes, remuneração de brigadistas temporários e aquisição de equipamentos de proteção individual.
0: Foi incorporado ao SUS um novo tratamento para um tipo agressivo de leucemia.
1: E deve estar disponível aos pacientes no prazo de 6 meses.
11: A leucemia mieloide aguda é um tipo de câncer agressivo que afeta os glóbulos brancos na medula óssea. Entre os principais sintomas estão cansaço, anemia, infecções frequentes, perda de peso, febre, falta de ar, hematomas e sangramentos. Os pacientes do Sistema Único de Saúde com esse diagnóstico e que não podem se submeter à quimioterapia intensiva passam a contar a partir de agora com uma nova opção de tratamento. Trata-se da combinação de 2 medicamentos, venetoclax com azacitidina, incorporada ao SUS pelo Ministério da Saúde. O tratamento é indicado para pacientes adultos com leucemia mieloide aguda recém-diagnosticada. A medida beneficia principalmente pessoas idosas ou com condições de saúde que dificultam um tratamento convencional. A previsão do governo federal é que a nova terapia esteja disponível na rede pública em até 180 dias. Natália Kuzlik, para a Voz do Brasil.
0: Para ajudar no combate a crimes digitais contra crianças e adolescentes, foi criado um canal de denúncias pela Agência Nacional de Proteção de Dados.
1: O novo canal busca facilitar o recebimento de relatos sobre violações de direitos por parte das plataformas na internet, como falhas na aferição de idade e ausência de segurança por padrão.
0: Os relatos devem ser de casos específicos e não genéricos e relacionados ao descumprimentos administrativos previstos no Estatuto Digital da Criança e do Adolescente.
1: O objetivo é ajudar no monitoramento e fiscalização de plataformas digitais e empresas que atuam no ambiente virtual.
0: Para denunciar, basta preencher o formulário disponível na plataforma da agência em www.gov.br/ANPD.
1: Começou hoje o pagamento do abono salarial para os trabalhadores nascidos em julho e agosto.
0: Mais de 4 milhões de trabalhadores vão receber ao todo 5 bilhões e 500 milhões de reais com pagamentos realizados pela Caixa Econômica Federal.
1: O benefício varia de R$ 136 a R$ 1.621, de acordo com a quantidade de meses trabalhados no ano base 2024.
0: Tem direito ao abono aqueles que receberam remuneração média de até R$ 2.766, com cadastro no PIS/PASEP há pelo menos 5 anos.
1: Os valores ficam disponíveis para saque até o encerramento do calendário, em 30 de dezembro de 2026.
0: E essas foram as notícias do Governo do Brasil.
1: Uma realização da Secretaria de Comunicação Social da Presidência da República.
0: Com produção da empresa Brasil de Comunicação.
1: Fique agora com as notícias do Poder Judiciário e do Congresso Nacional. Boa noite.
0: Boa noite para você e até amanhã.
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14: Supremo Tribunal Federal valida a inclusão automática de novos servidores federais em plano de previdência complementar. Para o STJ, a citação de empresa estrangeira por meio de representante no Brasil exige prova da representação. Oiapoque recebe ação itinerante da Justiça do Trabalho com serviços gratuitos à população. Boa noite, eu sou Walter Lima. O Supremo Tribunal Federal validou a inclusão automática de novos servidores federais em plano de previdência complementar. O plenário considerou que a regra é constitucional e não afasta o direito de escolha do servidor, que pode ser exercido posteriormente. Marcela Luiza.
15: Ao analisar o caso, o relator ministro Nunes Marques entendeu que a facultatividade prevista na Constituição está preservada, já que o servidor tem liberdade para decidir se deseja ou não permanecer no sistema. O ministro destacou que a legislação garante o cancelamento da inscrição a qualquer momento e prevê a devolução das contribuições com correção monetária nos casos de desistência em até 90 dias.
14: É nula a citação de empresa estrangeira por meio de suposta representante nacional sem prova concreta dessa representação. Essa decisão é do STJ, Fátima Uchoa.
16: A quarta turma do STJ deu provimento ao recurso especial da companhia coreana Hyundai Corporation para declarar nulos os atos processuais praticados desde a citação realizada por meio da Hyundai Caoa do Brasil em ação de cobrança, rescisão contratual e indenização ajuizada por empresa brasileira que alega não ter recebido acessórios de telefonia celular pelos quais pagou. A Justiça do Rio de Janeiro considerou válida a citação, mas o STJ entendeu que esse ato só seria válido se a representação tivesse sido comprovada, o que não ocorreu. Assim, sem representante formal confirmado, a Hyundai deveria ser citada diretamente na Coreia do Sul por carta rogatória. O voto que prevaleceu no julgamento foi o da ministra Isabel Galotti.
14: Equipes da Justiça do Trabalho e de órgãos parceiros chegam ao município de Oiapoque, no extremo norte do Amapá. É a itinerância Cidadania Aqui Com Você, para atender as aldeias indígenas. Rafael Silva.
17: As ações vão ocorrer de quarta a domingo. Primeiro na aldeia Manga. Sábado e domingo será a vez da aldeia Espírito Santo. Pela Justiça do Trabalho, além de receber orientações, os moradores da região também vão poder denunciar e resolver questões trabalhistas e previdenciárias e até solucionar conflitos. Mas vai ter também outros serviços, como emissão de documentos, orientações jurídicas diversas e atendimento na área da saúde.
14: Quatro legendas exibem propaganda partidária nesta semana. Programas vão ao ar na terça, quinta e no sábado, entre 19h30 e 22h30. Mariana Fabri.
18: Nesta semana, o Partido dos Trabalhadores, o Partido Liberal, o Partido Comunista do Brasil e o Partido Social Democrático exibem propaganda partidária nas emissoras de rádio e televisão. O tempo de propaganda depende do número de deputados federais eleitos pelo partido nas eleições gerais de 2022. Por isso, PT, PL e PSD têm direito a 10 minutos cada. Já o PCdoB conta com 5 minutos. A propaganda partidária promove o programa e as atividades do partido e divulga o posicionamento sobre temas políticos e sociais. Em anos eleitorais, como 2026, esse tipo de propaganda só é transmitida no primeiro semestre.
14: Governo Federal e FUNAI pagarão 10 milhões de reais por violações contra indígenas na década de 70 em Mato Grosso. A sentença também determinou a conclusão da demarcação em até 2 anos. Vanessa Pereira.
19: Depois de 50 anos, o MPF obteve a condenação na justiça contra o governo federal e a FUNAI por remover, na década de 1970, indígenas Tapaiuna do território tradicional, próximo a Diamantino, em Mato Grosso. Na sentença, foi determinado o pagamento de indenização por danos morais e coletivos para a comunidade indígena, no valor de 10 milhões de reais. A conclusão da demarcação das terras em até 2 anos e um pedido público de desculpas.
14: 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Boa noite.
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20: Eu sou Paula Groba.
21: E eu sou Ricardo Nakaoka.
20: E estes são os destaques de hoje do Jornal do Senado, que começa agora.
21: Senado pode analisar compensação para médico que prestar assistência durante voo.
20: Projeto endurece punição para quem induz crimes em escolas e shoppings.
21: Bombeiros podem passar a receber recursos de emendas da saúde.
20: Boa noite.
21: Boa noite.
20: Uma emergência médica a 10 mil metros de altura pode transformar um voo tranquilo em uma corrida contra o tempo. Nessas horas, a ajuda de um médico entre os passageiros pode fazer toda a diferença.
21: Para reconhecer esse trabalho voluntário, o Senado pode analisar um projeto que prevê algum tipo de compensação aos profissionais que prestarem socorro durante viagens aéreas. Os detalhes com o repórter Alexandre Campos.
22: Autor do projeto, o senador doutor Irã, do PP de Roraima, lembrou que o médico que presta assistência ainda é obrigado a preencher formulários após o pouso do avião com informações sobre os procedimentos adotados durante o voo. Pela proposta, a companhia aérea vai ter 2 opções. Inserir no seguro que é obrigada a contratar uma cláusula prevendo a compensação ao profissional da saúde que agir nessas situações, ou, por conta própria, oferecer algum tipo de ressarcimento, como pagamento em milhas ou upgrade em viagem futura.
23: Você sabe que nós temos uma população que tem envelhecido muito. E quanto mais envelhecemos, mais agravos nós ficamos suscetíveis. E muitas vezes a gente encontra pessoas idosas que às vezes não tomaram suas medicações antipertensivas, suas medicações para controlar sua glicose, enfim, o que torna muito frequente a necessidade de um atendimento médico nos aviões.
22: Na justificativa de seu projeto, o doutor Irã, que é médico, lembrou que o Conselho Federal de Medicina confirmou o entendimento de que é devido a algum tipo de compensação ao profissional pela prestação de socorro durante voos.
20: E o senador Eduardo Girão, do Novo do Ceará, lamentou a morte de 7 jovens atletas cearenses em um grave acidente ocorrido na rodovia estadual CE-187. Durante a sessão de hoje no Senado, ele pediu 1 minuto de silêncio em homenagem aos jogadores de basquete falecidos.
21: Girão lembrou que os jovens participam da Copa Sobral de basquete e regressavam para Juazeiro do Norte, quando o ônibus em que viajavam tombou às margens da rodovia.
24: Neste momento de profunda dor, eu quero manifestar minha solidariedade às famílias das vítimas e aos feridos, que seguem recebendo atendimento médico e a toda a comunidade esportiva cearense.
20: O senador Isalci Lucas, do PL do Distrito Federal, alertou para o crescente endividamento das famílias brasileiras. Segundo o parlamentar, o número de pessoas com dívidas e restrições de crédito atingiu níveis recordes. Ele afirmou que a situação afeta principalmente as camadas de menor renda e defendeu uma reflexão sobre o alto custo do crédito no país.
21: Para Isalci, os juros elevados comprometem o orçamento familiar, dificultam o planejamento financeiro e limitam as perspectivas de crescimento econômico econômico e social. Segundo ele, nenhum país consegue crescer de forma sustentável.
2: O grande problema do Brasil não é o tamanho da dívida. O grande problema do Brasil é o custo da dívida, é o preço do dinheiro, é o crédito caro, é o juro excessivo.
20: Na mesma linha, a senadora Zenaide Maia, do PSD do Rio Grande do Norte, voltou a defender medidas para reduzir o endividamento das famílias brasileiras. A parlamentar criticou as altas taxas de juros cobradas em operações de crédito, especialmente no cartão de crédito e no cheque especial, e argumentou que o comprometimento da renda dos brasileiros está diretamente relacionado ao elevado custo do crédito.
21: Zenaide Maia também pediu a aprovação da proposta de emenda à Constituição que limita os juros do cartão de crédito e do cheque especial a até 3 vezes a taxa Selic. Ela, que é autora da iniciativa, afirmou que a proposta ajudaria a conter o crescimento da inadimplência e a reduzir o impacto dos juros sobre o orçamento familiar. A PEC está em análise na Comissão de Constituição e Justiça.
3: Com a aprovação da nossa emenda, vamos frear essa bola de neve, pela qual os altos juros dificultam o pagamento e aprofundam a inadimplência.
20: Crianças e adolescentes precisarão de autorização judicial para exposição comercial nas redes sociais.
21: A determinação está no ECA Digital. Foi regulamentada pelo Conselho Nacional de Justiça e mira os chamados influenciadores mirins. Repórter Raíssa Abreu.
4: A norma do Conselho Nacional de Justiça determina que o juiz avaliará, por exemplo, se a atuação da criança ou adolescente nas redes é compatível com sua idade, suas atividades escolares e sua fase de desenvolvimento. O ECA Digital, que entrou em vigor em março, criou responsabilidades compartilhadas entre Estado, famílias e empresas de tecnologia na proteção das crianças e adolescentes no mundo virtual. O senador Alessandro Vieira, do MDB de Sergipe, foi o autor do projeto que deu origem à lei.
5: Nós estamos regulando parcialmente a atividade das empresas mais poderosas da história do capitalismo. Essa é a primeira lei das Américas nessa matéria. E nós conseguimos colocar na mesma mesa e do mesmo lado da trincheira pessoas tão diversas como a nossa senadora Damares e a deputada Maria do Rosário.
4: A proposta do CNJ, que regulamenta a atividade de crianças e adolescentes nas redes sociais, será votada no final de junho. Se aprovada, as plataformas deverão suspender conteúdos que exponham pessoas com menos de 18 anos sem alvará.
20: E a Comissão de Segurança Pública pode votar nesta terça-feira um projeto que endurece as punições para quem incita ou induz crimes em ambientes coletivos, como escolas, universidades e centros de compras.
21: A proposta foi apresentada para combater o crescimento de ameaças e discursos de pânico propagados na internet. Repórter Bruno Lourenço.
6: A relatora, senadora professora Dorinha Seabra, do União do Tocantins, lembrou os trágicos atentados ocorridos em escolas de São Paulo, Blumenau, Aracruz e Sobral para justificar a necessidade do projeto.
25: Um grande número de pessoas que, aproveitando-se do anonimato e de uma suposta impunidade conferida pela rede mundial de computadores, passam a incitar ou induzir prática de homicídio, lesão corporal e ameaças em locais de frequentação coletiva, como escolas, universidades, ambientes de trabalho e centros de compra.
6: Apesar de apoiar a proposta, o senador Fabiano Contarado, do PT do Espírito Santo, afirmou que a alteração no Código Penal pode acabar diminuindo a pena.
26: Você está tirando a figura da codelinquência, seja do partícipe por participação moral na forma de induzimento ou instigação, ou no auxílio, que seria, pela teoria unitária humanista, pelo mesmo homicídio.
6: Depois da CSP, o projeto de lei segue para a Comissão de Constituição e Justiça.
20: Verbas da saúde para atendimentos dos bombeiros e regras para o uso de inteligência artificial estão entre os temas em debate no Senado nesta semana.
21: Um dos projetos em análise prevê o uso de emendas parlamentares da saúde para custear e equipar os serviços de atendimento pré-hospitalar dos corpos de bombeiros militares. Repórter Marcela Cunha.
27: Na terça-feira, a Comissão de Assuntos Econômicos pode votar uma proposta que atualiza os limites de endividamento para acesso ao microcrédito, com a correção anual desses valores pela inflação. Na Comissão de Educação, os senadores analisam novas regras para a participação de crianças e adolescentes em espetáculos e vídeos publicados na internet. Além de exigir autorização judicial, o texto proíbe a presença de menores em publicidade de cigarros, bebidas alcoólicas e apostas. Na quarta-feira, a Comissão de Assuntos Sociais pode autorizar o uso de emendas parlamentares da saúde para custear e equipar os serviços de atendimento atendimento pré-hospitalar dos corpos de bombeiros militares, mas o senador Humberto Costa, do PT de Pernambuco, alertou que a inclusão dos bombeiros entre os destinatários das emendas da saúde pode aumentar a disputa por recursos do SUS.
0: Poderá gerar maior competição por verbas já insuficientes para atender plenamente as necessidades da atenção básica, da rede hospitalar, do SAMU e de outros serviços estratégicos do SUS.
27: Na Comissão de Ciência e Tecnologia, uma proposta proíbe o uso de inteligência artificial para reproduzir, sem autorização, a voz ou a imagem de uma pessoa com fins comerciais.
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21: Com edição de Paula Groba e trabalhos técnicos de João Lira, o Jornal do Senado fica por aqui. Acompanhe agora as notícias da Câmara dos Deputados. Boa noite.
20: Uma boa noite e até amanhã.
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9: Câmara pode votar texto do governo sobre redução da jornada de trabalho.
10: Avança projeto que indeniza produtores por prejuízos com falta de energia.
9: Deputados facilitam a matrícula em cidade vizinha mais próxima do aluno.
10: Proposta prevê incentivo fiscal para livros, brinquedos e jogos inclusivos.
9: Boa noite. A Comissão de Constituição e Justiça da Câmara aprovou o projeto que prevê incentivo fiscal para livros, brinquedos e jogos inclusivos. Agora, a proposta será analisada pelo Senado. A repórter Maria Neves explica o que diz o texto.
11: Pelo texto, o poder público deverá reduzir tributos para a produção de materiais que ajudem crianças e jovens com desordem estética, deficiência ou enfermidade que cause embaraço social à compreensão e aceitar sua condição. Autor do texto, o deputado Dr. Jaziel, do PL do Ceará, afirma que a carga tributária sobre brinquedos corresponde a cerca de 40% do preço final. Devido a essa tributação elevada, o parlamentar sustenta que o mercado de artigos lúdicos para crianças com deficiência não alcança larga escala. É atendido por iniciativas isoladas e artesanais. O relator da proposta, deputado Diego Garcia, do Paraná, concorda com o autor e acrescenta que atividades lúdicas e brincadeiras são coisa séria, principalmente para crianças com deficiência.
12: Crianças com deficiência devem ser estimuladas a desenvolver autonomia e autoestima. Materiais didáticos, livros, jogos e brinquedos inclusivos que respeitem as individualidades certamente terão repercussão positiva no desenvolvimento das crianças.
11: O deputado ressalta que percepções, raciocínio e criatividade são aprendidos na relação das crianças consigo mesmas e com o outro por meio do lazer infantil. E, para crianças com deficiência, destaca que as brincadeiras são instrumentos eficazes de superação de dificuldades e de desenvolvimento da criatividade. Segundo o Instituto Brasileiro de Geografia e Estatística, o Brasil tem 14 milhões e meio de pessoas com deficiência, o que representa 7,3% da população com 2 anos ou mais. Além disso, o Instituto identificou 2 milhões e 400 mil pessoas com autismo. Da Rádio Câmara de Brasília, Maria Neves.
7: Turismo.
10: Gilson Daniel, do Podemos do Espírito Santo, destaca o potencial turístico da região do Caparaó, impulsionado por eventos tradicionais e pelas belezas naturais. O deputado cita o Festival de Inverno de Guaçuí e a Festa do Carro de Boi, na cidade de Iúna, como iniciativas que valorizam a cultura local.
9: Gilson Daniel também ressalta que Caparaó reúne atrativos como o Pico da Bandeira, além de uma rica gastronomia regional. Ele registra investimentos destinados à região, como a inauguração da obra de asfaltamento da rodovia que liga os municípios de Iúna e Urupi.
7: Agricultura.
10: Projeto que prevê indenização a produtores rurais por prejuízos com falta de energia avança na Câmara. A repórter Sofia Peçanha tem os detalhes.
8: A Comissão de Agricultura aprovou o projeto que prevê que produtores rurais sejam indenizados quando tiverem prejuízos causados por falhas no fornecimento de energia elétrica. Apresentada pelo deputado Marcos Beltrão, de Alagoas, a proposta também foi aprovada pela Comissão de Minas e Energia. A medida vale para situações em que a falta de luz ou oscilações na rede elétrica provoquem a perda de produtos perecíveis, como leite, frutas, grãos armazenados ou até a morte de animais que dependem de sistemas automatizados para a sobrevivência. Durante a discussão na Comissão de Minas e Energia, o deputado Padre João, do PT de Minas Gerais, destacou os impactos diretos para os produtores, especialmente os de menor porte.
13: Porque a pessoa ela tem uma expectativa de, no mês, ela receber o leite que ofereceu. Então, terminar o prazo, isso é muito importante, porque a pessoa ela fica descapitalizada, fica sem renda, porque é o prejuízo. No caso do leite, mas tem as câmeras frias de legumes, verduras, queijos.
8: Para ter direito à indenização, o produtor deverá comprovar por meio de documentos técnicos que prejuízo foi causado diretamente pela interrupção de energia. O valor será calculado com base no preço de mercado dos produtos na região. O texto também determina que a concessionária de energia terá até 30 dias para analisar o pedido e fazer o pagamento. Caso o prazo não seja cumprido, haverá acréscimo de 10% no valor da indenização como multa. O relator da proposta na Comissão de Agricultura, o deputado Tião Medeiros, do PP do Paraná, afirmou que a medida também pode incentivar melhorias na qualidade do serviço prestado pelas empresas de energia.
14: O dever de indenizar fortalece um incentivo para a atuação proativa dos distribuidores, ao mesmo tempo em que responde a uma demanda urgente dos produtores rurais de todo o país.
8: O projeto que garante indenização a produtores rurais por perdas causadas por falta de energia elétrica segue para análise na Comissão de Constituição e Justiça. Da Rádio Câmara de Brasília, Sofia Peçanha.
7: Economia.
9: Reginaldo Lopes, do PT de Minas Gerais, anuncia uma articulação partidária em torno da proposta que garante fomento indireto aos setores da cultura e do esporte por meio de créditos tributários para gestores, artistas e patrocinadores.
10: O deputado explica que o principal objetivo da proposta é incluir os mecanismos permanentes de fomento dentro das regras da reforma tributária. Para Reginaldo Lopes, a medida fortalece a geração de emprego e renda, além de estimular investimentos privados em cultura e esporte.
9: Maurício Marcon, do PL do Rio Grande do Sul, alerta para o agravamento da situação econômica do país. Ao mencionar dados sobre o endividamento das famílias brasileiras, o deputado prevê um cenário de forte instabilidade financeira.
10: De acordo com Maurício Marcon, o descontrole fiscal do governo impulsionou a inflação dos alimentos e elevou a taxa de juros a patamares históricos. Ele recomenda cautela financeira aos cidadãos diante do risco de uma crise.
7: Trabalho.
9: O plenário da Câmara dos Deputados deve votar o projeto do governo que limita em 40 horas semanais a jornada de trabalho. O repórter Antônio Vital nos conta como estão as negociações.
15: A semana no plenário da Câmara começa com um único projeto na pauta, o que define a jornada máxima de trabalho em 40 horas semanais sem redução de salários. No final de maio, a Câmara aprovou proposta que inclui esse limite na Constituição, o que deve ser ainda analisado pelo Senado. A diferença é que o projeto enviado pelo governo ao Congresso em abril detalha a aplicação da redução da jornada e altera 9 leis, além da consolidação das leis do trabalho, a CLT. Acrescenta esse limite em legislações específicas que tratam do repouso semanal remunerado, do esporte e de profissões como aeronautas, seguranças privados, trabalhadores domésticos e radialistas. O projeto chegou à Câmara em abril com regime de urgência constitucional, com prazo para ser votado. Como isso não ocorreu, passou a trancar a pauta do plenário a partir de 30 de maio. Desde então, os deputados ficaram impedidos de votar qualquer outro projeto de lei. Na semana passada, o presidente da Câmara, Hugo Mota, designou como relator o deputado Léo Prates, do Republicanos da Bahia, o mesmo da proposta de emenda à Constituição que acaba com a escala 6x1. O projeto do governo define que a duração normal do trabalho não poderá ultrapassar 8 horas diárias e 40 horas semanais, o que vai valer também para trabalhadores com escalas especiais. estabelece ainda que todos os trabalhadores terão direito a 2 dias de folga remunerados por semana, de preferência aos sábados e domingos. Abre exceções para negociações coletivas, de acordo com as peculiaridades de cada atividade. Também permite escalas de até 12 horas seguidas, mas mantendo o limite de 40 horas semanais. A proposta do governo se aplica aos contratos em vigor e passa a valer imediatamente assim que virar lei. Já a proposta já aprovada, que acrescenta esses limites ao texto da Constituição, define que a adoção da medida será gradual, com prazo de 2 meses para começar a valer limite de 42 horas e de 1 ano para a jornada de 40 horas. Prevê ainda medidas de transição para microempreendedores individuais, microempresas e empresas de pequeno porte e admite manutenção da jornada atual para terceirizados do serviço público até que ocorra nova licitação. O projeto do governo foi defendido pelo líder do PT na Câmara, deputado Pedro Czai, do PT de Santa Catarina.
2: Redução da jornada de trabalho de 44 horas para 40 horas semanais, portanto, ter 2 dias para viver, para descansar, para ficar com a família, qualidade de vida e tempo para viver e tempo para trabalhar. Estamos convencidos que a redução da jornada de trabalho vai permitir o aumento da produtividade, ganha a sociedade, ganha a economia, ganha as famílias brasileiras.
15: Já a proposta que acrescenta o limite máximo de 40 horas semanais de trabalho na Constituição, quando foi votada na Câmara, recebeu críticas de deputados da oposição. Deputados do PL, do Novo e do Missão disseram que a medida vai acarretar aumento do trabalho informal, diminuir a produtividade e aumentar o custo para as empresas. Da Rádio Câmara, de Brasília, Antônio Vital.
7: Relações Exteriores.

0: perto do aluno, mesmo que em município vizinho, e o texto seguiu para análise do Senado. Confira na reportagem de Luiz Cláudio Canuto.
1: A Comissão de Constituição e Justiça da Câmara dos Deputados aprovou projeto que assegura a alunos da educação básica o direito de se matricular na escola mais próxima da sua casa, mesmo que seja em um município vizinho. O texto aprovado muda a LDB, Lei de Diretrizes e Bases da Educação Nacional. Por recomendação da relatora, deputada Júlia Zanatta, do PL de Santa Catarina, a comissão aprovou as sugestões da Comissão de Educação para o projeto. Pela versão aprovada, será assegurado o direito à matrícula e ao transporte escolar, com possibilidade de acordo entre os municípios. A deputada Júlia Zanatta reforçou a importância da medida.
2: Não precisando de mais uma legislação estadual ou municipal para acertar isso aqui. Então, é uma legislação que pensa na vida das pessoas lá na ponta, dos alunos, das mães, que às vezes moram na divisa de um município com outro e não conseguem fazer essa matrícula por causa de uma burocracia imposta por uma lei que foi feita aqui em Brasília, mas que não viu a realidade das pessoas lá na ponta. Então é um grande avanço.
1: O censo de 2022 apontou que 7,2% dos estudantes do Brasil, ou seja, 4 milhões de alunos, precisam ir a um município vizinho para estudar. Pouco mais de 3% dos alunos do ensino fundamental e 6,6% dos alunos do ensino médio precisam fazer diariamente esse deslocamento. O projeto original é do deputado Evair Vieira de Mello, do Espírito Santo. Da Rádio Câmara de Brasília, Luiz Cláudio Canuto.
3: Política. Heloísa Helena, da Rede do Rio de Janeiro, despediu-se da Câmara após cumprir um mandato temporário de 4 meses. Em seu pronunciamento, a congressista fez um balanço de sua atuação, destacando a apresentação de mais de 60 projetos de lei voltados para a área social.
0: Heloísa Helena afirma que deixou o cargo consciente de ter feito uma política ética. A legisladora deixa o cargo em função do fim da suspensão do mandato do deputado Glauber Braga.
4: Justiça.
3: O nome afetivo, que muitas vezes crianças e adolescentes usam ao ganharem novas famílias, vai poder ser oficializado antes do fim do processo de adoção. A repórter Mônica Tati explica o teor da proposta que agora vai para o Senado.
5: A Câmara dos Deputados aprovou proposta que permite o uso de nome afetivo por crianças e adolescentes sob guarda provisória, em cadastros de escolas e estabelecimentos de saúde, cultura e lazer. O nome afetivo é aquele pelo qual o menor é chamado pela nova família, antes da conclusão do processo de adoção e da alteração definitiva na certidão de nascimento. Depois de adotada, a criança geralmente troca o sobrenome. No entanto, há casos em que há a troca do primeiro nome também. O objetivo do projeto é antecipar o uso desse nome, como forma de respeitar a identidade da criança. A autora do projeto, a deputada Laura Carneiro, do PSD do Rio de Janeiro, explica por que a mudança do nome é importante ainda durante o processo de adoção.
6: A criança chegar à adoção é porque ela perdeu todos os links familiares, seja por violência, seja por abandono. Está absolutamente desprotegida, principalmente do amor. Então, vem o processo de adoção, o processo começa com essa guarda provisória. Isso demora muito tempo, tem uma análise difícil, mas durante esse tempo, essa criança cria vínculo com essa nova família. A própria família e na escola, os amiguinhos, na sociedade, na vida normal dessa criança, ela passa a precisar efetivamente ser parte daquela família. E esse pertencimento também está ligado ao nome dela.
5: Laura Carneiro também destaca a importância de mais mecanismos para incentivar a adoção no país, principalmente de crianças mais velhas e adolescentes. A proposta que permite o uso de nome afetivo por crianças e adolescentes sob guarda provisória segue agora para o Senado Federal e, se for aprovada, pode ser sancionada pelo presidente da República e virar lei. Da Rádio Câmara de Brasília, Mônica Tati.
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1: Segurança Pública.
2: Avançou na Comissão de Constituição e Justiça da Câmara a proposta que reduz a maioridade penal para 16 anos. Para Sérgio Turra, do PP do Rio Grande do Sul, a medida acaba com a possibilidade de criminosos de alta periculosidade se esconderem na menoridade.
3: O deputado critica a oposição de esquerda à proposta, argumentando que ela protege criminosos, indo contra o interesse público e a segurança da sociedade. Sérgio Turra menciona o apoio popular à medida, que será analisada agora por uma comissão especial, antes de ir à votação no plenário.
2: Sargento Faur, do PL do Paraná, celebra a aprovação na CCJ da PEC que reduz a maioridade penal. O congressista afirma que a medida é um primeiro passo para responsabilizar adolescentes de 16 e 17 anos envolvidos em crimes graves.
3: Sargento Faur sustenta que a punição de adolescentes infratores busca proteger principalmente os jovens que estudam e trabalham. Ele lembra que a PEC ainda precisa passar por comissão especial e pelo plenário da Câmara em 2 turnos antes de seguir para o Senado.
2: José Rocha, do União da Bahia, celebra o Dia da Marinha, comemorado em 11 de junho. O parlamentar ressalta o papel histórico da corporação e exalta suas ações humanitárias operadas em rios de regiões isoladas para levar desenvolvimento e promover a integração nacional.
3: Presidente da Frente Parlamentar de Apoio ao Programa Antártico Brasileiro, José Rocha, ressalta a importância da Força Naval na proteção de quase 6 milhões de quilômetros quadrados da Amazônia Azul e defende investimentos em tecnologia como a construção de submarinos e fragatas.
2: Termina agora o Jornal Câmara dos Deputados, produzido pela Rádio Câmara, com trabalhos técnicos de Wellington Teles e apresentação de Val Monteiro e Luciana Vieira. Uma boa noite para você.
3: Você fica com as notícias do Tribunal de Contas da União. Boa noite.
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3: 10:03.
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0: Seguinte, vou fazer uma pergunta. 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
3: 11:02.
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5: Aí, Júnior, o que será que tinha naquele áudio, hein, meu irmão?
6: César, eu também quero saber, velho.

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0: meia-noite e 30.
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0: meia-noite e 46.
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2: 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Aí vamos partindo de malandro.

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0: 1:18. 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

0: 1:30.
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0: 1:47.
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0: 2:18.
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0: 2h33.
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0: 2h46. 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

0: 3 horas.
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1: 3:15.
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0: 33 e 33.
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0: Obrigado, gente.
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1: 3h47. 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
8: Na Jornal 4 e 1. Na Farroupilha, 6 graus.

Opa, bom dia! Uma ótima manhã de terça-feira para você. Hoje, dia 16 de junho, 2026 é o ano. A partir de agora, estamos começando mais um programa Brasil Caboclo por aqui. Muito obrigado pela companhia. Uma ótima manhã de terça para você. E a partir de agora, a moda sertaneja destaque para você, juntamente com as melhores do Rio Grande e as melhores do Pampa Gaúcho, também são destaques para você. Obrigado a todos pelo carinho da audiência, muito obrigado pela parceria e vamos junto com música, descontração e prestação de serviço. Começando com Gilberto e Gilmar, só mais uma vez.

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1: Hora certa na Jornal, 4:09.

0: Atenção pra hora, 4:13.
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3: Não se perca na hora, 4:14.
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3: Hora certa para você, 4:15.

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0: Tamo de volta por aqui, desejando pra você uma ótima manhã de terça-feira, ao som de César e Paulinho, viajante solitário, mandando um abraço aqui já pro meu amigo Renatão Adamante, tá aí pra acordar o bicudo. Alô, Renato, aquele abraço, aquele bom dia, obrigado pela companhia, amigo Delfim, já tá na colheita do alface também, Delfim, um abraço, obrigado pela companhia, bom dia. Amigo Ataíde, tá por aí também, alô Ataíde, bom dia. Amigo Vitelmo Maggi, bom dia pra você também, obrigado pela sintonia sempre. Alô, meu amigo Edson Bus, alô Santa Catarina, obrigado pela companhia e aquele abraço sempre pra você aqui no nosso Brasil Caboclo. César e Paulinho chegando.

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1: Hora certa na Jornal, 4h21.
2: E aí, Paulo Fogaça? Buenas, pequeno! Mas que tal essa marca? Essa é pra se ouvir, tomando!

0: Não se perca na hora, 4h24. 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Atenção para a hora, 4h26.
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0: 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Hora certa na Jornal, 4h28.
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1: Opa, de volta por aqui, minha amiga Tere Mota já está acompanhando a programação. A Tere que gosta demais dessa oração do nosso padre Ezequiel. Vamos ouvir aqui o nosso momento de reflexão. Então, amiga Tere, aquele abraço, bom dia. Amiga Judite também, alô Judite, aquele abraço, bom dia. Também de rádio ligado, acompanhando já a nossa programação e o momento de reflexão com o padre Ezequiel Dalpozo. Vamos ouvir.

0: Olá, meu caro e minha cara ouvinte, graça e paz da parte de Cristo Jesus, que este dia seja um dia de paz. Muitas vezes nós estamos tristes e eu quero falar hoje para você sobre tristeza. A tristeza sobrevém algumas vezes quando o ser humano não realiza seus desejos. Às vezes ele vem acompanhado da cólera, tristeza e cólera junto. Quando surge pela frustração da necessidade e desejos, em geral ocorre da seguinte maneira: a pessoa é levada a pensar e a lembrar-se da casa onde nasceu, dos seus pais e da vida que levava no passado. Quando a pessoa não oferece resistência a esses pensamentos e até se deixa levar por eles, ou mesmo se deleita com eles, embora só na imaginação, eles se apoderam interiormente da pessoa. Essas representações, esses pensamentos, fazem com que a pessoa mergulhe na tristeza. Sua situação atual a impede de que essas coisas passadas se tornem novamente realidade. E assim, a alma fica triste, fica abatida e humilhada. Há uma diferença entre tristeza e aflição. Se por um lado a aflição pertence essencialmente ao amadurecimento humano, como luto e como assimilação das experiências de perda, a tristeza, como autocompaixão, é estéril. Eu posso estar aflito. Isso pode estar ligado a um amadurecimento que eu preciso fazer. Perdi alguém, enfim, aconteceu uma perda na vida, estou aflito. Mas a tristeza por si só é estéril, que é outra coisa. O ser humano refugia-se na autocompaixão quando ele não consegue satisfazer os seus desejos. No fundo da tristeza também há com frequência desejos exagerados pela vida. E assim, pelo fato de não ser o maior, eu não entro em combate e acabo me refugiando na tristeza. A aflição pode chorar. Suas lágrimas podem amolecer a alma endurecida e fazer com que ela se torne frutífera. É possível que as lágrimas da aflição se transformem em lágrimas de alegria. A tristeza, porém, não pode chorar, pois ela é choramingona e se banha em sua própria autocompaixão. A tristeza consiste, sobretudo, na dependência infrutífera do passado. Pois sempre de novo as pessoas imaginam os sentimentos de outrora, em casa, na proteção, na despreocupação, lamentam o passado que não existe mais. Por mais que às vezes possa ser proveitoso ocupar-nos com o passado, a fim de assimilá-lo, de percebê-lo como raiz do presente, isso pouco nos ajuda a realizar verdadeiros progressos. Se constantemente ficamos olhando para o passado e tivermos saudade das coisas acontecidas, então a pessoa só fala de saudades. É sobretudo perigoso, diante da realidade presente, fugir para o passado, uma vez que o passado é algo definitivamente passado. Passado passou e nunca mais haverá de se tornar realidade. É possível aprender muito do passado para o momento presente. No entanto, se o passado se torna fuga de conflito presente, ele se torna um obstáculo que nos impede de assumir as tarefas atuais e, através delas, amadurecer. Nada de entristecer-se pelo passado que já não volta. Bola para frente sempre. Um forte abraço para você. Deus te abençoe em nome do Pai, do Filho e do Espírito Santo. Amém.
1: Hora certa para você, 4h36.

0: 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Hora certa, 4h38.
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0: 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Atenção pra hora, 20 para as 5, 4h40.
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0: De volta por aqui no nosso programa Brasil Caboclo, mandando um abraço especial já pro amigo Vitelmo Machi, de Rádio Ligado. Alô, Vitelmo, aquele abraço. Por aqui também o amigo Edson Bus, lá de Santa Catarina, aquele abraço, Edson, aquele bom dia especial para você. Por aqui também acompanhando o nosso programa, meu amigo Delfim, já tá na colheita do alface também. Alô, Delfim, aquele abraço, bom dia. Também um abraço pro meu amigo Ataíde, já acordou pra acordar o bicudo. Alô, Ataíde, aquele abraço. E o Renatão Adamante também já tá por aqui. Alô, Renato, aquele abraço, aquele bom dia especial na companhia da nossa Jornal FM, certo? Tem peão Carreira, Zé Paulo, chora, meu bem.

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1: Faltando 15 para as 5 na Jornal, 4h45.

0: Atenção pra hora, 4h48.
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0: Na sequência do nosso Brasil Caboclo, você fica agora com o programa do IDR Paraná, O Homem e a Terra. Voltamos logo depois com o nosso Brasil Caboclo.
2: Olá, amigo, minha amiga, pedimos licença para chegar mais uma vez na sua casa, no seu trabalho, onde você estiver, trazendo para você, para sua família, para todos que estão por aí, mais uma nova edição do programa O Homem e a Terra, serviço de comunicação do IDR Paraná, que é o Instituto de Desenvolvimento Rural do Paraná e a Par Emater. A gente conversa com você nesta terça-feira de lua nova, 16 de junho de 2026, Dia Internacional da Tartaruga Marinha e Dia Internacional da Criança Africana também.

E a gente começa aqui o nosso trabalho destacando que agora no próximo dia 25 deste mês de junho, né, o nosso Instituto IDR Paraná, com várias organizações parceiras, né, com várias empresas parceiras, realiza em Maringá o evento que vai divulgar, também premiar os operadores que participaram do concurso regional de qualidade na colheita da soja, um antigo concurso de redução de perdas na colheita. Vai ser um evento bem legal, né, onde serão conhecidos aí esses vencedores e também o nível de perdas que foi obtido pela média e também de forma individual. E entre os dias 15 e 17 de junho, daqui a mais ou menos um mês, em Sabáudia, né, acontece também, né, o Instituto realiza lá a 31ª edição da Expotécnica, né, um evento que já completa 3 décadas e acontece lá na propriedade da família do agricultor Cláudio Vicente D'Agostini. Então a Expotécnica vai mostrar lá muita tecnologia que pode ser adotada, né, por você produtor que busca produzir mais, ganhar mais dinheiro, claro, e também cuidar melhor do seu solo. Então fica aqui a dica, né? Agende aí e participe.

0: Pois é, a cultura do trigo se aproxima aí do final do plantio, né? Temos aí cerca de 80% das lavouras semeadas. Então vamos agora chamar o analista de mercado Carlos Hugo Godin, lá do Departamento de Economia Rural, o DERAL, da Secretaria da Agricultura, que vai analisar para a gente, né, o andamento aí das lavouras, a situação das lavouras e também falar das expectativas em relação à colheita e mercado deste cereal. Vamos ouvir.
1: Infelizmente, esse ano nós vamos plantar uma safra 13% inferior à que nós plantamos no ano passado. Essa safra ela está sendo posta a campo agora. Nós já temos 78% das áreas implantadas e isso deve correr no ritmo normal a partir de agora, apesar de algum atraso em virtude das chuvas de maio. Agora, nesse comecinho de junho, a gente já começou com o tempo um pouco mais seco e o andamento deslanchou e com isso a gente pode ter uma boa implantação da cultura. Apesar disso, como eu disse, a gente tem uma safra com uma área um pouco menor do que a do ano passado e isso terá uma consequência na produção que também deve ser melhor. A expectativa atual é que nós colhemos até 2,4 milhões de toneladas, que já é uma produção bastante inferior do que a que a gente obteve em 2025, quando nós colhemos 2,8 milhões de toneladas. Essa safra, ela começa a entrar a partir de agosto, que é quando começa a ter uma pressão de oferta e isso deve manter os preços num patamar relativamente baixo, que é como eles estão hoje, e devem continuar assim pelo menos nos meses da colheita, possivelmente interferindo inclusive nos preços das farinhas e não fazendo com que o pão aumente nas gôndolas do mercado.
0: É, Hugo também fala sobre a possibilidade, né, do fenômeno El Niño, que tem previsão de afetar o clima aqui no nosso estado, né, nesses próximos meses, né, de que forma isso pode influenciar o desenvolvimento da cultura do trigo. Vamos ver.
1: É, anos de El Niño, aqui no Paraná, eles costumam ser mais chuvosos. Então, para o trigo, isso é bastante ruim pelo período, porque essas chuvas, elas normalmente se avolumam ali na primavera, que é quando está sendo colhido o trigo. Então, nesse sentido, ele pode interferir no ritmo de colheita e também ele pode prejudicar a qualidade dos grãos, tendo um produto de menor qualidade para ser ofertado para o mercado de panificação. Nós vamos continuar acompanhando, principalmente a questão das condições das lavouras são acompanhadas semanalmente pelo DERAL e com isso a gente vai vendo como estão se desenvolvendo essas plantas e como esse clima pode interferir futuramente nas lavouras e na produção paranaense.
0: Pois essa cultura do trigo vai ter redução na área de cultivo, né? Na área plantada, o mesmo não se espera da cultura da cevada, né? Que segundo a Secretaria da Agricultura, deve ter um incremento de 21%, né, na área plantada este ano, né, na comparação com a última safra. A expectativa é que a cultura ocupe 126 mil hectares neste ano contra 104 mil hectares plantados em 2025. Então, se o tempo colaborar, segundo a Secretaria da Agricultura, a produção pode chegar a 550 mil toneladas do produto.
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0: em Campo Largo, região metropolitana de Curitiba, um grupo de 13 mulheres, né, atendidas aqui pelo nosso Instituto, o IDR Paraná, receberam apoio do programa Renda Agricultor Familiar, né, receberam aí recurso para investir na implantação de hortas caseiras, né, hortas domésticas, trabalho que você vai conhecer melhor agora acompanhando, então, a reportagem do Vitor Luiz. Vamos ouvir.
1: A iniciativa do Instituto de Desenvolvimento Rural do Paraná, IDR Paraná, tem como objetivo fortalecer a segurança alimentar, incentivar a geração de renda, promover a saúde mental e a autonomia de mulheres em situação de vulnerabilidade social. Por meio do projeto, cada família receberá um total de R$ 6.000, divididos em duas parcelas. Na primeira etapa, foram repassados R$ 4.000 para aquisição de materiais, ferramentas e insumos necessários à implantação da horta. Além do apoio financeiro, os participantes receberam orientação técnica para implantação e condução de uma área produtiva de aproximadamente 100 metros quadrados. Na segunda etapa, serão repassados mais R$ 2.000 para a compra de mudas de hortaliças e frutíferas, ampliando a diversidade da produção e fortalecendo a segurança alimentar das famílias beneficiadas. Antes mesmo do início das atividades práticas, o projeto priorizou o fortalecimento dos vínculos entre as participantes. Foram promovidas rodas de conversa e momentos de escuta ativa, criando um espaço de acolhimento, troca de experiências e valorização pessoal. A proposta busca fortalecer a autoestima das mulheres envolvidas, incentivando a construção de redes de apoio e a participação ativa na comunidade. Na etapa de capacitação, as participantes receberam orientações práticas sobre conceitos básicos de agroecologia, técnicas de plantio, produção de mudas e adubação orgânica. As oficinas permitiram que as famílias adquirissem conhecimentos para manter e ampliar a produção ao longo do tempo.
0: É a prioridade número um, né, é que essas mulheres consigam melhorar a alimentação, né, a nutrição da família, comendo as hortaliças que vão produzir nessas hortas que estão implantando. E na sequência, a expectativa também é que elas, com a experiência que vão obter, consigam aumentar a produção, podendo vender então o que não é consumido pelo pessoal da casa, vender então para o mercado, aumentando com isso a renda familiar, o que é legal, né? Era esse, né, o recado que a gente tinha para hoje. Vamos ficando por aqui, desejando a todos vocês uma ótima terça-feira e até amanhã, quando estaremos aqui mais uma vez, né, nesta mesma emissora, neste mesmo horário, para conversar com você, trazer para você, para sua família e para todos, né, mais uma nova edição do programa O Homem e a Terra. Forte abraço, fiquem com Deus e até lá.

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3: Cinco horas pontualmente em São Miguel do Iguaçu, 5 horas, você de rádio ligado, acompanhando a programação, aquele abraço, aquele bom dia especial. A partir de agora, a segunda hora de comunicação aqui do nosso Brasil Caboclo, você que tá me fazendo companhia aí, aquele abraço especial. E a partir de agora, eu, Andrezinho Vaz, tô junto com vocês até as 6h30 da manhã, com música, descontração e prestação de serviço também. Você que tá me acompanhando, aquele abraço especial para você e obrigado pela companhia sempre aqui na nossa Jornal FM.
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3: Jornal FM, a rádio que faz amigo, sempre junto com você, você junto comigo, acompanhando a programação por aqui, a partir de agora, a segunda hora, com o melhor do sertanejo raiz, a música de modão, o sertanejo classe A, as melhores do sul do Brasil também, com a direção geral do seu Tino Scariotti, no departamento comercial Elton Cramp, Luciane Reulon e também o Márcio de Souza, no jornalismo e no esporte, Alessandro Cunhasque, Tati Schunemann e também Luiz Henrique. Na apresentação sou eu, Andrezinho Vaz, junto com vocês até as 6h30, com muita música boa por aqui. 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
3: Liberado a segunda hora de comunicação por aqui. Obrigado pela companhia. No WhatsApp, só mandar o alô que a gente vai, claro, atendendo você por aqui. Acompanhando o nosso programa, minha amiga Terimota já de rádio ligada, Loteria, aquele abraço, obrigado pela companhia. Amigo Edson Bus já tá por aqui também, desde cedinho acompanhando a programação. Amigo Cláudio Novelli também já de rádio ligado, lá na Uruçanga acompanhando a programação. Meu amigo Ataíde tá aqui confirmando a audiência também. Alô Ataíde, aquele abraço. Bom dia Andrezinho, ótimo dia, friozinho, ainda bem que a chuva parou. E acorda o bicudo aí, acorda o bicudo. Amigo Nélio Fux também já tá por aqui. Alô, seu Nélio, aquele abraço e aquele bom dia, certo? 5h03, a hora certa, tem Os Parada Dura. Passa no Seininho, bom dia!

0: 5:06, 5:06, está aí o sucesso, música bonita pra você do trio Pararanura, aí ó, Pássaro Sem Ninho, na programação da Jornal FM 104,1. 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
0: Rádio Jornal FM. Opa, 5:10, bom dia.
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0: 5:10, 5:10, a hora certa. Pra você que tá mandando um alô aí, aquele abraço especial. Obrigado pela companhia, obrigado pela sintonia. Vamos junto até as 6:30 da manhã com música, descontração e prestação de serviço aqui no nosso Brasilzão Caboclo. Tá de rádio ligado aí, tá na sintonia? Manda um abraço que eu mando um alô pra você. 3565-1033 tá liberado para sua interação também. 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
0: Zanoni, lanchonete Zanoni de rádio ligada. Alô Zanoni, aquele abraço, bom dia. Obrigado pela companhia sempre. Por aqui também meu amigo Guilherme da Reciclagem acompanhando a programação. Alô Guilhermão, aquele abraço. Obrigado pela companhia sempre. Amigo Inácio Miners está por aqui também. Alô Inácio, aquele abraço, aquele bom dia lá no Tocantins acompanhando a programação. Amigo Islanda Correia está por aqui também. Amigo João Correia, lá da Mauritânia, já de rádio ligado acompanhando a programação. E por aqui minha amiga a dona Elídia Aguiar acompanhando a programação também. Alô Elídia, obrigado pela companhia sempre aqui na Jornal FM 104,1. Valeu, Elídia, pedindo Chico Rei Paraná. Já já a gente toca pra você, tá bom, Elídia? 5:13 é a hora certa. Tem o Rick Solo com o Eduardo Costa. Morrer de amor aqui no nosso Brasilzão Caboclo.

0: 5:20, tá aí a música Canela Baia do Mano Lima, pra você que tá nos acompanhando, aquele abraço especial, obrigado pela sintonia, bom dia, hein, tá acompanhando por aí, tá ouvindo o nosso Brasil Caboclo, já acordou o bicudo aí? Ô Ataíde, tu já acordou o bicudo aí ou não? Porque o Renatão Anaman tem nada ainda aqui, hein? Nada, tamo esperando o Renato acordar aqui também, nada do rapaz acordar pra acordar o bicudo. Mas também num frio desse, né, Ataíde? Esse homem deve tá no oitavo sono, né? Deve tá no décimo sono já, né? Que barbaridade, o Ataíde já tá acordado, desde as 4:00 da manhã o bicho velho já deu o ar da graça por aqui, já tá de pé na patrola, né? Que barbaridade, 5:21, 5:21 a hora certa. 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Tá certo? 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
4: Hora certa, 5 horas e 25 minutos, 5h25, de volta por aqui.
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4: Jornal FM 104,1, a rádio que faz amigos. Vai mandando o teu alô aí que eu vou mandando um abraço pra você aqui no 3565-1033. Bom dia pra você, meu amigo, minha amiga, meu compadre, minha comadre, de rádio ligado. Vamos falar de coisa boa? 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
4: Iracema Maia já dando o ar da graça por aqui. Alô, Sema, aquele abraço. Amigo Anildo também, obrigado pela companhia sempre. Dona Ivanir Signorelli também, meu amigo Augustinho, amigos da Santa Rita já acompanhando por aqui. Aquele abraço especial pra vocês. Obrigado pela companhia sempre. Tilacão já dando o ar da graça por aqui. Alô, Tilaco, aquele abraço. Dona Iraci do Liberdade já tá acompanhando por aqui. Alô, Dona Iraci, aquele abraço, aquele bom dia. seu Delfim, meu amigo Delfim, dona Normélia, amigos da linha Minosso, acompanhando o nosso programa. Alô, Delfim, bom dia. Bora pra colheita do alface, aí sim, hein, Delfim. Um abraço e um bom dia pra você também. Dona Helena Tresta por aqui. Alô, Helena, aquele abraço, bom dia. Boa manhã de terça-feira pra você. Tá certo, Helena? Aquele abraço e obrigado pela sintonia sempre. 5h29. E o modão por aqui não para, tem Chico Rei Paraná com o cordão de ouro do nosso Brasilzão Caboclo.

Tá aí o Tião Carreira e Pardinho, Raízes do Amor, aqui na programação do nosso Brasil Caboclo, 5 horas e 35 minutos, você me acompanhando por aqui, obrigado pela companhia sempre, na nossa Jornal FM, 104,1, claro, a frequência do seu coração. Amigo Sidão tá por aqui, alô Sidão, aquele abraço, e o seu Acilo Severo também tá por aqui, alô seu Acilo, dona Rosalina, aquele abraço, bom dia, amigos da São Jorge, acompanhando o nosso Brasil Caboclo também, na companhia da Jornal FM, certo? Valeu, Sidão! Alô, seu Acilo, bom dia!

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7: 5:38. Vamos então para o nosso fechamento do mercado agropecuário. O fechamento de ontem, aqui para vocês que estão nos acompanhando: soja, R$109 a saca, milho R$49, trigo R$70. Mercado comprador, Alar Cooperativa. Boi gordo, Nelore, R$ 352,95. Vaca gorda, Nelore, R$ 306,50. Bezerro, Nelore, desmame, R$ 15,44 o quilo vivo. Frango, R$ 4,71 o quilo vivo. Suíno, R$ 4,62 o quilo vivo. Tilápia, R$ 8,80 o quilo. Leite, R$ 2,75 o litro. As informações e os valores são do Centro de Estudos Avançados em Economia Aplicada, CPEA. O mercado agropecuário retorna já 6:40 da manhã, dentro do nosso Jornal da Manhã.
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7: 5:40, meu amigo Ademir Erocheski acompanhando a programação. Alô Ademir, aquele abraço. Dona Darcy também, amigos da linha Cotiporã, já de rádio ligado acompanhando a programação. Bom dia pra vocês, obrigado pela companhia. Amigo Nacleto Tresta por aqui também. Alô Nacleto, bom dia. Lá no Laranjita acompanhando a programação. Aquele abraço pra você e obrigado pela companhia. Amigo Tacone, tá por aí, Tacone? Um abraço, meu galo. Manda um positivo aí no zap, meu amigo Tacone, também acompanhando o nosso programa por aqui. Vanderlei de Medianeira também já por aqui. Alô, Vanderlei, aquele abraço, bom dia, obrigado pela companhia sempre. Kid 3, Acordado, Kidão. Um abraço, Linha Brasil. Acompanhando a programação, meu amigo Kidão, já de rádio ligado também, acompanhando o nosso Brasil Caboclo. Ô, Kidi, um abraço, meu galo. Obrigado pela companhia sempre aqui na Jornal FM. Acilo Severo, como é que tá?
9: Andrezinho aqui é de São Jorge Severo. Eu, pra falar, tô meio rouco ainda, tô bastante engripado. Dá uma lola pra Iracema Maia ali da Aurora.
7: Né? Opa!
9: E joga uma bardada d'água no Hélio e no Lauro, lá na fazenda.
7: Água nessa turma aí.
9: E joga uma bardada d'água no professor Ledur lá da Aurora também. Da Aurora não, da Santa Rosa.
7: Ô, Ledur!
9: Eles que gostam muito de assistir o teu programa. Joga
7: uma bardada
9: d'água neles lá também.
7: Certo? Beleza.
9: E toca pra nós assistir as águas do São Francisco, Rio São Francisco, tá? E oferece para todos que estão assistindo, tá? Obrigado se for atendido.
7: Valeu, seu Vacilo, um abraço. Obrigado pela companhia, sempre o Kidão devolvendo um abraço por aqui. Valeu, Kid, aquele abraço. Kid Tres, acompanhando o nosso programa. Sinésio Adam tá por aqui também. Alô, Sinésio. Amigos da Santa Rosa do Cui também, já de rádio ligado. Alô, Sinésio, um abraço. E obrigado pela companhia também. Valeu, Sinésio, um abraço. E tamo junto na companhia do nosso Brasil Caboclo, tá certo? Por aqui também o amigo Vanderlei de Medianeira. Alô, Vanderlei.
10: Aí, Andrezinho, bom dia, bom dia.
7: Bom dia.
10: Andrezinho, toca essa música aí pra nós aí, tá bom? Pra todos que gostam de ouvir, Zé Tapera e Teodoro. Um abraço, fica na paz, sucesso.
7: Valeu, meu amigo, parceiro velho de sempre, o meu amigo Vanderlei de Medianeira, acompanhando a programação também. Amigo Zé Fernandes, alô Zé, como é que tu tá, meu amigo? Obrigado pela sintonia, acompanhando o nosso programa. O Zé e a Dona Ana, lá da Serra do Mico, já de rádio ligado, acompanhando a programação. Embutidos Pé da Serra. Zé, um abraço, meu querido amigo, acompanhando a programação. Amigo do velho pai também, de muitos anos, né, Zé? Trabalhou com o velho pai também, né? Que barbaridade. O amigo Zé acompanhando o nosso programa também. Valeu, Zé. Um abraço pra Dona Ana também. O Sinésio mandou aqui, ó. Professor Ledur, Colorado Taura. Esse é dos nossos. Ô, Ledur, um abraço. Bom dia. Tu tá com nós, então. Tu tá com nós e boi no lambe. É nosso. Um abraço. Valeu, Sinésio. E o professor Ledur também, já de rádio ligado, acompanhando a programação. Certo? 5h43. Não se perca na hora, 5h42. 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Era aí que apertou o botão muito ligeiro aqui. Pera aí. Vou ter que caçar a música de novo aqui, pera aí. Só um pouquinho. É brincadeira, né, tia? Vamos lá, de novo. Caçar de novo a música aqui, pera aí. Só um pouquinho aí, pessoal, só um pouquinho. Deixa eu ver aqui. O famoso dedo de gesso, que nem diria o saudoso René Borges, né? Meu Deus do céu. Vamos lá? Amigo, já tem mais abraço pra mandar aqui, ó. O Brandão da Serra do Mico tá por aqui. Alô, Brandão, aquele abraço, aquele bom dia. Obrigado pela sintonia também. Fala, Sinão, já tá corneteando aqui, né, Sinão?
11: Esse negócio aperta o botão de giro aí. Aperta o botão de gravar, rapaz.
7: Ah.
11: Quando é, joga um balde de água no Tilacão, velho. Eu convido o Samuel.
7: Ô, Tilaco, acorda, Tilaco. O balde de água no Tilaco aí. Eita, nós. Agora sim, vai. Vem o casarão. Imortal Teixeira.

0: Não se perca na hora, 5h47.
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0: Faltando 8 minutos agora para as 6 da manhã, 8 para as 6, aqui no nosso programa Brasil Caboclo. 8 graus também a temperatura aqui no centro de São Miguel. E a máxima chega nos 19 aqui em São Miguel do Iguaçu. Sol com muitas nuvens durante o dia, períodos de céu nublado e noite com muitas nuvens. Para amanhã, quarta, dia 17, a mínima é de 9 e a máxima de 21. Dia de sol com nevoeiro ao amanhecer, muitas nuvens à tarde e também à noite. Na quinta, dia 18, mínima de 11, máxima de 20. Sol com muitas nuvens durante o dia e períodos de céu nublado e noite com muitas nuvens também. Na sexta, dia 19, a mínima é de 14 e a máxima de 17. Nublado com chuva durante o dia e também à noite, e à tarde tem previsão de temporal. Para sábado, dia 20, a mínima é de 12 e a máxima de 18. Sol com muitas nuvens e períodos de céu nublado. À noite forma-se nevoeiro. Para domingo, dia 21, a mínima é de 11 e a máxima de 23. Sol com muitas nuvens durante o dia, períodos de céu nublado e noite com muitas nuvens. Segunda, dia 22, mínima de 9, máxima de 21. Nublado com chuva de manhã e no começo da tarde. As nuvens diminuem e o sol aparece. Dia 23, na terça-feira, a mínima é de 7 e a máxima de 17. Dia de sol com nevoeiro ao amanhecer, muitas nuvens à tarde e também à noite. Resumindo para você, então, previsão do tempo aqui para São Miguel indica temperaturas mais baixas nos próximos dias, com amanheceres frios e presença de muitas nuvens na maior parte da semana. Na sexta, previsão de chuva durante todo o dia, com possibilidade de temporal à tarde, com máxima apenas de 17 graus. No fim de semana, o tempo melhora gradualmente, mas as manhãs seguem frias. Já na próxima segunda-feira, a chuva retorna no começo do dia, seguida de melhora no tempo ao longo da tarde. 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
0: 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Opa, voltamos.
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0: Faltando 6 minutos para as 6 da manhã, 6 para as 6, a hora certa. Mandando um alô aqui para quem tá de rádio ligado. Obrigado pela companhia sempre. Flavião de Brito já tá por aqui? Já levantou da cama nesse frio, Flávio? Ô, Flávio! Eita, nós! Valeu, Flávio! Valeu, Fernando! Aquele abraço! Obrigado pela companhia também aqui na programação, amiga Dani também. Bom dia pra vocês aí. Por aqui também, meu amigo André Monsani. Já acordou aí, Monsani, velho? Um abraço pra ti, meu galo. Já tá de rádio ligado aí? Monsani acorda lá pelas 6, sempre ele liga o rádio sempre, né? Não é sempre, mas às vezes ele liga, né? Ligou o rádio aí, animal? Ah, Monsani, velho, um abraço. Obrigado pela companhia aqui na programação da nossa rádio que faz amigos. Tá certo, então? Faltando 5 para as 6 agora. Obrigado pela companhia. Teodoro Sampaio vem chegando aí pro meu amigo Vanderlei de Medianeira, acompanhando a programação Lição de Moral. E voltamos depois da oração da manhã com o padre Reginaldo Manzotti.

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1: Bom dia, povo de Deus, família amada, nessa terça-feira. Entrega a sua vida nas mãos de Deus, colocando os nossos enfermos, começando esse dia e dizendo: Jesus, eu confio, eu espero. Em nome do Pai, do Filho e do Espírito Santo, amém. Jesus misericordioso, eu confio e professo na tua misericórdia. E é movido por este desejo que apresento neste momento de oração minhas preces, súplicas, mas principalmente minha ação de graças. Graças recebidas

0: esse dia diante de teus olhos. Quero apresentar minhas queixas, dificuldades, sofrimentos, unindo-me a todas as pessoas que sofrem e que confiam no teu poder misericordioso. Jesus, movido pela misericórdia, acolheste as multidões. Tomado de compaixão, atendestes a todos e a cada um, libertando-os, curando-os. É por isso, Jesus, que coloco o dia de hoje, cada passo, cada decisão, cada agir, movido pela mesma compaixão, Senhor. Atenda as minhas preces, escute os meus apelos. Jesus, acolhe de modo particular os doentes, os acamados, os que vão para a cirurgia, os que se recomendaram às orações. Misericórdia, Jesus, para com os desempregados. Misericórdia, Jesus, para os que estão em crise de matrimônio. Misericórdia, Jesus, para os que estão depressivos. Jesus, eu confio na vossa misericórdia. Pai nosso, que estais no céu, santificado seja o vosso nome, venha a nós o vosso reino, seja feita a vossa vontade, assim na terra como no céu. O pão nosso de cada dia nos dai hoje, perdoai-nos nas nossas ofensas, assim como nós perdoamos a quem nos tem ofendido. E não nos deixeis cair em tentação, mas livrai-nos do mal. Amém. Jesus, eu confio na vossa misericórdia. Bom dia a todos.
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4: Atenção para a temperatura na Farroupilha, 8 graus.
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0: 6:08, Chitãozinho e Chororó, alô, aqui no nosso Brasil Caboclo! Eita, nós aí quebra tudo, hein? 6:08, bom dia!
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0: Pra você que tá nos acompanhando, aquele abraço especial, obrigado pela sintonia, uma ótima manhã pra você, obrigado pela sintonia sempre, uma ótima manhã de terça-feira, hoje dia 16 de junho de 2026. Tá na rádio ligado, tá na companhia, aquele abraço pra você e obrigado pela sintonia também aqui no nosso Brasilzão Caboclo, obrigado pela companhia. Mandando um abração aqui pro meu amigo André Monsani, ali da São Lourenço, acompanhando a programação, já tá na rádio ligado, já tá na companhia também, obrigado pela companhia, sempre aqui na Rádio Jornal FM 104,1. 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
0: Mandando um abraço aqui pro meu amigo Rodrigão, já tá na estrada acompanhando o nosso programa, tá no trecho e ouvindo o nosso Brasil Caboclo por aqui. Valeu, Rodrigão, aquele abraço, bom dia. Obrigado pela companhia também. Meu amigo que tá acompanhando aqui, o Claudinho Pereira, tá acompanhando aqui na programação da rádio que faz amigos lá na São Vicente, acompanhando o nosso programa. Iracema Maia também, já da rádio ligado acompanhando o nosso programa. Valeu, Sema, aquele abraço e aquele bom dia. Meu amigo Maico Gamba, com frio, Maicão, ô barbaridade, tá frio, hein, Maico, tá frio, hein, te proteja aí, bicho velho. Um abraço pro meu amigo Maico Gamba, acompanhando a programação. Meu amigo Valério Novelli, como é que tá, Valério, bom dia.
7: Tô ligando, apesar
0: da distância. Ah, só a música. Tá bom, Valério, tá bom, meu amigo. Um abraço, meu querido amigo. Obrigado pela sintonia. Grande Valério Novelli, já de rádio ligado, dona Suzerlei também, amigos da Uruçanga, acompanhando o nosso Brasil Caboclo. Um abraço pra vocês e obrigado pela companhia. Bom dia!
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0: 6:18, tá aí a música do Porca Véia, Pataqueiro, Sirlei Lisenfield, de Aurora do Iguaçu, acompanhando a programação. Alô, Sirlei, aquele abraço, bom dia, e tem mais participação por aqui, bom dia.
1: Bom dia, Andrezinho. Manda um abraço lá pro nosso amigo Valério Novelli.
0: Olha aí, ó.
1: O apaixonado da nossa querida Uruçanga.
0: Olha aí, ó.
1: Beleza? Rafael da Silagem.
0: Ô, Rafael, um abraço.
1: Beleza? Manda um abraço lá pra ele.
0: Beleza.
1: O piazão, velho, dia dos namorados, tava virado num galã, velho. Esse é galã da novela, bicho, velho.
0: Um abraço, Rafael. Obrigado pela sintonia. O Rafael da Silagem mandando um abraço aí pro Valério Novelli, o apaixonado da Uruçanga. Ah, Valério, velho, um abraço. Valeu, Rafael. Um abraço pra você também, meu amigo. Obrigado pela companhia sempre. 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

0: 6:26, tá aí, Milionário Zé Rico, canarinho do peito amarelo, no nosso Brasilzão caboclo.
1: Uma criatura
0: que... Jones de Souza vem aí com o Jornal da Manhã, as primeiras informações do dia, pra você ficar bem informado. 5 da tarde, tem Na Hora do Mate por aqui, hein?
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0: De Paulo e Paulino, prazer de fazendeiro. Voltamos às 5, valeu pessoal, até lá. Laírton Detone já tá por aqui no zap também. Alô Laírton, aquele abraço, bom dia. E uma boa manhã de terça-feira.

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2: Em São Miguel do Iguaçu, 6:30.
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2: June 16, manhã de terça-feira, estamos no outono brasileiro. A lua é nova. Temperatura neste momento aqui no centro da cidade, na casa dos 8 graus centígrados. São 6:32, 6:32. Atenção para as manchetes da edição de hoje do Jornal da Manhã. 7 Agro Mais, Sicredi Vanguarda entrega placas de identificação e reforça apoio à nova geração de produtores rurais. Emendas de vereadores garantem repasse superior a R$400 mil para o Hospital São Miguel Arcanjo. Prefeitura de São Miguel do Iguaçu promove palestras de conscientização contra a violência à pessoa idosa. Nota fiscal premiada garante reconhecimento estadual a São Miguel do Iguaçu. Última semana de outono terá amanhecer gelado e tardes mais quentes no Paraná. Previdência privada ganha espaço além da aposentadoria e muda perfil dos investidores. No Jornal da Manhã, entrevista, Alessandro Cunhasque conversa com a gerente de investimentos do Sicredi, Maria Cristina de Abreu, e com a gerente de negócios pessoa física, Bruna Mota Mafalda Darold. No giro policial, adolescente de 15 anos é encontrada morta em terreno baldio. Motociclista sem habilitação tem veículo apreendido. Travessia clandestina termina com apreensão de 177 quilos de maconha. Homem é preso pela Rotan por dívida de R$35 mil em pensão alimentícia. Operação contra a facção criminosa cumpre mais de 300 mandados em 4 estados. E ainda na edição de hoje do Jornal da Manhã, esportes. Cabo Verde faz história, segura uma das favoritas ao título e empata com a Espanha. Uruguai joga mais e pressiona bastante, mas não consegue mais que um empate na estreia diante da Arábia Saudita. Brasil treina sem Rafinha, Bruno Guimarães e Gabriel Magalhães, antes de duelo contra o Haiti pela Copa na próxima sexta-feira. Dia de Copa, França encara Senegal e Argentina mede forças com Argélia. Inter fecha primeiro quadrimestre com déficit de R$ 94,2 milhões e vê passivo crescer. Grêmio faz proposta para Arthur ficar, contrato de empréstimo do volante termina no dia 30 de junho. Horário do jogo entre São Miguel e Palmas é antecipado para as 19 horas na sexta-feira por conta da seleção brasileira, que joga às 21h30 no mesmo dia. No Jornal da Manhã Loterias, confira os resultados da Loto Fácil, Loto Mania e Dupla Sena. 6 horas 35 minutos agora, 6h35 são estas as manchetes da edição de hoje do nosso Jornal da Manhã. 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
2: Olha, nesta terça-feira o dia começa com muitas nuvens e nevoeiros em várias regiões do Paraná, o que não é diferente, né, para nós aqui no oeste paranaense, aqui em São Miguel do Iguaçu. Olha, no decorrer da manhã o sol deve aparecer na maior parte do estado, favorecendo o tempo firme. A atuação de uma massa de ar frio e seco mantém o tempo estável e sem previsão de chuva. O destaque fica para o frio intenso entre o sudoeste e o centro-sul, próximo à divisa com o estado de Santa Catarina, onde as temperaturas podem ficar abaixo dos 5 graus e já há possibilidade de formação de geadas. Olha, durante a tarde as temperaturas entram em elevação, principalmente na região norte, com máximas entre 22, 23 e 24 graus centígrados. Olha, prepare-se, hein? Vem frio por aí, faz tempo, né, que a gente não começa a estação com frio intenso. Essa é a previsão, portanto, para a semana que vem. E sabemos que a partir do dia 21 de junho, oficialmente começa, então, o inverno brasileiro. Neste momento faz frio em São Miguel do Iguaçu, temperatura na casa dos 8 graus centígrados. Previsão para hoje, sol com muitas nuvens durante o dia e períodos de céu nublado. Noite com muitas nuvens, sem chuvas, mínima de 8, máxima de 19 graus. Para amanhã, quarta-feira, dia de sol com nevoeiro ao amanhecer, muitas nuvens à tarde e à noite, mínima de 9, máxima de 21. Para quinta-feira, a previsão é de sol com muitas nuvens durante o dia e períodos de céu nublado. Noite com muitas nuvens, sem chuvas, mínima de 11, máxima de 20 graus. Para sexta-feira, a previsão é de tempo nublado com chuva durante o dia e à noite. À tarde, há uma possibilidade remota aqui, inclusive de temporal, né? 24 milímetros previstos para sexta-feira, com 87% de probabilidade. A temperatura aumenta, o cenário muda, vem chuva por aí. 14 de mínima para sexta, com 17 graus de temperatura máxima. Para o sábado, a previsão é de sol com muitas nuvens e períodos de céu nublado. À noite, forma-se nevoeiro. Olha só. A chuva estimada é de apenas 1 milímetro, com 80% de probabilidade. Para aquele sábado, dia 20, mínima de 12, máxima de 18 graus. Olha, para o domingo, a previsão é de sol com muitas nuvens durante o dia e períodos de céu nublado. Noite com muitas nuvens, sem chuvas, mínima de 11. Para o domingo, máxima de 23 graus. Olha, para a semana que vem, temperatura despenca. Na segunda, temos 8 graus. Na terça, 7 graus. Na quarta, 7 graus, na quinta, a previsão é de 6 graus apenas para nós em São Miguel e região. Tá, e, portanto, vamos começar o inverno com temperaturas baixas, né, em São Miguel e região oeste do Paraná. Essa, portanto, é a previsão. 6 horas 43 minutos agora.
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2: Ibovespa fechou a 170.415 pontos, queda de 0,42%. Dólar comercial fechou a R$ 5,06. Dólar paralelo em Foz do Iguaçu é comprado a R$ 4,80 e vendido a R$ 5,11. Peso argentino em Foz é comprado a R$ 305 e vendido a R$ 267. Guarani com R$ 1 você compra 1.290 guaranis e 1.190 guaranis equivalem a R$ 1. Poupança rende 0,67% ao mês. 6 horas 44 minutos.
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2: Olha, no fechamento de ontem, segunda-feira, soja valia R$ 109 a saca de 60 quilos, milho R$ 49, trigo R$ 70 a saca. Mercado Comprador, Lar Cooperativa. Boi Gordo Nelore, R$ 352,95 arroba. Vaca Gorda Nelore, R$ 306,50 arroba. Bezerro Nelore Desmame, R$ 15,44 o quilo vivo. Frango, R$ 4,71 o quilo vivo. Suíno, R$ 4,62 o quilo vivo. Tilápia, R$ 8,80 o quilo. Leite, R$ 2,75 o litro. 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Mercado Agropecuário, próxima edição às 11h40, dentro do programa Em Dia com a Jornal, 6h45.
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2: Com unidade industrial em Medianeira e presença consolidada na região oeste do estado, a cooperativa Frimeza iniciou as operações em uma nova filial logística em Brasília, no Distrito Federal, ampliando a distribuição de produtos para diferentes regiões do país. A nova estrutura foi criada para otimizar a cadeia logística e acelerar o escoamento de mercadorias na região central do país. O centro de distribuição tem capacidade para expedir até 1.200 toneladas por mês e conta com 4 docas para carga e descarga. A operação começa com uma frota de 10 veículos e 27 colaboradores diretos. O investimento integra a estratégia de expansão da cooperativa, que este ano também inaugurou um escritório comercial em São Paulo. Em 2025, a Frimeza registrou o faturamento bruto de R$ 7 bilhões e ocupa a 4ª posição entre as maiores empresas de abate e processamento de suínos do Brasil. Notícias Agrícolas, próxima edição às 9h40, no Manhã da Jornal, 6h47.
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2: Lato Fácil, concurso 3.711, vamos ao resultado 01, 05, 06, 08, 09, 10, 12, 13, 15, 16, 17, 20, 22, 24 e 25. 15 acertos, 3 apostas ganhadoras. Cada uma levou para casa R$ 564.827,34. Olha, os ganhadores são de Porto Alegre, capital do Rio Grande do Sul, Lages, em Santa e Bela Catarina, e Ouro Oeste, em São Paulo. A estimativa de prêmio agora do próximo concurso, a ser realizado hoje, terça-feira, 16 de junho, é de R$ 2 milhões. Lato Maria, concurso 2.937, vamos ao resultado 02, 05, 09, 14, 26, 35, 42, 52, 54, 55, 63, 67, 68, 71, 78, 80, 88, 89, 93 e 95. 20 acertos, não houve acertadores, 0 acertos também não, portanto a estimativa de prêmio agora do próximo concurso, a ser realizado amanhã, quarta-feira, é de R$ 2.600.000. Dupla Sena, concurso 2.970, primeiro sorteio, 05, 07, 11, 22, 30 e 48. Premiação, primeiro sorteio, 6 acertos, não houve ganhadores. Segundo sorteio, vamos ao resultado, 02, 04, 08, 22, 27 e 30. Premiação, segundo sorteio, 6 acertos, também não houve ganhadores. A estimativa de prêmio agora do próximo concurso, a ser realizado também amanhã, é de R$ 4 milhões. 6h49, 6h49. 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Adolescente de 15 anos é encontrada morta em terreno baldio. Homem é preso pela Rotam por dívida de R$35 mil em pensão alimentícia. Operação contra a facção criminosa cumpre mais de 300 mandados em 4 estados brasileiros. 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
2: Seis horas 54 minutos, 6h54, este é o nosso Jornal da Manhã, ao vivo pela Rádio Jornal, agora no FM 104.1. Muita cerração, muita neblina em toda a região oeste do Paraná, faz frio nesta madrugada, 8 graus. A temperatura, a sensação térmica de mais frio para nós aqui em São Miguel e também região. Fica um alerta aqui para você que está transitando na BR-277, nas nossas PRs aqui da região, cuidado redobrado, meu amigo motorista. Olha, eu sou o Jones de Souza, cumprimento os ouvintes que interagem pelo Facebook, no chat do YouTube ou no WhatsApp 3565-1033. Deixe o seu comentário, curta e compartilhe a nossa live. Estamos juntos, né? De segunda a sexta, das 6h30 às 8 horas da manhã, com o nosso Jornal da Manhã. Daqui a pouco, às 7h30, tem Alessandro Cunhasque com o Jornal da Manhã Entrevista e, em seguida, o Jornal da Manhã Esportes. Olha, vamos agora com as informações do setor policial. 6 horas 55 minutos.
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2: Olha, em Foz do Iguaçu, um caso que chocou moradores do bairro Portal da Foz. A adolescente Yasmin da Silva, 15 anos, foi encontrada morta em um terreno baldio com sinais de violência. Equipes da Polícia Científica e da Delegacia de Homicídios estiveram no local e agora a Polícia Civil investiga o caso para esclarecer as circunstâncias da morte. Uma notícia, claro, muito triste e que gera muita revolta também. Todos na expectativa, né, por uma investigação rápida, claro, para esclarecer esse caso e dar respostas à família e colocar atrás das grades aí os responsáveis, né? Que cenário, que triste. Olha, na fronteira, em mais uma ação contra o tráfico, a Polícia Federal e a Polícia Militar apreenderam 177 quilos de maconha na região do Jardim Jupira. Os policiais flagraram um barco vindo do Paraguai descarregando pacotes às margens do Rio Paraná e depois localizaram um carro carregado com a droga. Os suspeitos conseguiram fugir pela mata. Mais uma vez, o tráfico leva prejuízo na fronteira, né? Enquanto tentam escapar, a polícia segue apertando o cerco contra esse tipo, né, de crime aqui na nossa região. Eu sempre tenho dito, contra a força não há resistência, né? Parabéns por esta ação aí, tanto da Polícia Federal como também da Polícia Militar. Em Missal, durante patrulhamento no centro da cidade, a Polícia Militar abordou uma moto que circulava em alta velocidade e com problemas na iluminação, sem faróis e lanternas funcionando corretamente. Na verificação foi constatado que o condutor não tinha carteira de habilitação e a motocicleta acabou apreendida. No trânsito não tem jeito, né? Sem habilitação e com veículo irregular, o risco aumenta e a apreensão acaba sendo consequência. E você não se coloca só em risco, né? Você coloca também as outras pessoas em risco. Olha, em Capitão Leônidas Marques, um homem de 30 anos foi preso após abordagem da equipe Rotan. Durante consulta ao sistema, os policiais descobriram um mandado de prisão civil relacionado a uma dívida de pensão alimentícia de cerca de R$35 mil. Ele foi encaminhado ao sistema penitenciário em Cascavel. Pensão alimentícia é coisa séria, né? Quando a dívida acumula e a justiça entra no caso, a situação pode terminar desse jeito aí, ó. 30 anos apenas. Preso. A dívida é de R$35 mil. Olha, uma grande apreensão ou uma grande operação do GAECO no estado do Paraná mobilizou cerca de 1000 policiais no Paraná e em 4 estados brasileiros, e cumpriu centenas de mandados de prisão e busca e apreensão. Aqui no Paraná, a ação aconteceu em 34 municípios, incluindo cidades da região oeste, entre elas Foz do Iguaçu, Cascavel e Guaíra, com apreensão de drogas, armas e dinheiro no combate a uma organização criminosa com atuação nacional envolvendo os estados. O nosso, o estado do Paraná, Santa Catarina, Mato Grosso do Sul e também São Paulo. Olha, a gente sabe que uma operação desse tamanho mostra a força do combate ao crime organizado. Quando as polícias, né, trabalham juntas, o impacto, claro, que ele costuma a ser muito grande. A exemplo desta operação. Em São Miguel do Iguaçu, pontualmente 7 horas. Temperatura na casa dos 8 graus centígrados. Aqui nas ruas Farroupilha e Alfredo Chaves, no centro da cidade, o movimento é tranquilo. BR-277, trânsito fluindo bem aqui na nossa região de São Miguel do Iguaçu. Na aduana brasileira, o movimento está moderado. Menos neblina em Foz do que aqui, né? Para nós em São Miguel e região. Participe você também, claro, com informações do trânsito. 7 horas, você ouve no Jornal da Manhã depois do intervalo. 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

0: 7:10, 7:10. Esse é o nosso Jornal da Manhã, das 6:30 até as 8 horas da manhã. Muito bom dia. Eu sou o Jones de Souza e junto com a minha equipe trago as principais notícias, claro, para você começar o seu dia sempre muito bem informado. Olha, nesta meia hora, destaque para os fatos de São Miguel do Iguaçu e região oeste do Paraná. A sucessão familiar no campo tem garantido a continuidade de muitas propriedades rurais e ajudado a fortalecer o agronegócio da região. Na reportagem de hoje da série AgroMais, vamos conhecer a história de um jovem casal que decidiu investir no próprio futuro sem deixar de lado as raízes da família. Na propriedade, eles seguem o legado construído pelos pais e contam com o apoio do cooperativismo e do Sicredi para expandir a produção e desenvolver o negócio. Vamos acompanhar a reportagem de Alessandro Cunhasque. 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
2: A gente está chegando perto da colheita do milho safrinha, ainda falta alguns dias. Estamos vivendo essa expectativa em campo. E o legal, hein, gente? Encontrar um casal jovem trabalhando no agro. O Gustavo e a Leneta já são a terceira geração. O mais legal, a gente vai falar da safra, né? Naturalmente, a gente vai entender como está aqui em São Miguel do Iguaçu as lavouras, mas uma coisa muito legal, o envolvimento do cooperativismo, o quanto o cooperativismo, principalmente de crédito, é importante e está apostando nos jovens também.
3: Enquanto muitos jovens deixam o campo em busca de novas oportunidades, Gustavo e Leneta escolheram um caminho diferente. Continuar a história que começou com seus avós em São Miguel do Iguaçu.
4: Eu sempre fui envolvido na agricultura, sempre do lado do meu pai, acompanhando essa rotina do dia a dia, né?
5: Isso foi dos pais, né? Que desde pequeno no sítio, em volta dos bichos, a lida, né? De ajudar, e a gente gosta, né?
3: Juntos. Eles assumiram o desafio de continuar a produção da família e construir seus próprios projetos dentro da propriedade.
4: A nossa casa aqui, nossa residência é recente, né? A gente está aqui há um ano, né? E a gente está em processo de expansão. A gente está buscando aumentar, né, a parte dos animais, né? A gente tem um projeto, né, para tentar começar a fazer a parte da terminação, parte da engorda também, né?
3: Essa construção também passa por apoio do cooperativismo. Durante uma visita da Sicredi Vanguarda, Gustavo e Leneta receberam uma placa de identificação da propriedade, um reconhecimento pelo trabalho que já desenvolvem, conta Daisy Rode, assessora de negócios agro da cooperativa.
6: Esse projeto vem para a gente valorizar o nosso produtor rural, o nosso associado. Essa não é apenas uma placa, é realmente uma parceria, um agradecimento para esses produtores, né, esses associados do agro da nossa cooperativa, como uma valorização por todos esses anos em que o Sicredi fez e continua fazendo parte dessas histórias.
3: Mais do que oferecer crédito, a cooperativa busca estar próximo das famílias, entendendo a realidade de cada produtor. E no dia a dia de Gustavo e Leneta, quem acompanha é a gerente agro, Raquel.
7: Hoje a gente está com a terceira geração de associados do Sicredi. A gente vê a sucessão familiar acontecendo. Então, isso iniciou com o avô do Gustavo, seu Afonso, e vem com essa continuidade até esse momento. Então, para nós é uma satisfação contar a história dessa família, contar a história dessa nova geração.
3: E aos poucos, a nova geração vai assumindo as lavouras. Engenheiro agrônomo, Gustavo usa o conhecimento técnico para conduzir a produção de milho em uma safra de chuvas irregulares.
4: Ocorreu vários microclimas, né, dentro da nossa região aqui. Em questão de 1.000 metros, você tem uma discrepância muito grande, né? Você pega uma lavoura com uma produtividade de aproximadamente 350 sacas por alqueire, como você também vai estar encontrando nesta mesma região lavouras com produtividade mais reduzida, perto de 100 sacas por alqueire, 150 sacas por alqueire. E isso é a realidade da nossa região.
3: São esses laços que constroem uma estrutura forte de cooperativismo, valoriza o gerente Sicredi, Ricardo De Antoni.
8: Contemplando a ele a placa, demonstrando o nosso reconhecimento de gerações e gerações junto com o Sicredi, e uma forma de demonstrar, reconhecer a placa Raízes Fortes, Futuro Próspero, onde as gerações futuras nós queremos que estejam junto conosco, para que a gente possa construir um futuro cada vez mais próspero e uma cooperativa também cada vez mais sólida.
3: E assim, Gustavo e Lenita podem olhar para o futuro com segurança e podem também sonhar em aumentar a família.
5: Olha, a gente pretende, né, ensinar o nosso filho, né, futuro filho e tudo, como a gente, como nossos pais ensinou a gente, né, para ele também gostar disso, né, de tudo isso.
0: Ali você poderá conferir essa história completa ao meio-dia nas redes sociais da Rádio Jornal. O material estará disponível no Instagram e também no Facebook, mostrando como o cooperativismo e a sucessão familiar contribuem para o fortalecimento do agronegócio em nossa região. 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
0: 7:17, 7:17, as Secretarias de Assistência Social e Saúde de São Miguel do Iguaçu realizam amanhã, quarta-feira, dia 17 de junho, uma série de palestras em alusão a junho, ao Junho Violeta, campanha nacional de combate à violência contra a pessoa idosa. A ação será desenvolvida em parceria com a Patrulha Maria da Penha, da Polícia Militar, e contará com 3 encontros em diferentes regiões do município. As atividades acontecem às 9h30 no Centro de Convivência do Idoso, Clube do Vovô, às 13h30 no Salão da Comunidade Santa Cruz do Cuí e às 15h no Salão do Distrito de São Jorge. Olha, durante as palestras serão abordados os direitos das pessoas idosas, as principais formas de violência, os canais de denúncia e a importância da participação da família e da comunidade na proteção dessa população. A iniciativa faz parte da Operação Virtude 2026, desenvolvida pela Polícia Militar em todo o Paraná, com foco na prevenção e no enfrentamento à violência contra idosos. A participação é gratuita e aberta à comunidade. A orientação é para que idosos, familiares, cuidadores e lideranças comunitárias participem das atividades. Olha, o município de São Miguel do Iguaçu foi destaque durante um evento promovido pelo SEBRAE em Cascavel. Na ocasião, o município recebeu reconhecimento pela participação no Prêmio SEBRAE Prefeitura Empreendedora, que valoriza iniciativas voltadas ao desenvolvimento econômico e à inovação da gestão pública. São Miguel conquistou o 3º lugar no Paraná com a campanha Nota Fiscal Premiada, desenvolvida pela Secretaria de Assuntos Comunitários. O projeto, desenvolvido pela Secretaria de Assuntos Comunitários, incentiva a emissão de notas fiscais, fortalece o comércio local e estimula a participação da população no crescimento econômico do município. O reconhecimento foi apresentado durante um painel que destacou casos de sucesso de municípios paranaenses, reunindo lideranças públicas e representantes de diversas regiões do estado. 7:19, agora 7:19, você ouve no Jornal da Manhã depois do intervalo. Emendas de vereadores garantem repasse superior a R$400 mil para o Hospital São Miguel Arcanjo. Última semana de outono terá amanhecer gelado e tardes mais quentes no Paraná. 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
0: 7 horas 24 minutos, 7h24, esse é o nosso Jornal da Manhã, ao vivo, agora no FM 104.1 da Rádio Jornal, além das nossas plataformas digitais, claro. Manhã de terça-feira, temperatura na casa dos 8 graus centígrados, muita neblina, muita cerração em toda a nossa região, cuidado. Em especial você, meu amigo motorista, que está sintonizado conosco, né? Em 104.1, redobre aí a sua atenção com relação ao tráfego, tá bem? Olha, o nosso Jornal da Manhã é uma produção do Departamento de Rádio Jornalismo da Rádio Jornal São Miguel. Bom dia, sempre, e muito obrigado pela sua companhia. Olha, o inverno chega no próximo domingo e a última semana de outubro tem as características da estação que se despede. No Paraná, de acordo com o Cimepar, a amplitude térmica ganha destaque com o amanhecer mais gelado e as temperaturas da tarde mais agradáveis. Nos próximos dias, de tempo estável, chegam depois de muita chuva. Olha, nestes primeiros 15 dias de junho, já ultrapassaram a média histórica de volume de chuva para todo mês. As estações meteorológicas do Cimepar. Samuel Brown, meteorologista do sistema, explica que a amplitude térmica continua na quarta e quinta-feira e na sexta o tempo pode mudar aqui no oeste paranaense.
19: Na quarta e quinta-feira teremos dias bem típicos de outono no estado do Paraná. Então uma massa de ar mais frio atua sobre o estado, favorecendo para um amanhecer com temperaturas baixas. Alguns nevoeiros também atuam, ainda durante a manhã perdem força, o sol aparece e a tarde esquenta. Não faz calor, mas as máximas aí no estado giram perto aí de 22, 23 graus na faixa norte e oeste do Paraná. Já na sexta-feira, mudança nas condições do tempo em virtude do avanço de mais uma frente fria. No noroeste, oeste e sudoeste, o risco de tempestades é um pouco mais elevado já no período da manhã. E nos demais setores, o tempo muda ao longo da sexta-feira.
0: Obrigado, Samuel Brown, né, meteorologista do Cimepar, explicando a situação do tempo para nós aqui na nossa região. 7 horas 27 minutos, 7h27, mais de R$400 mil em recursos foram destinados ao Hospital e Maternidade São Miguel Arcanjo por meio de emendas impositivas indicadas por 5 vereadores de São Miguel do Iguaçu. O repasse deve contribuir para o fortalecimento dos atendimentos prestados pela instituição. Para falar sobre a destinação dos recursos, o que foi adquirido e a importância desse investimento para a saúde do município, o repórter Márcio de Souza conversou com a secretária de saúde, Fernanda, e com os vereadores envolvidos. Vamos acompanhar agora a reportagem.
20: Fernanda Moreira Prestes ao meu lado, ela que é a secretária de saúde aqui no município de São Miguel do Iguaçu. Fernanda, dia feliz?
21: Muito
20: dia
21: feliz.
20: Maravilhoso para a saúde, através de uma emenda impositiva de 5 vereadores aqui no município de São Miguel do Iguaçu. Muita coisa realmente foi apresentada e foi comprada, né?
21: Sim, Márcio, hoje é um dia muito especial realmente, né? Já agradeci os vereadores que sempre estão presentes, né? Junto com a gente, fazendo esse trabalho, gerando aí melhorias, né? Para o atendimento dos nossos pacientes. Agradeço ao Vando, ao Evandro, Lafaete, Juninho e o Adelar, né? São realmente vereadores que sempre estão na secretaria, a gente senta, conversa, nós passamos as nossas demandas, as nossas necessidades, eles realmente estão sempre atentos. Assim como os demais ali da Câmara Legislativa, que a gente conta muito com essa parceria.
20: Dá para pontuar para a gente aquilo que foi realmente adquirido com essa emenda?
21: Márcio, como nós estávamos falando, é muito importante essa relação, né, com a Câmara Legislativa. Eles ajudam a suprir as necessidades da gestão municipal e também dos nossos pacientes da saúde. Nesse momento, nós recebemos aqui 2 bombas de infusão volumétrica, 1 capnógrafo equipamentado para monitorar o CO2 expirado, 2 monitores multiparâmetros, 5 transiluminador cutâneo, 1 cadeira de rodas para obeso, 1 cadeira de banho higiênica, 2 monitores de sinais vitais para telesaúde, 1 mesa cirúrgica, 1 estetoscópio adulto, 1 oftalmoscópio e 5 otoscópio. Então, realmente, são equipamentos que vão solucionar muitas demandas ali, né? Bem específico. Nós vamos estar implementando esses equipamentos e logo toda a população vai estar sabendo aí que nós tivemos essa melhoria.
20: Vereador Adelar da Rosa, mais uma emenda impositiva e mais uma vez a área da saúde sendo a grande contemplada.
2: Isso, isso. Nós temos o prazer, né, e a grata satisfação de estar aqui junto com a secretária Fernanda. E esses kits chegou, né, Fernanda?
6: Sim.
2: E isso vai ser de muita utilidade aqui para o pronto. E a gente, com a emenda impositiva, a gente tenta ajudar de uma ou de outra maneira para que possa a população ser cada vez melhor atendida do que já está sendo bem atendida, né? Então a gente só quer deixar aqui o agradecimento e a felicidade da gente em poder, através da emenda impositiva, estar auxiliando aqui com equipamentos e materiais necessários para o bom andamento do pronto.
20: Vereador Evandro Geller, aqui ao meu lado, também autor de emenda impositiva, trazendo para a saúde muitos benefícios. A União fazendo realmente a grande diferença, né, Evandro?
22: Com certeza, Márcio. Aqui junto com a secretária, a gente sempre está em conversa com ela, né, vendo as necessidades que o nosso pronto, que a nossa maternidade está precisando. Então ela passa essa demanda para a gente, então a gente faz esse recurso da emenda impositiva. Então, para a gente fazer uma emenda mais assertiva daquilo que realmente o nosso município está precisando, que a secretária precisa, para estar atendendo aí os nossos munícipes. Então, essa união aí a gente conseguiu arrecadar mais de R$400 mil e hoje, né, fazendo a entrega desses produtos, que com certeza vai ser de grande benefício para a nossa população.
20: Vereador Vando também participando deste grupo de vereadores que trazem, através de emenda positiva, mais um grande repasse para a nossa saúde aqui em São Miguel.
23: Com certeza, Márcio. Todo mundo sabe que a minha bandeira sempre foi a saúde durante todo o decorrer desses anos todos aí de vida pública, né? E dessa vez não é diferente. Quero agradecer os meus companheiros aí que participaram junto comigo nessa ação, né? E que a gente possa fazer mais ações como essa aí para a nossa saúde. Então é um grande prazer poder ajudar novamente a saúde do nosso município. E secretária, sabe que pode contar sempre comigo.
20: Juninho, emenda impositiva, trazendo benefícios para a saúde. E automaticamente, sempre quando a gente bate nesta tecla saúde, a gente fala em nome de muitas famílias também aqui em São Miguel que precisam e necessitam realmente da saúde no município, né?
24: Exatamente, Márcio, feliz hoje por essa conquista, né? Mais uma conquista, essa parceria, né, com a Secretaria de Saúde através da Fernanda. A gente sabe que é um setor muito carente, né, que a gente depende, né, de ter esse olhar diferenciado. Então, assim, a gente se coloca à disposição para que em várias oportunidades a gente consiga, né, tá ajudando. E agradecer o secretário, né, tá sempre disponível para atender e ouvir as nossas demandas também. Obrigado.
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0: 7h40, 7h44, muito bom dia para você. Eu sou Alessandro Cunhasque, chegando com o Jornal da Manhã em entrevista. Mais uma manhã gelada aqui em São Miguel do Iguaçu. A neblina tomou conta da cidade. A gente está aqui no segundo andar do prédio da Rádio Jornal, onde fica a Rádio Jornal, aqui no comecinho da Farroupilha. E a gente enxerga os primeiros prédios. Após isso, não dá para ver absolutamente nada. E o frio, né? Um frio bem considerável. Talvez nos últimos dias uma temperatura mais baixa, que o termômetro registrando 8 graus, mas com aquela sensação de 6, de 5, dependendo da região, ficando com essa temperatura bem baixa. Bom, e hoje no Jornal da Manhã Entrevista a gente vai falar sobre um assunto que... já foi mais comentado, já foi mais... porque em alguns momentos a gente está vendo as políticas públicas mudarem, a gente tomar algum susto, né? Opa, como assim? Não vai dar mais para se aposentar? Como que é essa história? E a gente começou a fazer contas. Depois a gente dá uma arrefecida, né? Se distrai com Copa do Mundo, se distrai com outras coisas. Mas eu confesso para vocês, a gente vai falar sobre previdência privada, a importância de se ter... Que outro dia, um amigo meu, contador, ele perguntou exatamente isso para mim. Você já tem a tua previdência privada? Comece ontem. Comece ontem. Dá um jeito, faz, porque tá muito em aberto. A gente vai ter algumas mudanças tributárias também, que o empreendedor tá se virando, né? E a gente, como cidadão, também tem que enxergar isso de perto, porque no final das contas é a gente que paga a conta. E se a conta não fechar lá na frente, a gente precisa ter um porto seguro. Bom, gente, então vamos esclarecer tudo isso. 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E para esclarecer, principalmente, para você do outro lado, qual a melhor forma, qual a melhor decisão e o que fazer. Então, tudo isso é importante. Eu quero agradecer aqui a Maria Cristina de Abreu, Comar, gerente de investimentos, e a Bruna Mota Mafalda, da Hold, gerente de negócios PF. Muito bom dia, sejam bem-vindas.
1: Bom dia, Cunhasque, bom dia aos ouvintes da Rádio Jornal, é um prazer estar novamente aqui.
2: Bom dia, Cunhasque, bom dia a todos os ouvintes, como você disse, nessa manhã fria, né? Agradecer pelo convite mais uma vez, segunda vez que eu estou aqui com você, muito obrigada.
0: Obrigado por ter vindo, Maria. Olha, a previdência privada tem um crescimento bastante acentuado nos últimos anos. A gente entende o porquê, num contexto geral, isso que eu citei na introdução, a gente começa a compreender. Mas na prática, o que está explicando esse movimento, gente, aumentando a procura pela previdência privada? Eu não coloquei aqui, mas é um item que a gente tem que observar. Nossa expectativa de vida aumentou significativamente, né? Então a gente vai precisar naturalmente de mais recursos, né? Mas tem uma série de coisas que imagino que está puxando essa fila, né?
2: É isso aí. Tem uma série de coisas, né, que eu acredito que já tinha no passado, mas a cada tempo que passa as pessoas estão se dando conta, né, de que o recurso que a gente paga do nosso INSS não é uma caixinha que fica esse dinheiro para nós. Ele é para bancar outras pessoas que já estão aposentadas, né? E a previdência privada, ela é um recurso para nós. Então, todo recurso que eu aporto, esse recurso realmente é meu. Então, hoje a previdência, há alguns anos atrás, eu acredito que ela já foi muito falada, e agora ela está voltando à tona. Então, porque as pessoas estão se dando conta disso, que a gente vai precisar de uma renda realmente consistente para quando a gente se aposentar. Porque quando eu me aposentar, eu com certeza não vou poder ter o mesmo padrão de vida que eu tenho hoje, né, com a minha família, só com o INSS, né? Então eu preciso estar me preparando para isso. E hoje a Previdência, a gente trabalha ela de várias formas, né? Não é só para um acúmulo de renda, mas a gente tem ela como uma proteção patrimonial, como sucessão familiar. Então, assim, ela vem trazendo outras entregas também.
0: É um recurso seguro, né? É um recurso seguro, em primeiro lugar, né?
2: Com certeza. Ele é um recurso seguro e é um recurso meu, né? Que se eu precisar também, antes da previsão que eu tenho para resgatar, eu posso estar adquirindo esse recurso.
0: E de forma mais efetiva, quando a gente fala de números, que números que a gente está falando sobre, sobre previdência privada?
1: Se baseando no ano anterior e neste ano, né, em março, recursos alocados em previdência ultrapassou 1,8 trilhão, 13% a mais do ano anterior. Então, o que, que a gente pode perceber? Que realmente, por mais que a gente não vê isso, se falar muito sobre isso, as pessoas estão se planejando financeiramente. E não só para aposentadoria, tá? Então, há um planejamento patrimonial, então se eu quero adquirir algo a longo prazo, né? Para os filhos, um estudo, algo nesse sentido. Então, é importante a gente ter um planejamento, né? E eu acredito que as pessoas estão com um olhar voltado para isso, um planejamento a longo prazo. Como você falou, Cunhasque, o melhor tempo para começar é ontem. Se não foi ontem, comece hoje, mas é importante. Tá? E as pessoas estão com esse olhar para a Previdência, até para diversificar os investimentos. Então, é uma importância, um planejamento financeiro patrimonial. E como a Maria Cristina falou também, né, sucessório, que antes a gente falava só da aposentadoria, mas o sucessório hoje realmente é o que tem despertado os olhares.
0: E vocês estão trazendo aqui, me parece, uma nova tendência. A gente tinha a ideia de previdência privada apenas para se aposentar. Aliás, a gente tem uma dificuldade de assimilação de aposentadoria, né? Tirando a Tatiele, tá? Tatiele, o sonho dela é se aposentar e só ficar...
1: O meu sonho também é aposentar, tá?
2: Todos, né?
0: Eu falo assim, ó. É aí que tá, ó. A gente vai quebrar esse tabu. Todo mundo tem um objetivo de chegar lá e se aposentar.
2: Com certeza.
0: A gente acha que ainda tá longe. Eu fiz uma conta outro dia, gente. 25 anos eu tô lá. Eu tô, assim, pela idade, mas talvez antes, eu precise antes. E é por isso que a gente fica pensando. A Tatiele, que é a nossa colega aqui, ela aqui no jornalismo, ela elabora as pautas, né? Ela que faz a gestão do jornalismo. Então ela sempre brinca que gostaria de ficar, não vê a hora de ficar tomando chimarrão ali, analisando. Só que para planejar esse futuro, para chegar nesse futuro, antigamente a gente dependia apenas da idade. Chega a idade, vai lá, apresenta, que nem no sítio a gente fala, apresenta as notas. O que eu estou vendo, pelo menos o que vocês estão trazendo, é que essa tendência vai além disso, né? Não é só para a aposentadoria. Não. Maria já comentou aqui de um recurso para uma segurança, a Bruna já trouxe aqui sucessão familiar. Eu falei, opa, queria que vocês comentassem sobre isso, que vai além da aposentadoria uma previdência.
1: Primeiro falando daquela parte ali da que a Tati quer se aposentar, né?
0: Uhum.
1: E se ela não para manter, tomar o chimarrão, né? E se ela não tivesse a renda que ela tem hoje? Daqui 20, 30 anos, como vai estar a qualidade de vida dela? Como ela se planejou? Porque a gente sabe da realidade, como você falou, né? Bastante gente aposentada, pouca gente contribuindo. Então, a gente não pode esperar só do INSS, né? A gente tem que se programar para isso, né? Porque a gente acaba terceirizando algo que é um planejamento que também deveria ser nosso, né? Em relação à sucessão ali, né? Então, a gente tem a sucessão patrimonial, né? É uma forma mais fácil hoje do beneficiário ter acesso ao recurso do que em outros investimentos, né? Caso venha a faltar a pessoa ali. Então, isso é algo que a gente desmistificou muito, né? Porque parecia que era algo muito difícil de ter acesso aos recursos da Previdência, e não. Hoje, para essa questão dos aportes, caso a pessoa chegue a falecer, você tem esse recurso com mais facilidade. Então, é importante, né? Sem essa questão de inventários, que a gente sabe que é muito burocrático. Em relação também a começar um patrimônio para os filhos. Então, eu tenho filha, né? Eu tenho dois filhos. E eu penso em deixar algo para que eles possam começar. Então, é importante a gente se programar para isso, para que eles possam dar entrada em um imóvel, algo para eles lá no futuro. Então, é importante a gente não se planejar só para a nossa aposentadoria, né? como um complemento para o INSS, mas em algo para os nossos filhos, em algo para a próxima geração, né, para que a gente possa deixar eles estáveis. Então, a Previdência também vem de encontro com isso. Um estudo, sabe, um intercâmbio. Às vezes a gente vê lá, ah, mas eu tenho vontade de meu filho fazer um intercâmbio um dia, mas é algo muito longe. E não é, Cunhasque. Com a Previdência, com certeza, a gente pode proporcionar isso para os nossos filhos. Uma escola, uma faculdade.
0: É, e a gente tem, você comentou uma coisa interessante aí, né? Que a gente tem um outro tabu, chama morte, né? E principalmente comentar na família, quando você começa a tocar no assunto, parece que algo, não, isso não vai acontecer agora, né? E não é por aí, né? Quanto antes estar preparado, acho que esse é um ponto. A previdência privada, acredito que ela traz um aspecto de segurança nesse sentido, para que a gente envelheça com tranquilidade e que possa realmente ter acesso a um futuro, ainda que realmente a gente não sabe o que vai ser, como vai ser, e pelo menos ter uma garantia para a gente ter um mínimo de conforto é importante. Eu acho que tem que ser pensado nisso. E legal se ter mais formas, como a Bruna trouxe. Eu fiquei pensando aqui, imaginando, previdência privada hoje, quanto que precisa, que aporte financeiro precisa para começar?
2: Então, só trazendo um pouquinho ali da sucessão que a Bruna trouxe, né? Eu acho assim que é um dos pontos muito importantes, né? Da gente estar alinhando sempre com o associado, alinhando com nós familiares, né? Você falou assim de um tabu sobre a morte, mas tem uma coisa certa na nossa vida,
0: é única.
2: Que um dia nós vamos partir.
0: É a única. Né?
2: Então, assim, e a previdência privada, ela não entra em inventário. Então, por isso que ela é uma sucessão familiar, ela é uma proteção patrimonial. Por quê? Naquele momento de maior desespero, que a gente não sabe o que vai fazer, né, para dar sequência na vida, a gente tem esse recurso que pode ser em torno de 30 dias no máximo ali, né, Bruna? Ele já é liberado para o familiar, né, para a pessoa que eu deixar como beneficiário ou para os herdeiros legais, se eu não deixar ninguém também, né? Então, isso daí é bem importante a gente estar tendo esse cuidado hoje em dia, né?
0: E nesse sentido que
2: aporte... E os aportes hoje é muito fácil, como a Bruna disse também. Ah, não vamos deixar, se não foi ontem, vamos começar hoje. R$50, R$100, você já começa a fazer, né, ela mensalmente. Então, às vezes, a gente pensa que é algo tão distante de nós. Eu querer que o meu filho estude daqui 5, 10 anos fora do país, ou até eu mesma possa estar fazendo um curso desejado. Então, assim, é começar. E os valores são pequenos. Com 50, 100 reais, você já consegue abrir uma previdência e fazer aportes mensais. E durante o ano, caso você queira fazer um aporte maior, é possível também.
0: Como que eu faço, como que eu faço isso na cooperativa? Chegando lá na agência, falo com quem? Já aproveitando esse gancho.
1: Cunhasque, em relação ao que a Maria Cristina falou, é importante entender que a previdência, ela é mais da constância de você realmente se programar, né? Então é uma programação de você creditar sempre, né? Depositar sempre um valorzinho por mês, do que você pensar, ah, não, vai sobrar aqui, daí eu deposito lá. Então é uma constância, é uma mentalidade de realmente se organizar. Porque você pensa assim, que uma pessoa hoje de 20 anos, ela começa a aportar em previdência um valor X por mês. E ela tem o mesmo objetivo de uma pessoa de 45 anos. Por ela ter 20 anos, ela vai aportar valores menores e vai chegar ao mesmo objetivo. Aquela pessoa de 45, ela já vai precisar aportar valores maiores. Então, é importante a organização desde muito cedo, né? Isso faz com que a pessoa tenha constância em se programar. Tem muitos estudos que dizem que se a gente se programar e mudar essa chave da mentalidade de 5% a 15%, a gente consegue, porque se a gente paga o INSS e a gente não se programa, né? A gente já não faz conta com aquilo. Então, se a gente se programar para colocar numa previdência privada, pensando que aquilo é um investimento a longo prazo, para minha estabilidade financeira lá, para mim poder tomar o chimarrão tranquilo, né? A gente consegue guardar pelo menos 5% da nossa receita mensal, né? Então, a gente, em relação a isso, a gente pede que o associado procure, né, ao Sicredi. Nós temos gerentes especializados para isso, até para essa questão da eficiência tributária ali, né, para a gente poder enquadrar se a pessoa faz a declaração completa ou a declaração simples, essa eficiência tributária ali na questão dos 12% para quem faz a declaração completa. Na tabela regressiva, a pessoa que fica mais de 10 anos, né, ela consegue ter também um desconto no imposto de renda até chegar a 10%, então é bacana, frente a outros investimentos, né, que tem um valor de tributação maior. Então, assim, a gente, nós no Sicredi, a gente trabalha uma consultoria financeira. Então, a gente pede que o associado vá lá, cada caso é um caso, nós estudamos o caso de cada um para que ele possa ter o benefício, alcançar o benefício, tanto da eficiência tributária, e entender o momento de vida do associado. Então, nos procure na agência, vamos tomar um café, né, conversar, às vezes juntas a gente consegue achar algo, criar um planejamento financeiro estratégico.
0: Gente, e em cima disso, qual a modalidade, a melhor modalidade para se investir? Porque buscar a previdência privada, a Bruna falou de uma porcentagem, a Maria falou dos R$50, R$100 para começar, que é interessante, então quanto mais cedo melhor, mas existem modalidades, existem espaços diferentes para se investir?
2: Isso aí, existem modalidades e espaços diferentes, mas tudo depende, como a Bruna disse, depende para que é o objetivo. Se você quer uma formação de renda, então se você já é mais jovem, quer formação de renda para uma aposentadoria, se você quer uma proteção patrimonial, então tudo depende. Por isso a gente sempre orienta que vá até uma agência, como a Bruna disse, nós temos especialistas ali. A Bruna é uma das especialistas aqui em São Miguel, né, que pode estar orientando os associados, e lá a gente analisa. Para que vai ser, qual que é o prazo, se ele quer para proteção patrimonial, lá a gente consegue dar essa consultoria financeira para o associado e a gente, junto com ele, a gente decide o que é melhor para ele.
1: E a gente está trabalhando muito forte com os contadores, igual você falou. Isso. Provavelmente foi isso que... Porque é importante a previdência privada, a gente tem a dedução de 12% na tributação do imposto de renda. Então, é um benefício fiscal muito bacana, né? Então, assim, por isso que a gente pede, né, que o associado venha trocar uma ideia, né? Ele entender mais que não é só para aposentadoria, que tem outros benefícios. A gente pede que o associado vá até a agência porque cada caso tem uma particularidade, um caso. Tem associados que não vão ter que fazer a declaração simples, que não vão ter esse benefício, porém vão ter outros benefícios.
2: E uma das coisas também, já falando de imposto de renda, né, Bruno? Eu acho que bem importante também, agora que nós terminamos, todo mundo já terminou de fazer suas declarações, ir até a agência já, se possível, levar a declaração de imposto de renda, que ali a gente já consegue analisar qual vai ser o melhor plano para o associado. Se é se ele faz declaração completa, ele vai ter o benefício fiscal, né? E se não faz a completa. Então, assim, a gente consegue direcionar. E se for possível, ele já ir até a agência, já aproveita para atualizar o cadastro, né? Já leva a declaração de imposto de renda e a gente consegue fazer essa consultoria.
0: A previdência privada, ela pode substituir outros investimentos?
2: Não, ela não substitui outro investimento, né? Então, a previdência privada, ela tem um segmento, né, que nós trouxemos, né, e os outros investimentos não, né? Nós temos outros investimentos que a pessoa pode estar fazendo ali conosco, né, desde uma poupança até um fundo de investimento, renda variável, mas ela não substitui outro investimento.
1: Como a gente trabalha geralmente, Cunhasque, nessa questão? Nós temos que ter um investimento a curto prazo, médio prazo, longo prazo. Porque se não aconteceu alguma fatalidade, alguma coisa, você vai retirar o teu recurso. Não. E esse recurso ali é uma programação para você. Então, esse recurso não é aquele que você deu um apertinho aqui, você vai lá e retira o valor. Entende? Então, é importante ter esse mix de investimentos. E até para essa questão ali do inventário, tá? Então, às vezes eu faço aportes no RDC, numa poupança, mas eu quero deixar segura a minha família na minha falta. Como esse valor ele não vai para inventário, é um valor que tem fácil acesso. Então, a gente trabalha muito essa questão de pulverizar os investimentos, tá? E deixar algo disponível para o beneficiário, tá? Então, nós trabalhamos em conjunto. Não que um é mais importante que o outro, mas esse é um a longo prazo, para que você realmente se programe para o futuro.
0: Gente, vocês perceberam, né? A gente planeja as vidas, a gente tem que planejar a nossa partida também, né? Porque é impressionante também. Hoje. Outro dia, foi ano passado ou ano retrasado, a gente trouxe o Dr. Edson aqui falando sobre esse tema, que estava em altas holds para tentar...
1: Sim, né, rural.
0: Mecanismo para tentar fugir do imposto e tal.
1: Sim.
0: E é impressionante como a gente tem, as pessoas têm resistência em tocar no assunto. E aí eu entro aqui no contexto, previdência privada, não, isso é para quando a gente ficar velho, se aposenta. Não. Gente, eu acho que no sistema que a gente está, se a gente não se planejar do começo da vida, acho que a Bruna colocou muito bem, né, com duas crianças, já está planejando o futuro deles aí na frente, ou a gente faz isso, porque a dependência hoje dos sistemas oferecidos do governo, acho que já saturou. Então você começa a somar daqui 20 anos, a tendência é piorar.
2: Piorar.
0: Porque a população até lá, a expectativa de vida ela só está subindo, né? Então é só olhar esses números, né? A gente tem... propriamente os nossos ouvintes, muitos deles já há 20 anos aposentados, né? E não são pessoas com 60, 70 anos, né? Que se aposentaram por trabalho, pela atividade. Então você vê que a expectativa de vida ela está subindo muito rápido. Então o que a Sicredi Vanguard está oferecendo aqui, gente, é uma oportunidade de você organizar a sua vida, se preparar. Eu estou aí batendo na casa dos 40, o contador falou que é para ontem, ele falou que eu estou no limite. E eu falei, eu fiquei, gente, é verdade, são em 25 anos.
1: Que você já não contribuiu.
0: Então, assim, realmente, a gente tem que se organizar. Eu quero agradecer

0: né, passando, né, para os nossos ouvintes que estão nos ouvindo agora e os associados aqui de São Miguel e da região também, procurar a agência lá, nós conseguimos fazer umas simulações e tudo mais, né, para ver como que fica essa aposentadoria. Eu quero agradecer mais uma vez, em nome do Sicredi Vanguarda, muito obrigada, e é um prazer estar aqui com vocês.
1: Obrigada mais uma vez, Cunhasque, pela parceria com o Sicredi, tá? Como você falou, o Sicredi pensa nos associados, tá? A gente vem realmente para dar um suporte financeiro, e eu estou muito feliz em trazer esse tema relevante, tá, para os ouvintes. Eu peço que, igual a Maria Cristina falou, temos três agências na cidade, então busque uma das suas agências, né, a qual você é atendido, peça uma simulação, tire dúvidas, pergunte, tá? Porque hoje você falou, né? Ontem era o dia que eu deveria ter começado os aportes. Não comecei, então comece hoje. Com um valorzinho mensal, nem que seja baixo, mas se programe. E obrigada.
2: Tá chegando Luciane Reolon, eu volto às 11 com a Tati. Até lá.
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1: Na Jornal, 8 horas e 3 minutos.
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0: Bom dia, aqui estamos com você e para você em mais uma edição do nosso Manhã da Jornal. Seja muito bem-vindo, seja muito bem-vinda à edição desta terça-feira, hoje 16 de junho de 2026. Estamos vivendo o outono brasileiro, mas com aquela cara bem característica mesmo de inverno, né? Olha, o dia amanheceu muito, muito, muito gelado, bastante neblina, pouquíssima visibilidade. Mas vamos juntos, né? Até às 10 horas da manhã, trazendo o melhor da música, o melhor conteúdo, a melhor programação até você. Esse dia 16, dia do comerciante, né? Nascidos hoje são do signo de Gêmeos. Faltam 198 dias para a gente finalizar o ano. A lua está na sua fase minguante ainda. A temperatura bem baixa em São Miguel do Iguaçu e também toda a nossa região. Nesse momento temos 6 graus com sensação térmica de apenas 4 graus centígrados. Mas o sol deve aparecer aí já no finalzinho das horas da nossa manhã, né? E à tarde ele deve vir um pouquinho mais forte e podemos chegar até os 21 graus de temperatura no dia de hoje, né? Então vem comigo, pode aumentar o volume do seu rádio, está no ar para você participar e interagir também. Mais uma edição do nosso
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0: 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Agora são 8 horas mais 13 minutos.
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0: Nenhum obstáculo é grande demais quando confiamos no poder transformador de Deus. Tenha uma maravilhosa e ótima terça-feira.
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0: É, o seu dia fica incrível na companhia da 104,1 FM. Vamos de Cogumelo Plutão, esperando na janela. Pra você que nos acompanha, uma excelente manhã.

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7: O que dizem os astros para Áries, Touro, Gêmeos e Câncer?
9: Áries. Alô, Ariano, Ariana, ao mexer com memórias antigas, uma parte sua receberá acolhimento, permitindo novos começos. Evite tratar feridas antigas como destino. Mude a relação com suas raízes para transformar os seus passos. Cor de sorte para o dia de hoje, azul. Gestos espontâneos e sinceros terão efeitos surpreendentes. Algumas explicações apenas mantêm a mesma história girando. Abrace um jeito mais livre, sensível e inusitado de se aproximar de quem importa. Cor de sorte para o dia de hoje, amarelo.
8: Gêmeos.
9: Uma preferência inesperada falará mais alto do que a lógica habitual. Um novo ciclo começará a parar de medir valor apenas pelo que funciona rápido. Invista no que alimenta segurança e prazer à rotina. Cor de sorte para o dia de hoje, verde. Canceriano, canceriana, diante do espelho, você perceberá que algo em sua postura é diferente. Um recomeço íntimo ligado ao direito de existir, sem pedir desculpa por sentir, estará disponível. Habite sua versão mais autêntica. Cor pra hoje, preto.
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9: Agora são 8 horas e 24 minutos, 8h24. Seguimos com você aqui na nossa programação Manhã da Jornal, trazendo por aqui o recadinho também das empresas parceiras do nosso horário. 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
9: 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Agora 8h27, chegando por aqui, Diego Soares com o boletim da Copa e depois eu volto com previsões para você de Leão, Virgem, Libra e Escorpião.
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18: Muito bom dia aos nossos ouvintes da Rádio Jornal 104,1 FM rumo ao Hexa. Diego Soares junto com você. Vamos atualizar aí os últimos jogos que tivemos nesta última rodada da Copa do Mundo 2026. Ontem tivemos Espanha 0, Cabo Verde também 0, Bélgica 1, Egito 1, Arábia Saudita 1, Uruguai também 1, Irã 2, Nova Zelândia também 2. Hoje teremos França e Senegal às 4 da tarde, Iraque e Noruega às 7 da noite, 10 horas da noite Argentina e Argélia. Vamos ver como é que a Argentina aí vai jogar nessa Copa do Mundo 2026, ela que é a atual campeã. Teremos amanhã Áustria e Jordânia, 1 hora da manhã, Portugal e RD Congo, 2 da tarde, 5 horas da tarde tem Inglaterra e Croácia, 8 da noite Gana e Panamá e às 11 da noite Uzbequistão contra Colômbia. Bom, falando da nossa seleção brasileira, Neymar completa amanhã um mês sem jogar ou treinar no campo, que também não fez ontem, contrariando as expectativas da comissão técnica e fazendo a CBF já desistir de prever o seu retorno durante a primeira fase da Copa. Eita, né? Com prazo apertado para ser integrado ainda nesta semana ao grupo de jogadores e se preparar para encarar o Haiti, que acontece nesta sexta, o camisa 10 também deverá ser desfalque na segunda rodada do grupo C. Se evoluir nos próximos dias, poderia encarar a Escócia no terceiro jogo, dia 24. Hoje o entendimento nos bastidores é que qualquer risco que Neymar corra de agravar novamente a lesão na panturrilha direita pode ser evitado e que a sua presença em campo só acontecerá em caso de extrema necessidade, o que só deve ocorrer no mata-mata. Assim como na semana passada, Neymar foi submetido ontem a novos exames de imagem para avaliar a evolução da sua lesão, que é satisfatória, mas não a ponto de fazê-lo seguir adiante para a próxima etapa do processo de recuperação. Neste momento, o atacante ainda está entregue ao departamento médico e faz trabalhos complementares de musculação, mas precisa ainda chegar no estágio da preparação física no campo, para depois estar apto a treinar com bola junto aos demais jogadores. Bom, tá aí as informações, a rodada que teremos hoje, amanhã, que tivemos ontem, é a Rádio Jornal rumo ao Hexa, trazendo as principais informações da Copa do Mundo 2026. Aqui Diego Soares e eu volto em instantes com mais informações para você.
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27: Leão.
9: Alô, leonino, leonina. Sono irregular ou distrações excessivas estarão presentes. Perceba se é preciso encarar questões delicadas e diferentes desejos de idealização. Afetos inesperados florescerão se houver espaço para clareza. Cor de sorte para hoje, verde.
26: Virgem.
9: Alô, Virgem, encontros fora do roteiro estarão favorecidos. Reconheça quem valoriza sua presença sem esperar sua utilidade. Aproximar-se de quem acolhe sua humanidade será restaurador. Renove os laços que importam. Cor de sorte para hoje, marrom. Libriano, Libriana, uma reunião, apresentação ou resposta pedirá que você ocupe seu lugar com consciência da sua força. Uma cura de antigas inseguranças sobre a autoridade permitirá conduzir sem endurecer, abrindo portas. Cor de sorte para o dia de hoje, amarelo.
26: Escorpião.
9: Certas convicções já não servirão como bússola. O momento suavizará a travessia e apontará crescimento por meio de ideias mais vivas. Solte certezas cristalizadas e permita-se ir além de antigas defesas. Cor de sorte para o dia de hoje, branco.
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9: É isso aí, uma programação especial com conteúdo, com boa música por aqui também. Vamos juntos até às 10 horas da manhã, nesta terça-feira gelada, né? E cadê o sol? Nada ainda, mas a temperatura devagarinho, no passinho, né? Bem lenta, ela vai subindo. Já temos aí 7 graus, sensação ainda é de bastante frio. Mas já deu uma melhorada, né? De 4 já passamos aí para a sensação de 6 graus centígrados. E hoje ainda o sol deve aparecer. À tarde teremos temperatura por volta aí dos 21 graus centígrados. E amanhã ainda deve fazer um bocado de frio, né? Temperatura de novo entre 7 e 8 graus. Vamos juntos então até às 10 horas com o melhor da música. Por aqui tem Gustavo Lima. Fala mal de mim. Ótimo.

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3: Alô, Sagitariano, Sagitariana, muito bom dia. Olha o que os astros revelam para você nesta manhã de terça-feira. Um novo ciclo nascerá ao deixar de tratar intimidade como território perigoso ou passagem provisória. Haverá futuro em confiar com critério, abrir espaço para entrega e permitir que o afeto surpreenda. Cor de sorte para hoje, laranja. Capricórnio. Uma relação pedirá menos contrato invisível e mais presença. Renove pactos importantes. Evite provar estabilidade pela resistência. O vínculo também amadurece quando recebe escuta e margem para mudar. Cor de sorte para o dia de hoje, cinza. Aquário. Ao trocar a ordem dos compromissos, preparar uma comida mais cuidadosa ou recusar uma urgência que nem era sua, você inaugurará uma rotina menos agressiva consigo. O prazer estará em soluções simples. Cor de sorte para o dia de hoje, vermelho. Peixes. Uma música, gesto de carinho ou ideia tocará sua vontade de alimentar o próprio encanto. Observe o que surge em relação a prazer e criatividade. Permita que algo seu apareça sem esperar permissão externa. Cor de sorte para hoje, marrom.
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0: vamos que vamos, esse é o nosso Manhã da Jornal. Seja bem-vindo, bem-vinda. Você que já mandou o seu recado pra cá, já fez parte de alguma forma da nossa programação. E lembramos, né, que até às 10 a gente tá junto com você aqui na sua 104,1 FM. E também estamos lá na live, né? Procure a nossa programação no facebook.com/radiojornalsaomiguel. Deixe por lá a sua mensagem, deixe por lá também o seu bom dia, deixe o seu joinha, o seu like, enfim. Participe da nossa programação que a gente retribui o seu carinho, sua sintonia com aquele bom dia e aquele abraço especial. Por aqui já cumprimento a Ivanir Signorelli, bom dia. Aires Galeazzi já tá por aqui, a Islanda também já tá batendo cartão. Mandou mensagem em áudio, daqui a pouquinho eu ouço, viu, amiga Islanda? Ótima manhã para você. A Edneuza tá chegando. Ótima terça para você também, viu, Edneuza? Obrigada pelo carinho. 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
0: E vamos juntos, eu, você e o nosso Manhã da Jornal até as 10. Daqui a pouquinho eu volto, né? Trazendo mais um super bloco.
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0: É isso aí, por aqui você tá curtindo o manhã da Jornal, né? Onde quer que você esteja, obrigada pela sintonia, pelo carinho. Quero de forma especial cumprimentar e mandar um bom dia, né, maravilhoso, pros internautas que nos acompanham também através aí do nosso facebook.com/Rádio Jornal São Miguel. Alô, Bernadette Silva, também Paulo Jung, a Maria Almeida, a Fátima Sagrilho. E se você estiver também assistindo a nossa programação, deixa lá um positivo, deixa um joinha, né? Comenta lá, manda o seu zap pra cá também, que a gente agradece sempre, né? A cada um e a cada uma que manda recado, que diz, olha, eu tô na escuta sim, né? Alô, Miguel Justino, bom dia pra você também. Amiga Islanda, que tá aí trabalhando. Sabe o que ela tá fazendo? Cortando a abóbora, porque ela vai preparar uma panelada, né, amiga Islanda? De doce de abóbora, que delícia, hein? Com pãozinho caseiro, feito assim, ó, sem sair do forno. Meu Deus do céu, que coisa boa, né? Amiga Islanda, um ótimo dia pra você, então. Bom trabalho também. Obrigada aí pela escuta de sempre. 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
0: 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Agora são 8h58. Vamos fechando por aqui a nossa primeira hora com Marília Mendonça. Coração Bandido. Já já, Luiz Henrique. E o Notícia da Hora. Depois voltamos com muito mais para você na 104.

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1: Polícia Civil cumpre mandatos em Itaipulândia e mais 17 cidades contra a caça ilegal de animais silvestres. 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
1: Terça-feira, 16 de junho de 2026, estamos no outono brasileiro. Temperatura aqui no Alto da Farroupilha é de 10 graus. A Polícia Civil do Paraná deflagrou uma operação nesta terça-feira contra a caça ilegal de animais silvestres e o comércio clandestino de armas de fogo. Ao todo, são 63 mandados judiciais cumpridos em 17 cidades, sendo elas Itaipulândia, Campo Largo, São José dos Pinhais, Lapa, Guaratuba, Ponta Grossa, União da Vitória, Coronel Vivida e outros municípios do estado, além de cidades de Santa Catarina e Mato Grosso. A investigação começou após denúncia sobre venda ilegal de armas em aplicativo de mensagens, onde os suspeitos também compartilhavam fotos e vídeos de caça ilegal. Mais de 150 policiais participam desta ação.
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1: A equipe adulta masculina de handebol de São Miguel garantiu vaga na fase final do Campeonato Paranaense após duas vitórias jogando em casa, no ginásio Joelson Marcelino. Diante da torcida, o time venceu o Candói por 26-21. Em um jogo equilibrado, superou o Toledo por 31-29, assegurando o lugar entre os quatro melhores equipes do estado. A fase decisiva será nos dias 19 e 20 de setembro, em Umuarama. E São Miguel enfrenta o Paranaguá na semifinal em busca do acesso à segunda divisão do estadual.
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1: Filas na fronteira afastam turistas brasileiros e preocupam o comércio de Porto Iguaçu. São Miguel do Iguaçu promove ciclo de palestras sobre os direitos da pessoa idosa, em alusão ao Junho Violeta, nesta quarta. Atenção! As palestras acontecerão às 9h30 da manhã, no Centro de Convivência do Idoso, o Clube do Vovô. Às 13h30, no Salão da Comunidade Santa Cruz do Ocuí. Às 15h, no Salão do Distrito da Comunidade de São Jorge. Participe! Maternidade de São Miguel do Iguaçu recebe novos equipamentos hospitalares. Vereadores destinaram mais de R$ 282 mil. Para mais notícias, acesse radiojornalsaomiguel.com.br. 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Volta às 11 da manhã. E você segue na companhia de Luciane Reulon e o Manhã da Jornal.

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7: De volta com você aqui na nossa programação Manhã da Jornal até às 10. A gente tá junto por aqui em 104,1 FM. Manhã maravilhosa de terça-feira, apesar do frio, né? Hoje, dia 16 de junho, estamos vivendo o outono brasileiro. Quem nasce hoje é do signo de Gêmeos e a gente reforça que faltam apenas 198 dias para concluir o ano. A lua está na sua fase minguante. Estamos aí com temperatura nesse momento na casa dos 7 graus centígrados. 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Gabriel Expresso, novela das 9.

0: Tá aí pra você, super sucesso dentro do nosso Manhã da Jornal com Gabriel Expresso, novela das nove. Agora são 9:18, 9:18. Seguimos em frente com a programação, trazendo até você aqueles recados, né, que valem a pena a gente ouvir, né, da nossa equipe de patrocinadores. Mas antes quero cumprimentar a Carmen Fraga, a Marilene Escucel, a Edneuza, que também está assistindo a nossa programação, Eusi Pires de Resende, Alida Farias, a Bernadette Silva, que também nos acompanha. Você que mandou recado também, deixa o seu joinha, o seu like lá. Maria Leonor Macedo Milioli, bom dia, Lu, abraço, valeu. A Fátima Sagrilha acompanhando a gente lá de Nova Veneza, Santa Catarina, também agradecemos. E olha, você pode dar uma espiadinha também na nossa programação. Acesse lá facebook.com/ Rádio Jornal São Miguel. E aí, semana não esquentou ainda não, minha filha? Tá frio demais da conta hoje, né? Ô, vontade de ficar até as 10 lá debaixo do cobertor. Mas aí o despertador desperta e a gente tem que correr, né? Exatamente, tem que correr porque tem muita coisa pra fazer, né? E muita conta pra pagar também. É ou não é verdade, né? Então, dá não, né, minha gente? Só vai ficar na vontade, na vontade. 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
0: Agora são 9:21, 9:21. 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E vamos trazendo mais música dentro da nossa programação. Lembrando que você pode mandar também o seu recado, né? 3565-1033. Simbora de Lauana Prado por aqui, com aquela mistura, aquele ritmo gostoso de Me Leva Pra Casa, Escrito nas Estrelas e Saudade. Ótima manhã.
2: Essa aqui eu sinto um trem diferente, viu, gente? Puxa daí, que

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9: Agora são 9h28, 9h28. É com profundo pesar que o Plano Parques Iguaçu e a Funerária Costa Oeste comunicam a todos o falecimento de Leandro Marcondes Evangelista, ocorrido no dia de hoje, aos 37 anos de idade. Filho do Luiz Evangelista em memória e da Eva Evangelista. Irmão da Maria, da Ana, Mariana, Luciana, Luzia, Valdecir, Adriano e Rosana. O velório será realizado no dia de hoje na Capela Mortuária, com início às 11h30 da manhã. Orações de despedida às 16 horas, seguindo logo após para sepultamento no cemitério Parque. É com profundo pesar que o Plano Pax Iguaçu e a Funerária Costa Oeste comunicam a todos o falecimento de Leandro Marcondes Evangelista. A família enlutada, nossas sinceras condolências. 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
1: Agora são 9 horas e 33 minutinhos, 9h33, excelente terça-feira para você que nos acompanha, para você que está em casa, para você que está no seu trabalho, você de São Miguel do Iguaçu, da nossa região também, né? Olha, só muito frio, mas frio demais da conta nessa manhã e ainda bastante neblina aqui em São Miguel do Iguaçu. Isso que já são 9h30 da manhã, né? Visibilidade bastante restrita, bastante baixa no dia de hoje, né? Então, muito cuidado. Inclusive, para quem saiu bem cedinho de casa, olha, a visibilidade não dava em uns 10 metros, né? À frente, meu Deus do céu. E para você que está transitando aí na 277 também, redobre a atenção. Alô, Zuma Fosa, pessoal aí, Brito Gesso, né, de Campo Grande. Alô, galera, bom dia, obrigada pela sintonia, frio aí também. A Terezinha Maria Spis, bom dia, com muito frio hoje. Verdade, né? A Terezinha Rode Anderson, bom dia. E também, deixa eu ver quem mais que chegou agora há pouco por aqui. A Salete Sostis, como é que tá aí na Serrinha, Salete? Também neblina, muito frio. Terezinha Maria Espisa, Maria Quintana Silveira, Terezinha Orne, Terezinha Brandão. É o pessoal que nos acompanha aí na live, né? E deixa eu ver por aqui também quem chegou. Ela, Zuleide, Arlete. É, as nossas ouvintes fiéis, né? Todos os dias de radinho ligado e mandando aquela mensagem pra cá. Tá bom demais. 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
1: E vamos juntos, eu, você e o nosso Manhã da Jornal por aqui. 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Agora são 9h36. Daqui a pouquinho tem mais música pra você, porque agora a gente fala da Farmácia São João.
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1: É, daqui a pouquinho tem mais música boa, porque agora eu trago as ofertas da Farmácia São João. 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Próximo bloco também, notícia agrícola.

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5: Preço do leite perde força após meses de alta, mas segue em patamar elevado. Excelente manhã de terça-feira a você, Luciane, e também aos ouvintes do Manhã da Jornal. O preço do leite pago ao produtor continua em alta no Brasil, mas já começa a dar sinais de desaceleração depois de 4 meses seguidos de aumento. De janeiro a abril, o valor subiu 31% e isso também pesou no bolso do consumidor, com alta do leite e derivados nos mercados. Aqui no Paraná, segundo o CPEA, o litro de leite está sendo comercializado, em média, a R$ 2,75 ao produtor. A expectativa do setor é de estabilidade ou até leve queda nos próximos meses, mas sem repetir a forte baixa registrada no ano passado. 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Com informações, Luiz Henrique para 104.
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12: Agora são 9:53, 9:53, né, para você que acompanha aí a nossa programação no rádio, na telinha, né, você que aproveitou para dar uma espiada lá no facebook.com/ Rádio Jornal São Miguel, alô Nestor Bush, né, acompanhando a gente, quem mais? O Inácio Meiners também, obrigada pelo carinho, pela companhia, né, galera lá de Santa Cruz do Ocuí, aquele abraço especial, também os amigos aí do Gesso Brito, né, acompanhando a nossa programação, mandou mensagem também pedindo música, tá bom, a gente fecha então com o pedido de vocês daqui a pouquinho. A Nelci Ferreira também tá ligada com a gente, a Maria e o Edmar de Aurora do Iguaçu, a Neide Fernandes Rosa também, um grande abraço, obrigada aí pela sintonia. A Eliane Rodrigues, amiga Neuza, também está na escuta, né? Um abraço a cada um e a cada uma e vamos juntos em nome de Átria, Centro Avançado em Odontologia. 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
12: E por aqui também aquele recadinho maravilhoso, né? 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E por aqui a gente já vai fechando, finalizando o nosso Manhã da Jornal, né? Agradecendo a galera que mandou mensagem, quem interagiu, quem participou por aqui. E fechamos aí com o recado dos nossos amigos de Gesso Brito. Manda um abraço pro tio Armando de Brito e a família lá na chácara de Santa Rita. É o sobrinho Edinho Brito, de Gesso de Brito, né? Grande abraço pra você, viu, Edinho? Toda a família de Brito também, galera aí da comunidade de Santa Rita. Aquele abração especial pra vocês todos, né? Toca pra nós, ou de casa, ou de fora. Abraço. Obrigado aí pela companhia, pela audiência. Desejamos a todos uma maravilhosa terça-feira à tarde. Eu volto a partir das 3, tem o nosso Chega Mais. Logo depois, Padre Reginaldo Manzotti e o Experiência de Deus. Fechamos com Rio Negro e Solimões, ou de casa, ou de fora. Grande abraço e até à tarde. Tchau, tchau.

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Louvado seja nosso Senhor Jesus Cristo, para sempre seja louvado. Queridos filhos e filhas, nós estamos em plena terça-feira. Terça-feira das Santas Chagas. Santas Chagas dolorosas e gloriosas de nosso Senhor Jesus Cristo. Estamos clamando, Jesus, pelas tuas santas chagas, somos curados. Filhos amados, povo querido, povo santo de Deus, estamos no oitavo dia da novena de Santo Antônio.

no YouTube, Padre Manzotti, e pelos aplicativos da Associação Evangelizar é Preciso e todas as plataformas digitais. Vamos passar esta hora juntos? Vamos rezar? Vamos nos colocar nas chagas dolorosas e gloriosas de nosso Senhor Jesus Cristo? Em nome do Pai, do Filho e do Espírito Santo. Amém. Jesus das Santas Chagas, libertai-nos da ansiedade e da depressão. Jesus das Santas Chagas, protegei-nos e curai-nos do câncer. Naquele tempo, diz o Evangelho, disse Jesus aos seus discípulos: vós ouvistes o que foi dito, amarás o teu próximo e odiarás o teu inimigo. Eu, porém, vos digo: amai vossos inimigos. Eu, porém, vos digo: amai vossos inimigos. Rezai por aqueles que vos perseguem. Assim, vos tornarei filhos do vosso Pai que está nos céus. Porque Ele faz nascer o sol sobre os maus e os bons e faz cair chuva sobre os justos e injustos. Por quê? Se amais somente aqueles que vos amam, que recompensa tereis? Os cobradores de impostos não fazem a mesma coisa? E se saudais somente os vossos irmãos, o que fazeis de extraordinário? Os pagãos não fazem a mesma coisa. Portanto, sede perfeitos, como vosso Pai do céu é perfeito. Senhor, comumente julgamos, avaliamos e compreendemos um Deus que é terrível, que é bom com os bons e maus com os maus. Mas não é assim. Deus é misericordioso. E em tuas palavras nos fala que Ele faz chover pelos justos e injustos. E que mesmo as pessoas que se perderam, Ele continua a amar. E se queremos ser como Jesus, como Pai, perfeitos, santos, não devemos nos deixar levar pela lógica humana, mas aos inimigos amar. Não retribuir o mal com o mal, aos inimigos o amor. Portanto, hoje, pense em pessoas que você não ama bastante, ou ama pouco, ou mesmo que tem intrigas, pessoas que você tem razões mais que suficientes para não amar. Tire do coração o desejo de vingança, mesmo que seja aquela vingança que às vezes falamos sem pensar: vai chegar a tua hora, você vai se dar mal. Isto nos faz realmente mal, porque deixamos de ser como Deus. Os prejudicados somos nós. Então, pense nas pessoas que até te fizeram mal e reze por ela, por elas. Como diz o Senhor, rezem por aqueles que vos perseguem, pelas santas chagas de Jesus. Peço essa graça, Senhor. Tirai do meu coração toda maldade.

querer mal quem não me quer bem. Tire do meu coração e neste momento me ponho em oração, oração pelos que caluniam, pelos que perseguem, pelos que me pisaram. Nós somos chamados a ser discípulos de Jesus e Ele deixa claro o que Ele espera dos seus discípulos. Que ajamos como o Pai que ama a todos. Curar minhas feridas, Jesus, sarar a minha dor, venha derramar o Teu sangue redentor sobre os doentes. Se você tem alguém doente na família, ou você está doente, aqui me vem uma série de nomes de pessoas que pediram oração, e outras que estão aí rezando, e de repente pensam, ninguém está rezando por mim. Nós estamos rezando. Você está nos olhos de Deus. Você é a menina dos olhos de Deus. Senhor Deus, pelos que estão doentes no corpo, pelos cuidadores, por aqueles que estão com depressão, por aqueles que estão numa luta contra o câncer, venha derramar o Teu sangue redentor, Jesus, curar as feridas, sarar a dor. Jesus, pelas Tuas chagas fomos curados. Nós só começamos o programa. Talvez hoje o grande apelo seja rezar pelos inimigos, pelos que te fizeram mal. É o apelo de Jesus. Eu vou para o intervalo, eu volto já. Partilha de vida, leitura orante. Volte comigo.

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0: 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Filha de Deus, que a paz de Jesus esteja com você.
1: Bom dia, Padre Reginaldo.
0: Bom dia, Deus a abençoe, filha de Deus. Você fala de onde?
1: Minas Gerais.
0: Uma filha de Deus de Minas Gerais. Você pediu anonimato, o que está acontecendo?
1: Isso, Padre.
0: Só fala mais alto, por favor, filha.
1: Tá bom. Eu tô num relacionamento, tem 1 ano e 6 meses, né? E há 6 meses eu vim morar com a pessoa.
0: Tá.
1: E a gente tá morando junto, porém nesse 1 ano de relacionamento que a gente tava só namorando, ele era outra pessoa comigo. Eu não sei se é porque estava na frente da minha família, sabe? Ele nunca me tratou mal, nunca gritou comigo. Sempre muito atencioso, muito carinhoso. Ele é uma pessoa muito boa, sabe, Padre? Eu não tenho nada que reclamar. Nunca me deixou faltar nada. Mas depois que eu vim pra cá, pra outra cidade com ele, a gente tá em outra cidade, eu larguei a casa da minha mãe, eu deixei tudo pra trás pra vir com ele.
0: Sim.
1: E aí, depois disso, ele começou as discussões constantes comigo, sabe? Desde esses 6 meses pra cá. Eu não tenho tido paz, sabe? Eu sinto pra conversar com ele não conversa, ele grita o tempo todo, ele esmurra a parede. Nunca encostou um dedo em mim, mas assim, eu já desencadeei depois desses 5 meses. Eu não tinha crise de ansiedade. Eu desencadeei 2 crises, a segunda foi pior, e na frente dele, sabe? E ele é o tipo de pessoa, assim, que na hora que ele vê que eu tô em crise, ele fala que ele não tem nada com isso, que ele não quer estar nessa, que ele tá fora disso, que isso não é culpa dele, e aí ele pega uma água e fica perto de mim, mas não dá pra entender, sabe? E aí, no outro dia que ele faz esse tanto de coisa, ele chega com presentes, ele me dá um doce, ele chega com presentes pra mim, sabe?
0: Entendi.
1: E com isso, eu fico apreensiva o tempo todo, durante a semana a gente trabalha, eu arrumei um trabalho aqui na cidade, mudei, né, e arrumei um trabalho pra mim, pelo menos fazer pra mim não depender dele, e hoje eu trabalho aqui. E durante a semana tá tudo bem, mas os finais de semana que a gente tá em casa, começa as discussões. E é por motivos bobos, sabe?
0: Por exemplo?
1: Por exemplo, eu não posso falar nada dentro de casa, eu não tenho voz. Se eu falar pra ele assim, você fez esse arroz, tá sem sal, ele acha que já é um confronto, ele joga a casa no chão. E por coisas bobas mesmo, às vezes eu pergunto, sabe? Eu fico perguntando as coisas 3, 4 vezes e ele irrita muito e começa a gritar e começa a jogar as coisas na minha cara que ele faz pra mim, sabe? fala que me dá tudo, que o que, que eu quero mais, que ele me dá tudo que ele tem. Que, e aí é isso.
0: Tá. Filha.
1: E aí eu preciso de uma direção, porque eu já pensei várias vezes em voltar para a casa da minha mãe, para a cidade da minha mãe, porque aqui nessa cidade é longe, são 4 horas de viagem, e só que eu não sei o que fazer, o que seguir, sabe?
0: Filha, veja, você está no início de um relacionamento. Existem pessoas que mudam. Existem pessoas que mudam para o bem e para o mal.
1: Perdão, padre, e eu esqueci também, eu sou paciente oncológica, eu estou em acompanhamento ainda, eu venci o câncer, graças a Deus, tive câncer de mama, e ainda estou em acompanhamento.
0: Certo, acolho também esta, que não é pouca coisa, é muito, e você precisa ter paz. Você sabe que você não pode viver esse estado de estresse diário, contínuo e permanente. Filha, se hoje, com 6 meses, ele te trata assim, imagina depois. Imagina se você consegue imaginar você tendo um filho com ele no meio de tantas crises. Você entende que você está diante de um agressor, você vai falar, não é físico, mas é psicológico.
1: Sim. Sim.
0: Você está diante de uma agressão psicológica, e isso para a tua saúde só te faz mal. Não adianta.
1: Eu tentei, sabe, procurar ajuda para ele não aceita ajuda psicológica. Ou então a terapia de casal, sabe?
0: Tá.
1: Ele inverte as situações, ele fala que é só eu que estou errada, que eu tenho que mudar, que eu tenho que trabalhar nisso, mas ele mesmo não muda, ele continua fazendo. E eu falei para ele que eu sou o espelho dele, se ele me trata mal, como que eu vou ficar uma pessoa boa com ele, sabe?
0: Filha, voltando ao assunto, já entendi e você já partilhou. Você tem que pensar no teu futuro. Me parece que o futuro com esta pessoa não é dos melhores. Enquanto é tempo, você tem que pensar, é com ele que eu vou constituir uma família na base da agressão, da gritaria, da jogar os utensílios domésticos em casa? E aí tomar a decisão, voltar para casa não deve ser para você um motivo de vergonha. Você tentou, você buscou, mas um relacionamento assim só tende a ficar pior. E você não pode, devido à tua própria saúde, você está doente. Você escutou?
1: Sim.
0: Dói agora, mas é melhor doer agora do que permanecer nesse estado permanente de dor. Fique na linha, eu falo com você e eu volto com a leitura orante.
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0: Queridos irmãos e irmãs, rezemos da intenção dessa filha de Deus. Falei com ela em particular, a nossa equipe vai ligar dentro da promoção humana, tentando ajudá-la a compreender um pouco melhor. Inclusive, nós temos profissionais que gratuitamente fazem parte da obra evangelizadora. Aquilo que te disse, em particular, você tem o seu nome protegido, que o fato de ter 33 anos não cria em você um desespero do medo de estar só e não se sujeitar a uma situação, repito, agressiva. Isso é uma agressividade, é tóxico. Existe amor da tua parte, mas e do outro lado? Você consegue se pensar, perguntas que eu deixo no ar, depois com um filho, vivendo desse jeito, constituindo uma família, com finais de semana com agressividade, palavras, atitudes, esmurrando parede, derrubando panelas? Isso não é vida. E se a sua mãe disse a porta está aberta, não tenha medo de voltar. Não tenha medo de voltar. Que Deus te deu discernimento. Claro, se ele aceitasse acompanhamento, os dois fazer um acompanhamento, mas já começou errado irem morar juntos. Ainda é tempo de consertar. E a solidão, voltar ao estado e abrir espaço para um novo relacionamento, ainda está em tempo. Filhos queridos, hoje está no YouTube mais uma catequese. E o tema, exercitar a oração como diálogo. Como é a sua oração? Como você tem rezado? É um exercício? Você entende como um diálogo? Você pode assistir, ouvir. Inclusive digo, você pode estar depois lavando louça à tarde, você pode estar no sofá, você pode estar no carro, está dirigindo. Deixa rolar a catequese. Você pode fazer dela um podcast, onde você encontra Padre Manzotti Oficial, o tema, exercitar a oração como um diálogo. Hoje, às 17 horas. A Maria Aparecida, ela deixou um comentário, eu sempre estimulo as pessoas a deixarem, da última catequese. Me identifiquei muito com vitimizar, mas também já não aguento mais nadar e morrer na praia. Já estão até me comparando com Jó. Que sou uma mera mortal perto de Jó? Maria Aparecida continua. Sou absolutamente nada. Sabe, Padre Reginaldo, minha vida começou a desandar no momento em que me tornei mãe do primeiro filho especial. Depois vieram outros também com o mesmo problema. Me senti a árvore ruim que só dá frutos ruins, que deveria ser cortada. O Senhor nosso Deus me perdoe por pensar assim. Misericórdia, meu Senhor Deus, desta filha tua, hoje mãe solo. Maria Aparecida, você não é uma árvore ruim. Você não é alguém que deva olhar para você com tão baixa autoestima. O Senhor está contigo. E que Deus te dê forças. E Ele te dá. Ele está com você, cuidando com teus filhos com problema, necessidades especiais. E é lamentável que teu marido a abandonou. Mas filha, digo a você, e se você se parece com Jó, Louvado seja Deus, porque você escutou o final de Jó. Você escutou a recompensa de Deus pela fidelidade de Jó. Que Deus a abençoe. Eu li o comentário da última catequese. Hoje, às 17 horas, mais uma catequese. Exercitar a oração como diálogo. Bíblia aberta, cartilha de oração.
1: Aclamemos nosso Deus, é o Senhor.
0: 1 Coríntios, capítulo 1, versículo 10. 1 Coríntios, capítulo 1, versículo 10. Ontem, só para lembrar, Deus é fiel. Escutou, Maria Aparecida? Deus é fiel. Irmãos, versículo 10. Peço pela autoridade de nosso Senhor Jesus Cristo que vocês estejam de acordo no que dizem e não haja divisão entre vocês. Vale muito para hoje nas nossas comunidades. Pode haver dissonância? Pode. Mas não alimente a divisão. Não alimente a divisão. Usar um linguajar muito comum. Não jogue graveto na fogueira quando se trata do fogo da divisão. Continua Paulo. Sejam completamente unidos num só pensamento, numa só intenção. Volto de novo. As pessoas têm o direito, e é óbvio que podem pensar diferentes. Mas, mesmo na família, na comunidade, numa pastoral ou no trabalho, se há uma mesma intenção, a forma diferente de pensar não causa brigas. Quando a intenção é reta, sim, está entendendo? Pois, meus irmãos, algumas pessoas da família de Cloé me contaram que há brigas entre vocês. Alguém foi lá e falou no ouvido: Paulo, está tendo briga em Corinto. Paulo diz, versículo 12, o que eu quero dizer é isto. Cada um de vocês diz uma coisa diferente. Agora ele vai contextualizar. Eu sou de Paulo. Outro, eu sou de Apolo. Outro, eu sou de Pedro. Ou ainda, eu sou de Cristo. Vamos lá. Eu sou de Paulo, quer dizer, quem foi que fundou a comunidade de Corinto? Paulo. Passou 18 meses lá, 18. Então muitos se identificaram muito com Paulo. Então eu sou de Paulo, da primeira pregação. Quem é Apolo? Apolo, um homem versátil, um homem de grande oratória, que veio da Alexandria, um apóstolo, perdão, um missionário, um discípulo de Jesus, e também cativou a comunidade. Aí alguns disseram, não, eu me identifico mais com Apolo, eu sou de Apolo. Outro começou a dizer, não, eu sou de Pedro, que esteve aqui conosco. Isso causa divisão. Vamos voltar refletindo, continuando esse texto. Volte comigo.

0: 10h36.
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9: 10h40.
10: Continuando a leitura orante, Paulo diz: há quem diga que é de Paulo, outro de Apolo, expliquei quem era Apolo, de Pedro, de Jesus Cristo. E Paulo conclui dizendo: pare com essa divisão. Já tinha dito antes, que não haja divisão entre vocês. Por acaso, versículo 13, Cristo foi dividido em várias partes? Será que Paulo falando ele mesmo, fui eu que morri na cruz por vocês? Ou será que foram vocês batizados em nome de Paulo? E ele vai dizer, batizei um não, batizei uma família, mas ele vai dizer no final, pois Cristo não me enviou para batizar, mas para anunciar o evangelho e anunciá-lo sem usar linguagem e sabedoria humana, para não tirar o poder da morte de Cristo na cruz. Parem com esta divisão. Hoje, atualizemos. Quantos pensam assim? Minha paróquia é melhor que a outra? Não, eu escuto o padre tal, eu sou do padre tal, eu sou... Para! Ninguém é seguidor de padre, nós devemos ser seguidores de Jesus Cristo. Única razão do nosso seguimento, Jesus Cristo. Cristo, tudo que fizermos, tudo que falarmos, toda a nossa ação evangelizadora, toda o nossa, nossos movimentos, nossas pastorais, a serviço de Jesus Cristo. Então, cesse qualquer divisão que, em última análise, pode tirar o poder da morte de Cristo na cruz. Cesse a divisão. E aqui faz ecoar o evangelho de hoje. Amai vossos inimigos e rezai por aqueles que vos perseguem. Esta foi a leitura orante de hoje. 1 Coríntios, capítulo 1, versículo 10 a 17. Edineia, que a paz do Senhor Jesus esteja com você.
0: Bom dia, Padre, sua bênção.
10: Deus a abençoe. De onde você fala, Edineia?
0: Santa Cecília, Santa Catarina.
10: Meu abraço a Santa Catarina, Santa Cecília. Como é que você me acompanha?
0: Pela Rádio Coroado, pelo aplicativo Evangelizar.
10: Tá certo. Diga lá, minha filha.
0: Eu tenho um testemunho e um pedido de oração.
10: Então vamos começar pelo testemunho.
0: Eu tenho uma doença renal crônica, né?
10: Tá.
0: Eu fiz uma fístula para fazer hemodiálise e dependia de um exame de creatinina para saber se eu já dava início nas sessões.
10: Sim.
0: Ou não, né?
10: Daí
0: eu fiz esses exames, mandei para minha médica lá em Lages. Ela avaliou os exames e, por honra e glória de Deus, Jesus das Santas Chagas, ela adiou a hemodiálise.
10: Tá certo.
0: Foi preciso.
10: Louvado seja Deus.
0: O exame, tipo, deu baixo, né? Por honra e glória a Deus, né? Eu peço para Deus todos os dias, escuto que como essa doença surgiu, que Jesus das Santas Chagas e Deus é tão maravilhoso, ela vai desaparecer.
10: Tá certo.
0: Eu creio.
10: Amém.
0: Graça cansada.
10: Graça testemunhada. Toca o sino.
0: Toca o sino, sacristão.
10: Então, antes de você pedir oração, reze comigo assim. Eu te louvo.
0: Eu te louvo.
10: Jesus das Santas Chagas.
0: Jesus das Santas Chagas.
10: Pela graça recebida.
0: Pela graça recebida.
10: E peço, Jesus.
0: E peço, Jesus.
10: Que a hemodiálise não tenha só sido adiada.
0: Que a hemodiálise não tenha sido só adiada.
10: Mas que eu seja curada desta enfermidade.
0: Mas que eu seja curada desta enfermidade.
10: Amém.
0: Amém.
10: Seu pedido de oração, Edineia?
0: Para mim.
10: Tá.
0: Para os meus filhos Roberto e Samuel.
10: Espera só um minutinho. Roberto, Samuel.
0: E para o meu marido Juliano.
10: Tá.
0: E para minha mãe, que é uma pessoa maravilhosa, que eu amo tanto, minha mãe e meu pai, Maria Bernadette e Vilmar Pereira Duarte.
10: Maria Bernadette.
0: E Vilmar Pereira Duarte.
10: Tá.
0: E meus irmãos, Edna, Edmilson.
10: Sim.
0: E Edmara.
10: Tá.
0: E para toda a minha família e para você também, Padre, que Deus abençoe muito.
10: Amém.
0: Eu quero saber... Da Capelinha Santa Chagas, já sou associada.
10: Ah, e você...
0: Sou mensageira.
10: Você é mensageira?
0: Sou.
10: Toca a corneta pra ela, sacristão. Deus
0: quero
10: seja louvado.
0: Quero ver se esse ano eu consigo ir. Que o ano passado era pra mim, só que teve uns problemas de saúde e eu não consegui ir. Mas é que Deus sabe de todas as coisas, né?
10: Claro. Que e seja esse ano.
0: Esse ano eu tenho fé e eu vou pra ir.
10: Você pensa nas 24 horas ou na festa das Santas Chagas?
0: Na festa das Santas Chagas,
10: tá,
0: que daí
10: certo.
0: A gente vai de excursão, né?
10: Isso, organize caravana aí. Um grande abraço, Edneia, de Santa Cecília, Santa Catarina, mensageira da Capelinha de Jesus das Santas Chagas, Rádio Coroado FM de Curitibanos, Frei Neuri Francisco Dom Cleudir Bonetti, da Diocese de Caçador. Por falar nisso, que tal você se tornar um mensageiro da Capelinha de Jesus das Santas Chagas? Ligue agora, 41-3221-6060 ou fale com a nossa equipe 0800-410-6060. Toda terça-feira eu valorizo as fotos que são mandadas e você pode mandar as fotos 419-8791-2787. Miriam Belotto Morghetti de Palmital, São Paulo, minha saudação ali na igreja, Deus seja louvado. Maria Lúcia Cardoso de Dourados, Mato Grosso do Sul, todos com camiseta, Deus abençoe. Ali o livro, ó, Inabalável, Júlia Jeremias Bonetti, de Orleans, Santa Catarina. Santa Catarina cada vez mais presente aqui conosco. Nilza Rosa Teixeira, de Presidente Médici, Rondônia, um abraço, povo querido de Rondônia. Adriana Morim, de Teresina, Piauí, Deus abençoe vocês aí. Reni Lewandowski Staffin, de Palmeira, Paraná, ali na igreja, linda igreja, Deus seja louvado. Reginaldo Rodrigues, Alvorada do Norte, Goiás, um abraço, meu xará, Deus abençoe o seu grupo. Maria Vilaneuza da Silva, de Bernardo Vieira, Pernambuco, minha saudação. Também ali todos reunidos na igreja, parece o sacerdote, não consigo enxergar direito. Pedro Batista Borges Júnior, de Nova Serrana, Minas Gerais. Também está aí um sacerdote. E Luan Gustavo Ferreira, Jijoca de Jericoacoara, Ceará. Que tal você se tornar um mensageiro da Capelinha de Jesus das Santas Chagas? Torne-se hoje. Diga, eu quero, eu já recebi uma graça. E o que eu posso fazer é ser um divulgador desta Capelinha de Jesus das Santas Chagas. Porque se eu recebi a graça, outros também vão receber. Escute esse testemunho, dá tempo, por favor.
11: Padre Reginaldo, sua bênção.
10: Deus abençoe.
11: Eu sou a Vilma, eu sou mensageira líder.
10: Opa!
11: Quando o senhor começou a novena do meu glorioso São José, os nozinhos, 30 dias nozinhos.
10: Lembro
11: eu
10: disso.
11: Eu comecei a fazer pelo meu neto, que tinha terminado a faculdade de odonto, e estava tão difícil para conseguir começar a trabalhar, né? Aí eu comecei difícil fazendo essa intenção para ele.
10: Claro.
11: Padre, o senhor acredita que quando faltava 5 dias para terminar os nozinhos, ele foi chamado para uma entrevista.
10: Acredito.
11: Começou a trabalhar. Hoje já faz mais de um mês que ele está trabalhando. Está muito feliz. Está radiante com o trabalho dele e na função que ele está fazendo. Padre, a sua bênção. Obrigado por ensinar a amar São José, Nossa Senhora e Jesus da Santa Chagas. Eu já estou com minha passagem comprada para mim, dia 26 de setembro.
10: Amém, é verdade, meu grande abraço, Vilma, de algum lugar do Brasil, tá aí, ó. Se organize para a Semana das Santas Chagas, é a festa das Santas Chagas. Eu vou para o intervalo e volto já, volte comigo.

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0: 27 de setembro. Se organize, faça como ela, organize caravanas. Lembrando que quinta agora tem o missa em horários alternativos. O pessoal gosta muito de saber, às 16, 4 horas da tarde e às 5:30 da tarde. Hoje é aniversário de Dom Adair José Guimarães, da Diocese de Formosa, Goiás. Dom Pedro Cunha Cruz, da Diocese de Nova Friburgo, Rio de Janeiro. Rádio Alfa FM, Itatiaçu, Minas Gerais. Brigadeiro FM, Sericita, Minas Gerais. Cultura M, Umuarama, Paraná. Estância de Jacutinga FM, Jacutinga, Minas Gerais. Rio Vermelhos FM, Lagoa Grande, Pernambuco. Maxi Cloud TV, Rosário do Sul, Rio Grande do Sul. Hoje é aniversário de ordenação sacerdotal do padre Renato Redson, missionário, colaborador da obra Evangelizar é Preciso, 14 anos de sacerdócio. Parabéns, padre Renato Redson. Grande abraço, Deus abençoe, obrigado por estar na missão conosco. Também do nosso grande colaborador, Jason Sokacheski, gerente de relações institucionais da Associação Evangelizar é Preciso, desde o início, sempre conosco. Deus abençoe Jason com graças e bênçãos do céu. Filhos amados, agenda, dia 21, domingo agora, eu estarei em Limeira, no Jubileu de Ouro da Diocese de Limeira, no Estádio Mineirão. Espero por vocês. Toda a programação começa às 13, às 15h30, missa solene com Dom José Roberto Fortes Palau. Depois, show de encerramento e coroação da imagem de Nossa Senhora das Dores. Povo de Limeira, domingo agora, Estádio do Limeirão. E gostaria de lembrar que na outra semana, dia 27 e 28, nós teremos 24 horas na presença do Senhor. Organize sua caravana, venha conosco. Começamos no sábado, dia 27, com a missa às 19 horas. E sempre missa, pregação. Padre, onde que eu encontro toda? Porque eu quero saber as pregações. Vai no site evangelizarepreciso.com.br e tem toda a programação das 24 horas na presença do Senhor. Mas em grandes linhas, missa às 19, missa à meia-noite, missa às 6 horas, 8 horas, missa às 11, às 18, encerramento com a coroação da imagem do Sagrado Coração de Jesus. Você quer saber quem vai pregar? Quais são os temas? Vai evangelizarepreciso.com.br. E hoje, às 17 horas, não esqueça, lançamento da nova catequese, exercitar oração com diálogo. Eu quero criar essa cultura em você de uma catequese mais aprofundada. Filhos amados, oitavo dia, Santo Antônio, rogai por nós.
1: Eu quisera poder compreender o segredo do amor.
0: Santo Antônio, curai as feridas da vida sentimental. Santo Antônio, curai as feridas da vida sentimental. Santo Antônio, curai as feridas da vida sentimental. E hoje, a filha de Deus, não esqueci não, viu, filha? A primeira pessoa que eu atendi, estou rezando por você. Santo Antônio, recorremos a vós porque sabemos que o casamento é uma vocação abençoada por Deus. Sacramento do amor comparado ao amor com que Cristo amou a igreja. Abençoai aqueles que se sentem chamados ao matrimônio. Queremos pedir também pelo namoro, que o namoro seja alicerçado na sinceridade e na verdade. Coloque no coração dos namorados e dos casais verdadeiros sentimentos de afeto, que contemplem um ao outro e busque a união abençoada por Deus, para que os namorados, os casais, sejam capazes de vencer os possíveis problemas familiares, que superem toda a dificuldade, que haja compreensão, harmonia. Santo Antônio, que tivestes a sublime dita de abraçar o menino Jesus, alcançai deste mesmo Jesus a graça que vos peço, vos imploro do fundo do coração. Diga agora, diga. Santo Antônio. Olhai pelas famílias, que possam ser uma igreja doméstica. Rezamos também pelos separados, solteiros, viúvos, para que encontrem a felicidade na forma de viver. Santo Antônio, rogai a Deus pelos namorados. Santo Antônio, rogai a Deus pelos casais. Santo Antônio, rogai por nós. Hoje, terça-feira, Jesus das Santas Chagas. Abençoai, Senhor, a água. E depois dê aos familiares, não perca esse hábito, os remédios, os doentinhos, os cuidadores. Abençoai aqueles que mais precisam, que estão angustiados, abatidos. Abençoai aquela mulher que partilhou comigo lá, Maria Aparecida, lá na catequese. Estou me sentindo Jó, tenho filhos especiais e fui deixada sozinha para criar. Senhor Deus, olhai aqueles que mais estão necessitados e abençoai a água, os remédios, as fotos de família. Em nome do Pai, do Filho e do Espírito Santo. Amém. E eu desejo para você, sabe o quê? Por isso eu gravei essa música. Gravei essa música no Rio de Janeiro, Maracanãzinho. Você já viu no YouTube Padre Manzotti? Manda teus anjos. É o que eu desejo na tua casa.
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1: Na rádio que faz amigos, 11 horas e 1 minuto.
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0: Pela Copa do Mundo. A França entra em campo às 16 horas contra Senegal, enquanto a Argentina joga às 22 horas diante da Argélia. Também nesta terça-feira, Iraque e Noruega se enfrentam às 19 horas. Já Austrália e Jordânia encerram a rodada a 1 hora da madrugada de quarta-feira.
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0: Mega assalto no Paraguai, quadrilha explode bancos, rende policiais e cerca a cidade de Santa Rita. Operação prende suspeito em Foz por participação em fraude milionária contra idosos. Investigação aponta uso de chips de Foz em golpes que causaram prejuízo de R$2 milhões. Segundo a Raiá Cultural, reúne famílias em Itaipulândia e valoriza tradições juninas. Um dos momentos mais marcantes foi a apresentação da quadrilha da melhor idade. 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
2: 14 graus em São Miguel do Iguaçu.
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0: começando mais um Em Dia. Terçou, meu povo de que jeito? Só com o nariz pra fora da coberta, velho. Não dá. Ó o frio, gente. Ó o frio. Tá frio pra caramba, hein? É lá fora. Tá uma brisa cortante aí na Farroupilha, aqui no centro da cidade. Aquela neblina, né? Ainda se estende em alguns pontos, mas hoje de manhã, por exemplo, não dá pra ver nada aqui. Gente, pra quem não conhece, a Rádio Jornal fica no segundo andar aqui, no comecinho da Farroupilha, né? E aí a gente tem uma visão lá de fora. Agora a gente tá conseguindo ver lá o horizonte, mas hoje pela manhã não tinha como, hein? Tava completamente fechado. Bom, gente, por isso o aeroporto de São Miguel ficou fechado.
1: Ai, graxinha.
0: Pior que São Miguel tem aeroporto, tá?
1: Tem.
0: Não brinque com essas coisas. Ó, deixa eu me apresentar aqui.
2: Alessandro Cunhaski.
0: E eu sempre tô com ela, né?
2: Tati Schunemann.
0: E aí, Tati, bom dia pra você.
1: Bom dia, Cunhaski. Bom dia, gente querida da Jornal.
2: Bom dia.
1: E por aí, tudo bem? Tudo certo? Tudo na boa e tudo suave? Vocês estão como, hein? Vocês estão na quinta marcha que se frio ou vocês só estão no embalo das obrigações diárias? Porque, rapaz do céu, é... Nós estávamos numa discussão ferrinha agora há pouco, antes de entrar pro ar, porque, assim, o Cunhaski que disse... Sim, estar super disposto, sim, por conta do não estar calor, entendeu? Contrapartida, eu falei que eu fico muito lenta, tipo, eu penso 10 vezes antes de fazer qualquer coisa. Não vai!
0: Então, assim, hoje é duelo de modão, então nós vamos fazer o seguinte,

0: Esse tema vai ficar pra amanhã, porque amanhã vai fazer frio também,
1: tá? É, não é interativa, tá? É só um...
0: É um desabafo.
1: Um desabafo.
0: Ó, amanhã é pra fazer 8 graus de mínima também, então vai ser frio igual hoje. Igual hoje. E a máxima também não vai passar de 22. Hoje a máxima não vai passar de 21. Nesse momento a gente tá batendo aí na casa dos 10 graus, tá? 10 para 11 graus. Sensação térmica um pouco menor, de 8, por conta do vento que tá lá fora. Então fica desagradável se não tiver bem agasalhado. E amanhã vai ser a mesma coisa. Quinta-feira esquenta um pouquinho mais. Sexta vai chover, tá? Então vai dar a viração para ficar... Vamos ter os próximos dias, pelo menos nas duas semanas, agora um pouco mais de frio. Coisa que a gente não tinha ainda. E amanhã a gente vai discutir sobre isso. Porque hoje tem...
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0: Em clima de Copa do Mundo, a gente tá falando tudo... É, a gente tá vendo Copa do Mundo rolar pra cá, pra lá. E nisso... É, a gente vê essa mistura de nacionalidades e tal, e o algoritmo me entregou, não sei o porquê, uma música lá dos anos 90, uma música internacional. Eu falei, cara, tá aí, vamos procurar três nesse sentido. Final dos anos 80, final dos anos 90, aqueles flashback internacional topzera, sabe?
1: Há quem gosta.
0: Há quem goste. Quem não gosta pode falar também, sem problema nenhum. O importante hoje, que na votação já explico, vai estar valendo também para quem participar da nossa interativa. 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E no sorteio hoje, a Pepita Embutidos e Defumados está com a gente também. Já imaginou concorrer um quilo de linguiçinha de pernil da Pepita Embutidos e Defumados todos os dias? Então participe da nossa promoção, que vai dar o que falar, né? Todos os dias você começa com um quilo de linguiçinha de pernil da Pepita. 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Para participar é fácil, responda a nossa interativa e estará concorrendo. E hoje é o Duelo de Modão, também com a gente todos os dias aqui a Pepita Embutidos e Defumados. E semana que vem, só vou abrir um parênteses aí, tá?
1: Uhum.
0: Guarda aí o que eu falei. Eu vou abrir um parênteses aqui pra comentar outra coisa. Semana que vem, é, a gente vai comemorar São João, dia 24, né? Então vai ser o mês de São João com o Moinho da Alegria. É, já pensou?
1: Ah, gente, tá então saindo
0: vai,
1: da
0: vai ter
1: pobreza.
0: Uma cesta especial que todos juninos, mais uma... É uma receita de canjica, e nessa receita de canjica vai vir todos os ingredientes pra você montar a sua.
1: Mas
0: você
1: já falou que vai ser.
0: Mas é pra semana que vem, nós vamos sortear. Tá? Já tá. Era pra falar?
1: Eu acho que não! Não. Acho que era pra fazer suspense.
0: Ah, então esquece o que eu falei, tá? Esquece o que eu falei.
1: A galera vai ficar tudo ansiosa.
0: Isso. Toma, cheira a lavanda aí. Dá uma cheirada na lavanda aí.
1: É... Se acalmem o coração.
0: Isso, isso. Gente, então vamos lá, né? Eu não falei nada. É, mas um quilo de linguiça de pernil da Pepita e embutidos defumados tá valendo, tá bom? Essa semana inteirinha pra você participar e mandar o seu recado. Basta interagir com a gente no nosso Duelo de Modão. 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Gente, deixa eu falar pra você. Vamos lá então, tá preparado pro duelo? Que assim, eu tava explicando, né, voltando aqui o assunto, né, muitas voltas.
1: Muitas voltas até...
0: A gente tá vivendo o clima de Copa do Mundo, México, Estados Unidos, Canadá e tudo mais. E eu tô fazendo só essa introdução pra dizer que eu escolhi essas três... Por que eu escolhi essas três músicas aqui pra gente colocar hoje no duelo de modão? É pra quem gosta de flashback internacional, pra gente dar uma quebrada... É um flashback, é um duelo de modão international, Tatizinho.
1: Lascou agora.
0: Pra você que não fala inglês, é internacional, tá?
1: Ah, tá, ok. Isso. Ok.
0: Só não me pede o nome das músicas.
1: Ok.
0: Vamos lá então, gente. Pra número um pra você votar essa aqui, ó.

0: essa dupla espetacular de Eros Ramazzotti e Tina Turner. Fizeram esse dueto inacreditável. Ele italiano, ela americana. Gostei dela cantar Coisas da Vida. Essa é a número 1 pra você votar. Mas é linda essa canção, hein? Essa música é espetacular.
1: Você podia traduzir ela.
0: É, traduzir? Não, daí é outro quadro aí. Vamos pra número 2. Final dos anos 80.

0: Aliás, foi feito um remake do filme, né? Pra quem não fala inglês, uma regravação do
1: filme.
0: Ah,
1: sim, claro.
0: Inclusive com o personagem principal, né? No final dos anos 80, que é o Tom Cruise. Tom Cruise, né?
1: Ai, como fala bem!
0: Nossa! Gente, e é isso, a brincadeira é essa. Você não precisa, se você gostou da música, fala do teu jeito, a gente dá um jeito aí de entender.
1: Desenrolar aqui, tá?
0: É, por exemplo, essa aqui eu nem sei falar o nome, eu sei que é o Grupo Berlim que canta, e eu falo que é a música do Top Gun, que é o. É a música que deu a origem ao filme, né?
1: Eu sei falar.
0: Como que é? Fala aí. Não, peraí. Peraí, fala, vai, tenta falar agora.
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0: Ah, é.
1: Viu minha voz? Ó, igual assim, ó.
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0: Não, dá pra ver, meu. Essa aí, ó, número 2. Top Gun, tá? Grupo Berlim. E a número 3, a gente dá um salto de uma década. Vem de 88 pra 1998.

0: essa embalou filme, embalou novela da Globo, fez parte do CD que passava na televisão. Esse é o Robbie Williams. O nome da música Angel. Aí, ó.
1: Ele sabe.
0: Essa passava aqueles CDs da Som Livre, sabe? Passava na propaganda. A gente ficava babando pra comprar, nunca tinha um real pra nada, né? Só ficava vendo o comercial. E essa é uma das músicas que sempre aparecia lá. Vocês lembram disso ou não? Aí, 1, 2 e 3 pra você votar. Qual você escolhe? Eu quero ver, hein? Bora, gente. Sem preocupação, gente. Sem preocupação nenhuma acertar. Não, é que não tem essas coisas não, tá? Não tem frescura. Pode falar. Eu quero a 1, eu quero a 2, eu quero a 3. Eu quero a primeira lá da Tina Turner. Fala do teu jeito aí com Eros Ramazzotti. Coisas dela vida. Berlim é o número 2, tá? Eu vou chamar aqui Top Gun, que a minha língua não distorce pra nada pra falar aqui. Eu também. Não tem como, não entra. Mas a terceira é Robbie Williams, Angels. Pode falar a do anjo aí, pede. Eu quero ouvir aquela do anjo. E boa, tá bom?
1: Fica mais fácil pra todo mundo. Isso. Fica à vontade pra participar e interagir aqui com a gente. Lembrando que você escolhe uma das três músicas respondendo a nossa interativa. E aí, acrescentando no final, pode ser escrito, pode ser por áudio, não tem problema, tá? Quer concorrer a 1 quilo de linguiçinha, um pacotinho ali de linguiçinha? Manda aí.
0: Pepita, embutidos e defumados.
1: Pepita, embutidos e defumados. Que aí o seu nome entra na nossa cumbuquinha da sorte aqui também. E hoje aí teremos mais um ganhador.
0: E não esquece o seguinte, se você escolheu a música, fala, por que tu escolheu? Porque eu achei mais bonito, porque eu lembrei de tal coisa.
1: Que eu gosto da época, isso, porque alguma coisa.
0: Eu gostava
1: coisa.
0: Do filme, eu gostava da novela que tocava essa música. E aí a gente vai matando a saudade das coisas boas, vai rememorizando muita coisa, né? Gente, vamos lá, vamos começar? Já estamos atrasados, Tatizinha. Feito?
1: Feito! 3565-1033, esse é o nosso WhatsApp.
0: Para quem não compreendeu o Duelo de Modão, é assim, vai trocar três músicas. Hoje tá International o Duelo de Modão, tá? Ou Internacional para você que não fala inglês. Vai tocar as três da íntegra, mas só uma toca de novo, tá? É a campeã da semana e você ajuda a eleger a sua, tá bom? 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Bora, gente, tá chegando a primeiríssima Eros Ramazzotti com Tina Turner. Essa dupla, depois eu conto um pouquinho, hein? Foi pura coincidência a junção dos dois pra cantar essa música. Foi daqui, não é que nem hoje assim, que é tudo planejado, estruturado antes de acontecer, tem, cria um marketing por trás ali. Foi um negócio que aconteceu e olha que dueto fantástico. Muito linda a música. Presta atenção nessa canção se você não conhece.
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Ramazotti, tá aí, ó, demais, demais, Eros Ramazotti e Tina Turner, cantando Cosas della Vita, é a música original, é italiana, ela, essa música, tá, só pra você ter uma noção, hoje a gente já viu Chitãozinho Chororó com Alan Jackson cantando, né, música, o Alan Jackson, cantor de country, fazendo esse dueto. Vários duetos. Recentemente, o teu ídolo, o Zé Felipe, fez com um norte-americano lá também um dueto bilíngue, sabe? Chama dueto bilíngue, porque a Tina Turner é americana e o Eros Ramazzotti é italiano. Agora, pra década de 90, isso era uma coisa impensável. Não, os caras estão ficando loucos. Estão ficando, acredite. Porque, assim, a música é de 94. Pra eles lançar a música em 97, eles tiveram que reescrever a letra. Porque da versão do dueto pra Tina Turner. Porque assim, o que rima em inglês, o que dá sentido em inglês as palavras, não é a mesma que italiano. Uhum. Então esse foi o desafio, o arranjo feito. E pra quem quiser assistir os dois, procura no YouTube a apresentação dos dois, que é uma coisa inacreditável. A presença de palco, a interpretação, o italiano tem essa coisa mais vívida. E como os dois combinam. Gente, que música linda. E a letra, se você pesquisar no... Bota aí, pesquisa pela letra em português. É uma letra maravilhosa. Bom, essa é a número 1 do Duelo de Modão. Só pra gente entender. Hoje a gente ouve as coisas tão normal, né? Esse dueto bilíngue, né? Canta um em espanhol, canta um em português e vai embora. Canta em inglês e... teve a Laura Pausini aqui também fazendo sucesso nesse sentido. E é tão natural, mas na época foi revolucionário o que eles fizeram e gravaram esse sucesso espetacular. Tá aqui no Duelo de Modão pra votar, número 1. A número 2, por aqui também, Berlim, é o tema do filme Top Gun, que é essa aqui, ó.

3 do Robbie Williams. Essa já no final dos anos 90 também. Angels. Tema de novela, tema de filme.

0: Finalizou! Três, qual você prefere? Duelo de modão por aqui. Ô, Tatizinha, bora lá então, as primeiras participações.
1: A Elizabeth Mondardo, bom dia, pessoas!
0: Oi, Elizabeth, e aí, como que vocês estão aí?
1: Frio, né?
0: Frio pra caramba, hein?
1: A primeira, com certeza, marcou a minha história.
0: Ah... Essa letra é bonita, hein?
1: A Marlene Rocha, bom dia, dupla maravilhosa.
0: Bom dia, Marlene.
1: Ó, já estou ansiosa quando vi o caminhão chegando com a carga. Ou seja, ela assistiu o vídeo que a gente postou lá na rede social da Rádio Jornal.
0: É verdade, o caminhão da Pepita embutido e defumado. Trazendo as nossas relíquias, né?
1: Trazendo as linguiças. Uma parte a gente já entregou pra galera que ganhou na semana passada. Isso. E aí tem os ganhadores dessa semana também, hein,
0: boa.
1: Marlene? A Vilma, bom dia!
0: Bom dia!
1: Com certeza, a número 3. Adoro!
0: A número 3, boa.
1: Quando eu faço assim, é porque a pessoa escreveu com várias letras, entendeu? Aí eu tenho que interpretar.
0: Eu vou fazer um desafio pra vocês. Assistam o clipe original de 97, 98, ele cantando essa música. Pesquisa assim, lá a música Angels, 97, 98. Escreve Angels, tá? Pra te ajudar aí no YouTube. E vê a figura dele agora, do Robbie Williams. É a mesma pessoa.
1: Ô, louco.
0: Cara, eu formal. Acho que ele tomou formal, velho.
1: E a Vilma tá falando, e a marca do momento é Pepita, embutidos e defumados.
0: Opa!
1: Azuleide. Azuleide, a número 1, eu gosto dela, mas as 3 são boas. E quero Pepita também.
0: Boa, tamo dentro.
1: O Ademar Stanger, eu vou com a segunda. E com a Pepita, não tem pra ninguém.
0: Boa. Top Gun, seu Ademar escolheu aí o número 2.
1: Lembrando que você que quer participar do sorteio tem que acrescentar aí, responder a interativa, isso. Tá? Escolher entre uma dessas 3 músicas.
0: Uh-huh.
1: E acrescentar aí Pepita, embutidos, boa, e defumados. Ou Pepita, algo assim.
0: Tá bom?
1: A Suelen, lá da Arte Limpe, diz que está ligadinha também. E ela vota na número 3. É linda.
0: Angels de Robbie Williams.
1: E tem linguiça ainda?
0: Tem.
1: Se tiver, eu quero concorrer. Pepita. Ó, e depois eu falo aqui, mas a Suelen mandou um negócio aqui no Whats, tá? Depois eu anuncio, fiquem aí na expectativa.
0: Tá,
1: quem é cliente já fica esperto aí.
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0: 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Vamos lá, então, intervalo, na sequência a gente volta com mais participações e a gente vai ouvir essa aqui, ó, depois do intervalo, inteirinha, Top Gun, não sei falar o nome, eu sei o nome do filme. Ai, papai, é desse jeito. Ai, meu Deus. Mas é boa, hein? Bora, a gente já volta.
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5: União Europeia negocia com o Brasil após veto a carne bovina. Excelente manhã a você, Alessandro, Tatiane e aos ouvintes do Em Dia. A União Europeia está em diálogo com o Brasil após o veto à carne bovina brasileira, previsto para entrar em vigor em setembro. O bloco europeu alega que o país não cumpriu normas sanitárias relacionadas ao uso de antimicrobianos na produção. O assunto deve ser debatido durante a cúpula do G7 na França. Autoridades europeias afirmam que buscam uma solução por meio do diálogo, enquanto o setor acompanha preocupado os possíveis impactos nas exportações brasileiras. 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Com informações, Luiz Henrique, para 104.
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0: Gente, vamos lá! Em dia com a Rádio Jornal, direto e reto para a participação, Eduardo de Modão, no oferecimento de arte limpa, limpeza com arte e eficácia. 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Ô, Tatizinha, você ia falar agora da arte limpa? Alguma coisa surpresa? Eu também tô curioso.
1: Ah, vou falar agora, pra não deixar a galera tão ansiosa assim.
0: Não vai precisar cheirar lavanda, tá?
1: Mas assim, ó, fica só entre eu, vou falar baixinho, tá?
0: Tá.
1: Fica só entre eu e vocês, tá bom?
0: Então tá.
1: A gente não conta pra ninguém mais.
0: Tá bom.
1: Só entre a gente.
0: Fala logo!
1: A Suelen avisou que ela está organizando uma live.
0: Opa!
1: Para aquelas pessoas que gostam de comprar com desconto, sabe? Vixe, aquele dia que a Sueli fica doidona da cabeça.
0: Meu Deus, coisa
1: e
0: boa,
1: dá
0: gente.
1: Desconto pra gente, sabe? Então é isso que ela falou, tá bom? Só entre a gente aqui.
0: Então vai ter uma live.
1: Vai ter uma live, ela tá organizando, ainda não tem dia, tá? Não. Mas em breve, então, em breve.
0: Então já tô preparando aqui um cascaio.
1: Isso.
0: Que eu sei que eu vou economizar, tá? Não vou gastar à toa. Não vou gastar à toa. Então assim, que Nosso Senhor nos livre dos alvejantes caros. Já tô fazendo pra nos proteger.
1: Exatamente.
0: Exatamente, né?
1: Aí vai ficar pra você fazer o rancho lá da Arte Livre.
0: Isso, tudo que me livre de todos os gastos necessários, que eu vou economizar na Arte Livre.
1: Exatamente. Bora. É a hora.
0: Essa é a oração do bom gastador, tá? Gente, vamos lá, vamos ouvir. Na votação, 1, 2 ou 3 pra galera.
1: Bora, com a participação da Lúcia.
11: Bom dia, Tati Cunhasco.
0: Bom
11: tudo
0: dia.
11: Bem?
1: Tudo bem.
11: Eu fico com a primeira, porque eu gosto das músicas da Tina Turner.
0: Opa!
11: Repita do Tudo Defumado.
0: Boa!
1: Boa, Lúcia! Tá na combuquinha da sorte. O Expedito tá virado no Flávio Cavalcante, só na crítica.
0: Ai, ai, é um crítico de música, né?
1: Ah, tá. É porque eu falei, depois eu pensei. Entendi muito bem de música, diz ele.
0: Uh-huh.
1: A primeira, Bons Tempos. Ele vota na 1.
0: Na 1 também, o Expeditão. Valeu, Expedito. Um abraço, tá?
1: E Pepita pra ele também.
0: Boa, tá dentro.
1: A Regina, bom dia, dupla da alegria.
0: Bom dia.
1: Eu fico com a número 1. É linda.
0: Tina Turner, Eros Ramazzotti.
1: Pepita pra ela também.
0: Boa sorte.
1: O Zé, como vocês estão?
0: Tô bem, Zé, e tu?
1: Aqui tá tudo bem.
0: Oh, graças a Deus.
1: Voto na 1, na Tina Turner, muito linda a música.
0: Boa.
1: E ó, eu quero um pacote da linguicinha da Pepita, hein?
0: Boa sorte.
1: Boa sorte, hein, Zé? O caminhão já chegou aqui em São Miguel, ele tava pertinho.
0: Eu ia falar uma coisa, mas pode parecer outra, né?
1: Não, não fala o que você pensa.
0: Eu ia falar, só que tá cheio de linguiça, né? Mas daí eu queria falar o pacote, né? Fica ruim do mesmo jeito.
1: Não dá certo, tem que cuidar muito. Nosso WhatsApp é o 356-510-33. Deixa eu chamar o intervalo que vai ser melhor.
0: Tá bom, então. Antes, eu quero falar pra você aqui no Endia. 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
0: 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Agora a gente ouve o modão número 2 dessa disputa e já já tem mercado agropecuário.
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5: Na abertura do mercado agropecuário, a soja está em R$109 a saca de 60 quilos. O milho caiu R$1 em comparação a ontem, R$49 a saca. O trigo a R$70. Mercado Comprador, Lar Cooperativa. Boi Nelore está saindo a R$352,95 arroba. Vaca Nelore a R$306,50 também arroba. Bezerro Nelore de desmame saindo a R$15,44 o quilo. Frango a R$4,71 o quilo. Suíno a R$4,62 o quilo vivo. E a tilápia a R$8,80 o quilo. Leite está saindo a R$2,75 o litro. As informações e os preços são do Centro de Estudos Avançados em Economia Aplicada, o CPEA.
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3: 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Esses dias o cara mandou. Eu vi um vídeo de um cara mandando assim, que o barulho da correia fazia assim.
4: Vixe, Mário.
3: O mecânico se vira pra interpretar o que é.
4: Como que fazia o barulho? Gravou isso, né, Douglas?
3: Aí o mecânico responde assim, mas vê se ele não tá fazendo. Daí é tal coisa, entendeu? Pelo barulho do diagnóstico.
4: Claro.
3: O dia que você precisar, você vai ver. Vamos lá então, gente. Participação da galera.
4: Antes, eu quero mandar um abraço pra Joyce. Porque hoje eu encontrei a mãe dela aqui no centro, uh-huh, a Regina. E a Regina falou assim, ó, lá na casa da minha filha só tá Rádio Jornal. Ah, você tava comigo, cunhado.
3: É, dona Joyce, eu fiquei, né?
4: Um abraço, Joyce. Obrigada pela companhia aí diariamente aqui na Rádio Jornal, tá?
3: Eu quero mandar um abraço também.
4: A sua mãe
3: também
4: fofocou.
3: É, quero mandar um abraço também pra dona Tere, nossa fazedora de bolacha oficial. Que eu hoje tive a oportunidade de entrevistar a filha dela, Bruna, que trabalha na Sicredi, estava aqui hoje, eu entrevistando. Eu fico imaginando, ela fica ouvindo a gente falar o que fala nesse programa, e daí lá no Jornal da Manhã entrevista aquela seriedade toda, né?
4: Claro, conforme o figurino.
3: Não, eu falo por mim, né? Eu falei, o que que eles ficam pensando, né? O que que a gente, pelo amor. Valeu, um abraço, dona Teri. Manda um abraço lá pra Bruna também, tá bom?
4: E participações?
3: Agora.
4: Agora? Né? Então vou lá com a Islanda.
5: Bom dia, Alessandro. Bom dia, Thais. Uma abençoada terça-feira para todos nós e ouvintes da Rádio Jornal.
4: Opa!
5: E eu também quero participar da Pepita Rebutida Defumada.
4: Opa!
5: Que a música eu fico com a 3, né?
4: A 3 para a Islanda.

0: talentosa, fala a verdade.
1: Vai que estamos atrasados. A Maria Classe. Deixa eu cantar. Põe essas músicas aí, a gente não pode cantar. Eu fico com a número 3. É linda. E quero participar do sorteio da Pepita. Fechei. Isso. Depois fechou? Eu volto com mais.
0: Rápido intervalo, tem previsão do tempo. Já já a gente volta. Tatiele.
1: Põe as músicas, não deixa a gente cantar. Então a gente coloca, né? Referee forever. Vixe, achei que tinha desligado o microfone.
0: Não travou. Chegou a travar a máquina.
1: De tanto talento.
0: Mais.
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0: O sol predomina em São Miguel do Iguaçu, temperatura subiu um pouquinho, agora estamos chegando a 12 graus, sensação térmica de 10. Sol começa a aparecer agora de forma mais incisiva, né? Hoje pela manhã ficou tudo encoberto, a mínima hoje foi de 7, máxima de 21 graus. Foi neblina, né? Que apareceu, não eram nuvens, mas ficou tudo fechado. Amanhã a mínima é de 8, máxima de 22 graus. O sol predomina, mesma coisa para quinta-feira com mínima de 11, máxima de 22. E o sábado terá chuva, ou melhor, a sexta-feira terá chuva, 32 milímetros para sexta, hein? Mínima de 13, máxima de 17 graus. Sábado o tempo firma com nuvens, mas teremos sol, mínima de 13, máxima de 20. E aquela previsão de chuva para domingo já passou, mínima de 12, máxima de 22 graus. O sol aparece domingo. Domingo tem festa em Santa Cruz, né? Então vamos ter sol para essa domingueira.
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0: Gente, está chegando o programa da LAR, já tem o nosso quadro de esportes e ainda a segunda hora do India. A gente tem que ouvir a número 3, hein, duelo de modão, hein? Já, depois do intervalo, não sai daí.
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0: Alô, amigos, estamos de volta no seu rádio, mais um programa da LAR Cooperativa Agroindustrial. Hoje é terça-feira, dia 16 de junho de 2026. No programa de hoje, o Balcão de Negócios, também entrevista exclusiva com um dos palestrantes do 9º Fórum LAR Agro Mais Soja. A entrevista é com Arno da Costa Beber. Ele falou sobre a produção de sementes.
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0: E destacando de imediato já o 9º Fórum LAR Agro Mais Soja, encontro preparado especialmente para quem buscou produzir mais, com estratégia, manejo e decisões mais inteligentes no campo. Conversamos com um dos palestrantes deste evento, o produtor rural Arno da Costa Beber. Ele falou sobre a produção de sementes e o questionamos então inicialmente sobre a importância deste setor, a importância desta ação no sucesso da agricultura. Arno, boa tarde.
2: Boa tarde, tudo bem? Nós trabalhamos com produção de sementes. Bom, produção de sementes é um trabalho que a gente faz há 25 anos e especialmente nos últimos 17 anos nós estamos trabalhando em cima de maior quantidade de plantas perfeitas por metro linear. Baseado nisso, nós trabalhamos muito forte em cima dos manejos para produzir sementes. Então, a gente chega ao entendimento sempre de que a semente se produz no campo, pré-beneficiamento. Então, a gente vai trazer sementes muito boas para dentro da unidade de beneficiamento. Em cima disso, o nosso tema, que é como produzir uma semente de melhor qualidade. Então, quando a gente fala em produzir semente de melhor qualidade, nós estamos falando em campo. E quando nós estamos falando em campo, trazendo as técnicas de produção de semente para dentro do manejo como um todo, nós ganhamos produtividade. Então, compartilhar isso com esse público, que são produtores, nós estamos falando em aumento de produtividade e melhoria da qualidade de semente. Então, são assuntos que nos interessam como produtor rural, que é o melhor manejo para atingir altas produtividades, consequentemente melhor qualidade de sementes. E aí sim a gente trabalha com um manejo específico também para sementes e especificamente como selecionar um campo e dentro desse campo trazer melhores sementes para dentro da unidade de beneficiamento. Então as nossas áreas são compostas de campos para multiplicação de sementes e não campo de indústria para beneficiamento de sementes. É um conceito diferente que nós trabalhamos aí e a LAR observando e acompanhando, e é uma empresa extremamente séria e a gente sabe do compromisso e responsabilidade que a gente tem assumindo esse desafio junto com a LAR.
0: Toda essa teoria que o senhor falou aí tem resultado em boa semente, enfim, essa produtividade. Hoje a semente é muita tecnologia embarcada, né?
2: Muita tecnologia, custo relativamente alto, que a gente tem que ter muito compromisso de entregar com ela mais produtividade, através das biotecnologias e tudo que está embarcado nela. Mas tem um grande compromisso do produtor de semente, do multiplicador de semente, que é melhor qualidade de semente, que também vai agregar em produtividade para o produtor.
0: Nesse assunto que o senhor falou, é produzir sementes no campo, ela já está ambientada nesse sistema lá, como aqui, o lado produtivo, no campo aqui, para extração comercial?
2: Sim, aí uma identificação da melhor genética para cada tipo de região.

0: Então a gente trabalha também no pré-cultivo, com a lar, fazendo campos demonstrativos para que o produtor escolha a melhor genética para a sua condição de plantio. E aí a gente trava a melhor semente para compor isso. Então são coisas que estão agregando no fim do pacote lá.
1: E o feedback tem sido positivo? O senhor tem mostrado bons materiais, o resultado disso também sempre resulta numa melhora maior?
0: É, como nós trabalhamos há 25 anos e atendemos o sul do Brasil, que está aí de Minas, sul de Minas Gerais, São Paulo, Mato Grosso do Sul, Paraná, Santa Catarina, Rio Grande do Sul, e também trabalhamos com a Lar Paraguai há bastante anos, a gente vai medindo as sementes, inclusive com outras sementes no lado a lado, fazendo avaliações para ver o volume da nossa entrega. E isso, então, faz com que a gente cresça no mercado, trazendo esse tipo de produto diferenciado.
1: E agora, esse ano teve um bom lançamento, que está dando bom resultado, vai ter novidades para a próxima safra, o que o senhor pode antecipar aí, dar um spoiler aí sobre um bom produto, um bom material?
0: Teremos dentro do produto que atendemos um produto muito bom, falando em classe de vigor, em plantas fortes, e também temos sempre genéticas agregando. Então, sim, tem lançamentos novos, né? O produtor já está olhando, já está conhecendo, enfim, mas a nossa parte é, dentro do produto, trazer a melhor qualidade de genética.
1: E até aproveitando uma palestra da manhã, né, do Dr. Sérgio Abut, ser eficiente e caprichoso ao longo do sistema, né? Semente também se serve.
0: A palestra do Sérgio foi maravilhosa. Eu acho que ele aborda muito dos temas que eu, como produtor, eu assino embaixo. Eu acho que uma das melhores palestras que eu já ouvi, e parabenizo ele e a Lar por ter escolhido ele, porque ele está falando de temas que realmente não nos traz agregação de custo, e sim aumento de lucratividade. Eu acho que esse é o foco nosso como produtor, e eu falando aqui hoje como produtor de semente, mas também como produtor, que é o que eu sou e fiz durante a minha vida toda. São 42 anos de plantio e de trabalho no campo, e uma palestra que nem a do Sérgio, ele vem nos trazer linhas de raciocínio que é as que mais agregam. Não é produto, não é coisas assim, mas em cima daquilo que a gente faz, como agregar valor para ter melhor resultado.
1: No fim, mais produtividade, satisfação, e se tempos ruins ocorrem, melhores estão à frente, né?
0: Com certeza. Olhando para frente, o agricultor tem que olhar para frente, a nossa sempre é o próximo ano, é o melhor, né? Então vamos lá, eu acho que a gente, cabe a nós trazer soluções que tragam melhor rentabilidade. Eu acho que o momento nosso, meu momento dentro da lavoura, né? Eu planto no Rio Grande do Sul vem passando por várias intempéries e tudo mais, e isso faz nós cada vez mais tendo que ser eficientes. Nós precisamos de mais eficiência, e esses momentos de mais turbulência, eles nos fazem fazer enxugamento daquilo que é desnecessário, e sim investimento naquilo que nos traz produtividade com menor custo, para a gente passar por momentos como esse.
1: Certo, obrigado pela entrevista, e vamos produzir mais.
0: Muito
1: melhor,
0: bem, né? Se Deus quiser, vamos lá, com a ajuda dele a gente chega mais fácil.
1: Muito bem, esse é o produtor rural e produtor de sementes, palestrante neste nono Fórum Lar Agro Mais Soja, Arno Costa Beber. 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Preços praticados pela manhã: soja R$ 109,00 a saca, milho R$ 49,00, trigo R$ 70,00. Obrigado a você pela companhia, um grande abraço, até amanhã, quando o destaque aqui neste espaço será a participação, uma entrevista com o diretor-presidente, Sr. Irineu da Costa Rodrigues. Um grande abraço, até lá, tchau, tchau.
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1: Bora, gente, tudo é Copa do Mundo, mas antes eu quero lembrar, que lembra que eu falei que o São Miguel joga sexta-feira? Pois é, o São Miguel vai jogar sexta-feira. Pelo Campeonato Paranaense de Futsal Série Ouro, vai enfrentar o Palmas, lá em Palmas. Pensa no frio que vai estar lá, né? E ó, o jogo estava marcado inicialmente para 8h15 da noite, mas foi antecipado para 7 da noite, para dar tempo nós assistir o Brasil, né? Só espero que seja uma vitória de São Miguel, uma vitória do Brasil, né? Pra combinar, né? Nada melhor.
2: Vitória amarelinha.
1: É, vitória só no amarelinho na sexta, tá? Sexta-feira, então anota aí, 7 da noite. Lembrando que a Rádio Jornal transmite Palmas e São Miguel, 18h30, que as Palmas sejam apenas pro São Miguel. Eu não aguentei, o tiozão do pavê ataca novamente. Gente, então assim, ó, só anota aí. Sexta-feira, 18h30, a gente já vai estar lá no YouTube, Rádio Jornal São Miguel, tá? Se você não sabe como acessar e tal, pede aí pro seu filho, pro seu neto. Eu quero assistir o jogo do São Miguel lá, o Cunhasco falou que tá no YouTube lá, lá da rádio, tá? Então aí, YouTube, Rádio Jornal São Miguel, tá? 18h30 a gente já vai trazer as primeiras informações, já vai ver o clima do jogo, enfim, projetar a partida. A gente traz, geralmente traz aí a classificação, jogos, inteira você de tudo, tá? Deixa você muito bem informado. 7 da noite a bola rola. Também estaremos já ao vivo em 104,1. Você fica aí, você que vai estar ouvindo o programa do Andrezinho, já fica direto, tá? 7 da noite a bola já vai estar rolando para Palmas e São Miguel na sexta, né? Já vai destampando aquela uma e já vai acompanhando o nosso jogo aí, tá? Terminando essa partida, a gente vai sair correndo para assistir o jogo da Seleção Brasileira, que o Brasil joga às 9h30 da noite contra Haiti. E ó, sexta é o dia que tomara que venha duas vitórias, né? Copa do Mundo ontem, tivemos a primeira grande zebra. Já foi uma zebra o Qatar empatar com a Suíça. A Suíça também, né, aquela coisa, né? Você nunca nota quando vem, só nota quando tropeça, né? Basicamente, agora a Espanha não. Espanha é candidata a título, é candidata a ser campeã do mundo. Troco da Cabo Verde, estreante. Gente, Cabo Verde, eu vou te falar uma coisa, tem quase o mesmo número de habitantes de Cascavel. Se o tamanho do país, né? O tamanho do, é uma ilha, né? Enfim, o fato é que terminou 0x0. Sabe o que é o mais legal? O personagem é um goleiro que estava jogando no Chaves de Portugal. Cabo Verde fala português também, tá? Então ajuda bastante nesse sentido. Chaves de Portugal, eu não sei nem se o Chaves está na primeira divisão, do SBT já saiu, né? E aí, terminou o contrato dele. O que você tá rindo, tia?
2: Virado num tiozão, cara.
1: Deixa eu. Ele tava lá no Chaves de Portugal e terminou o contrato e ele foi pra Copa do Mundo sem contrato. Tá? O detalhe é esse. E aí, no meio da transmissão, esse goleiro, ele fechou simplesmente o gol e foi o grande personagem. A parte legal, o apelido dele, sabe que da língua portuguesa a gente tem apelido? É Vozinho. Sabe por que Vozinho é o apelido dele, Tatizinho?
2: Sei.
1: Por quê?
2: Porque ele tem 40 anos.
1: Não.
2: Não?
1: Não, não é por isso.
2: Ah.
1: Não, Tatiele, aí você me deixou. Eu pensei, nossa, agora vai ser legal. Ah.
2: Não, Vozinho. Claro que eu não sei, né? Eu só zoei.
1: Vozinho é porque o pai dele, a família, a mãe dele trabalhavam fora, trabalhavam fora da ilha. Entende? Você acha que trabalhar em outro município é trabalhar fora? Não, trabalhavam fora da ilha, tá? Que, lá de Cabo Verde. O pai dele servia o exército e a mãe dele tinha outro emprego lá. Então ele foi criado pelos avós. Só que ele falou que ele tinha uma personalidade muito forte. Ia pro tapa com todo mundo. Só que ele sempre jogava com os meninos mais velhos que ele. E aí o que que acontecia? Ele apanhava, ele não dava conta, ele ia lá pro vô e pra vó. Ele era criado pelo vô e pela vó. E logo apelidaram, ó, lá vai o piá da vozinha, ó. Vai lá que ajuda pra vó. E ficou. Aí quando ele foi pra Portugal, e o nome dele é Josimar, tá? Josimar, o nome dele. O pai dele deu esse nome porque gostava de um jogador da seleção brasileira chamado Josimar. Olha as coincidências. Aí, quando ele foi pra Portugal, ele tentou deixar o nome dele como Josimar, né? Só que já tinha outro Josimar, daí ficou Vozinha. Até hoje, o Vozinha, o nome dessa Copa do Mundo, por enquanto, de Cabo Verde, segurou a poderosa Espanha 0x0. Ontem só deu empate, Bélgica 1, Egito 1. Arábia Saudita segurou o Uruguai, que pressionou, tentou, mas não teve jeito. Irã e Nova Zelândia também empataram em 2x2, um jogo bem movimentado e bem interessante. Ó, pra amanhã, ou melhor, pra hoje, 4 da tarde, tem França e Senegal, jogo bom de ver, hein? Iraque e Noruega, 7 da noite. E às 10 da noite, a Argentina estreia contra a Argélia, então hoje vai ser um dia interessante de Copa do Mundo. Dito isso, a gente vai para o intervalo, já já voltamos com a segunda hora do Em Dia, tem duelo de modão, já já a gente vai ouvir essa aqui, ó, no duelo de modão, se liga, hein, se você não conhece, depois eu te explico, tá chegando agora na rádio, ó, vai tocar essa aqui daqui.

0: Lucas Angel, ou Anjo, pra você que não fala inglês. Rápido intervalo, a gente volta já, hein? Pra segunda hora do Em Dia, não sai daí.
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0: Vamos lá, gente, Em Dia com a Rádio Jornal, segunda hora, Duelo de Modão. Para você que não conhece, Duelo de Modão, no oficiamento de arte, limpa, limpeza, quarto e eficácia, são 3 músicas consagradas que a gente escolhe aqui e você escolhe a melhor. A gente ouve as 3 na íntegra, falta a 3ª para ouvir, que eu anunciei ali no quadro esportivo. E aí, a mais votada a gente ouve de novo. A número 1 é essa aqui.

0: essa é do grupo Berlim. Se você, assim como eu, não sabe falar o nome dela, eu falo que é a música do Top Gun, que foi a música tema do filme, também. E se você sabe e quiser me humilhar, também pode ficar à vontade. Tati conseguiu antes com a ajuda do Google Tradutor. Top Gun, ou número 2 também. Número 3 vai tocar daqui a pouco. Offers me protection, love and affection. Robbie Williams, Angels. Essa eu sei falar.
1: Errado, mas sabe.
0: Anjos, anjos pra você que não fala inglês.
1: Claro, ok.
0: Bora então ouvir essa galera, Tatinha. Lembrando, tá valendo um quilo da pepita embutidos e defumados. Qual a marca que vai te dar um quilo de linguiça de pernil todos os dias? Sim, todos os dias. Pepita embutidos e defumados. Bora!
1: Bora! Com a participação da Valdete. Bom dia, povo amado.
0: Bom dia.
1: Hoje está difícil. Mas eu fico com a segunda, porque eu lembro de um filme que eu assisti. Só não lembro o nome.
0: Top.
1: Ah, não. E o nome? É Pepita, embutidos e defumados.
0: Boa! Isso aí, ó.
1: Ah, Valdete, esses últimos dias tá na criatividade, né, Valdete? Um abração pra ti, tá? A Gi mandou um vídeo aqui.
0: De novo, cuidado.
1: Ó, vamos ver.
0: Cuidado.
1: Ouvir. Cadê? Rapaz... A mulher tá fritando um negócio.
2: Bora, povo, comer um torresmo. Hoje de tarde, tomar uma pra assistir o jogo da Copa.
0: Já é terça, né? Já é terça, tá bom, pode já.
1: Rapaz do céu, hein, Gi? Essas horas, mulher.
0: É terça, já pode, né, Gi?
1: Assistiu os jogos da Copa, agora ela é... Torce pra todos os times.
0: Ela não pode trabalhar agora.
1: Cada um acha o motivo que quer. Isso. A Neide...
3: Bom dia, Patricinha Cunhasque.
0: Bom dia.
3: Pepita, embutida e defumada.
1: Opa!
3: Eu vou ficar com o número 1.
1: Boa.
3: Na época eu trabalhava lá na Cacique de Borracheira, eu escutava muita música lá na borracharia.
0: Que legal, cara. Olha aí, ó.
3: Insertando o pneu e escutando ela. Adoro. Deus que abençoe vocês grandemente. Amém. A todos nós.
1: Essa Neide, ela é... Eu ia falar uma palavra, mas fica feio eu falar no ar. Deixa eu achar um sinônimo mais adequado. Mulher ninja, né?
0: Faz de tudo,
1: faz de tudo.
0: Eu
1: queria falar uma palavra, não vai dar muito. Ó, bonito.
0: Se o Top Gun fosse no Brasil, que o filme, pra quem não sabe, Top Gun de aeronaves de guerra, né? Aqueles caças de guerra. A Neide tava trocando lá, sendo mecânica. Da...
1: Você acha? A Neide mexe na elétrica agora. Eu descobri que ela arrumava pneu. Meu Deus do céu, e é doidona. A Cunhasca já laçou num boi aqui pra eu ir rápido.
0: Não.
1: A Marlene Rocha, ela vota na número 1 porque é mais o estilo dela.
0: Boa.
1: O Ney, eu voto na 1, quero participar do sorteio da Pepita.
0: Boa, Ney.
1: Ai, Ney, eu... eu não vou ler essa parte no ar porque, né? Ele só falou que gostou das línguas.
0: Fala aí!
1: Não, Azumira! Bom dia, dupla querida! Eu fico com o número 2. A Maria Mercina, bom dia, galera! Eu fico com a primeira. O José Klassen, eu fico com a número 2. Todos estão mandando Pepita, tá? Uhum. O Eloir Soares, ele fica com a número 1.
0: Número 1.
1: Conseguiu acompanhar?
0: Tô conseguindo acompanhar. Ela tá fazendo isso porque eu queria saber o que o cara falou da linguiça lá, Ney. Pô, que feio não atender a participação do ouvinte.
4: Bom dia.
1: Ele gostou das linguiças grandes.
4: Tati, bom dia, Alessandro. Tudo bem?
0: Tudo bem. Ai,
1: deixa eu pôr de novo a coitada, Lizete.
0: Vai, Lizete.
4: Oi, bom dia.
0: Bom dia.
4: Tati, bom dia, Alessandro. Tudo bem?
0: Tudo
4: certo?
0: E você?
4: É, hoje eu vou ficar com a número 1.
0: Uhum.
4: E também quero participar do sorteio da...
1: Beleza, Lisete da Pepita.
0: Pepita, tios defumados, boa, vai.
1: A Tereza, bom dia. Muito frio, né, Tati? Frio. É verdade, muito frio. Não gosto. Não sei aí, mas aqui agora o sol deu as caras.
0: Aqui também.
1: E eu fico com a número 1.
0: Número 1.
1: Aqui também, Tereza.
5: Bom dia, Tati. Bom dia, Cunhasque. Tudo bom pra vocês? Tudo um bem. Solzinho maravilhoso.
0: Bom, né?
5: E eu quero participar do sorteio da Pepitas Embutidas e Defumadas.
0: Boa.
5: E eu fico com a música número 2.
0: Número 2.
1: Número 2, a Crevenilde. Voto na 1.
0: Na número 1, mais um voto.
6: Bom dia, pessoal da Alegria, tudo bem?
0: Bom dia!
6: Eu fico com a número 3, que é linda demais, é maravilhosa. E bora no sorteio, né? Da Pepita Linguiça Defumada. Um abraço aí pra vocês.
0: Abraço!
1: Abraço, Grazi!
0: Obrigado, tá?
1: A Ivone, quero participar do sorteio também. Escolho a número 2.
0: A número 2.
1: Já eu volto com mais participações, hein?
0: Já mais participações. E deixa eu falar pra você um negócio aqui, hein? 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Gente, deixa eu dar um recado importante para vocês. Tá lá no nosso Instagram, arroba Rádio Jornal São Miguel. Facebook e Instagram para você assistir. Facebook, Rádio Jornal São Miguel. Instagram, arroba Rádio Jornal São Miguel, para você assistir o nosso episódio da série AgroMais. Inclusive, se você faz parte dos grupos dos ouvintes da rádio, tá lá, a gente encaminhou também, tá? No nosso grupo, tá? É, a gente fez uma matéria muito especial com um casal jovem que tá dando continuidade no agro, lá na família Peron, Gustavo e a Lenita. Um abração para eles. Fiquei sabendo que são ouvintes nossos também. Então, um abraço especial pro Gustavo e pra Lenita. Parabéns, muito sucesso na vida de vocês. E a gente conta um pouquinho da história deles, tá? E também teve a visita da Sicredi Vanguarda, integrando. Fala a palavra que eu incerto. Como...
1: Entregando?
0: Entregando,
1: do
0: obrigado.
1: Verbo entregar.
0: Me deu uma câimbra cerebral agora. Entregando.
1: É que você tava falando em inglês agora, pô.
0: É, não, daí confunde. A gente é bilíngue e sim se atrapalha. A gente tava falando um pouco de italiano também, né?
1: Ah, claro.
0: É, aí fica difícil, né? É, então, ele estava entregando.
1: Ai, que vergonha!
0: A placa de identificação da propriedade em homenagem e também valorização do trabalho feito lá pelo produtor rural, um belo reconhecimento inclusive, né? Um abraço para todos. Quer assistir como ficou esse material, gente? Foi um dia muito bonito lá, tava que nem hoje assim, então deu um monte de imagem bem legal, tá? Para você assistir. Facebook e Instagram, arroba Rádio Jornal São Miguel. Vamos ouvir a número 3, Robbie Williams, Angels.
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0: Vamos lá, gente, direto e reto com a sua participação.
1: A participação da Terezinha Cordi.
2: Bom dia, eu fico com a terceira.
0: Número 3.
2: 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Boa Quero sorte. Ganhar no sorteio hoje, eu não ganhei ainda.
1: Ai, meu Deus do céu, a pressão tá grande.
0: Pressão. Agora eu sei como é jogar no Brasil, né? Quando o Brasil não ganha, também eu fico bravo.
1: A Suzy, quero participar do sorteio da Pepita. E hoje, eu voto na 2, tá
0: na
1: bom?
0: Na número 2, tá votado.
3: Meu tio tá na coisa que tu acha que erra. Meu Deus, você tá no sorteio
4: da Pepita.
3: Pepita.
1: Essa é a Tainá, pequeninha Tainá. Um abraço, Tainá. Obrigada pela sua participação, tá? Ela quer participar do sorteio, cunhasque.
0: Do sorteio, meu Deus do céu.
1: A Salete, eu voto na número 1.
0: Na número 1.
1: Quero participar do sorteio também.
0: Boa sorte.
1: A Jusata, eu voto na 2.
0: Na número
1: Porque
0: dois.
1: Eu adoro o filme, é lindo demais.
0: Boa, Top Gun.
1: A Gi, antes ela mandou vídeo fazendo torresmo, isso. Que já era pra beber uma pra assistir o jogo da Copa, né?
0: Isso.
1: Aí ela falou que tá de atestado. O médico mandou ela tomar bastante líquido.
0: E comer só carne branca.
1: Ai, meu Deus, esse médico deve ser recém-formado. Ele não sabe que pra algumas pessoas tem que falar que líquido
0: você
1: é.
0: Você não entende isso, Tati. Ela é pra comer só carne branca e muito líquido. Ela tá fazendo torresmo e bebendo cerveja.
1: Claro, né? O médico não desenhou pra ela saber as coisas. Ai, meu
0: água
1: Deus.
0: Água você bebe um copo, porque beber dois, né? Cerveja já não, né?
1: Você bebe um canecão.
0: Então. Mais participação?
1: Fechei.
0: Fechou?
1: Uhum.
0: Muito bem. 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E ó, pra seguir na linha das músicas que a gente tá tocando aqui, a gente desenterrou esses flashbacks internacionais. Teve um cara, sabe o que eu falei ali do a dificuldade de arrumar um dueto que um canta de uma língua, canta do outra, né?
1: Uh-huh.
0: Agora você imagina vir aprender português em qualquer outro idioma.
1: Ixi.
0: Difícil, né?
1: Uhum.
0: Mas o Hit conseguiu isso nos anos 80, com a versão da música Menina Veneno. Depois viraria sucesso também na música sertaneja brasileira, é o que a gente acompanha a partir de agora.

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7: Vamos lá, gente, tudo rapidinho a partir de agora. Tatizinha, últimas participações, se tá encerradas as participações para concorrer.
8: A 1 quilo de linguiçinha da Pepita embutidos e defumados. E a última participação é dela.
9: Boa tarde, Tati Penhasque, Alexandra aqui do bairro Santa Catarina. Eu tive a sorte de ser a primeira contemplada da linguiçinha da Pepita. E eu sugiro para quem quiser experimentar, quem ainda não conhece, vão comprar a Pepita, a linguiçinha.
7: Delícia.
9: Muito gostosa, eu indico. Valeu.
8: Aí sim, hein, Alexandra? Valeu, tá? Obrigada pelo seu feedback.
7: Obrigado,
8: aí.
7: Hein?
8: Foi a primeira ganhadora e aí a gente entregou na última sexta-feira. Um abração, tá? Ficamos felizes.
7: Recebeu quase direto do caminhão, hein?
8: Gente, encontrou a Alexandra no meio da rua pra entregar.
7: Nossa senhora.
8: Fechamos as participações.
7: Tá. Ela votou em alguma?
8: Não, só agradeceu.
7: Então fechamos. Aqui eu tenho contabilizado 15 mais 9, depois eu vou falar o resultado. 24 mais 7, 30... 31 votos contabilizados para Interativa, tá? Hoje a gente bate a contabilidade aí. Rápido intervalo. Antes, eu quero falar para você o seguinte. 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Pensa na corrente de vento, a Tati abriu um pouquinho a janela, entrou a corrente de vento, a porta estava semi-aberta. Jesus! Aquele susto pra variar, né? Gente, rápido intervalo, já já a gente volta com anunciando mais um ganhador da Pepita Embutidos e Defumados e anunciando o ganhador do duelo de modão no oferecimento de arte limpa e limpeza com arte e eficácia.
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0: Bora, gente! Tá na hora de conhecer quem vai faturar a linguiça da Pepita embutidos e defumados.
1: É uma pessoa que votou. Calma, ansioso.
0: Um cachorro, né? Um gato.
1: É uma pessoa que votou na música de número 3.
0: Boa.
1: E disse que votou na 3 porque adorava.
0: Uhum.
1: O final do telefone é o 7125.
0: Certo.
1: E o nome dela é a Vilma.
0: Parabéns, Vilma.
1: Parabéns, Vilma. Você foi a ganhadora de hoje aqui da Pepita. Eu vou entrar em contato com você pra combinar a retirada, tá bom?
0: Vilma!
1: Perdemos um ouvinte depois.
0: Você lembra dos Flistons ou não?
1: Claro, né?
0: Isso. Então tá bom. É isso. Vamos lá anunciar a campeã. A grande campeã mais votada recebeu 15 votos. É Tina Turner e Eros Ramazzotti. Coisas della vida, ou coisas da vida, pra quem não fala italiano. Sucesso, hein? Boa de recordar. Essa o Valdeci rebolava na época, né?
2: Jackson.
0: Em segundo lugar ficou a música do Top Gun, que tocada pelo grupo Berlim, com 9 votos, e Robbie Williams, Angels, em terceiro, com 7 votos, totalizando aí, segundo minhas contas, 31 votos, até onde eu sei. Gente, fechou? Grande abraço, obrigado, tá? Tá chegando o Valdeci Gonçalves e o show da Jornal. Valeu!
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3: A hora certa. Rádio Jornal FM. 1:01.
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6: Pra você que tá ligadinho, pra você que tá na boa, começando por aqui o Show da Jornal com seu amigo Valdecir Gonçalves, a partir de agora assumindo a máquina sonora, detonando todas, meus amigos, até as 3 horas pra você, aquela banda maravilhosa paranaense e também aquela música sertaneja que você gosta de ouvir aqui na sua rádio, a rádio que faz, amigo.
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6: A partir de agora, viu, meu padre, vamos detonando aí pra você, sempre as melhores músicas numa boa. 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Alô, meu amigo jovem, um abraço todo especial pra você. E não esqueça, viu, meus amigos? Você que está ligado, você que está curtindo, a partir das 14 horas, nós detonamos as melhores músicas para você.

0: E pra você que tá ligadinho, todo casal tem uma história pra contar aqui na nossa programação. E você curtiu Rosas Vermelhas numa boa?
1: Eu tô ligado.
0: Que maravilha! Você tá ouvindo a rádio que faz amigos, tá ouvindo a jornal, tá ouvindo o amigão. Valdecir Gonçalves detonando as melhores pra você.
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0: Que legal!
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0: e fique por dentro da notícia aqui na Rádio Jornal. Vamos às manchetes.

você que já está ralando. BRF aprende craque escondido em carro Paraguai na BR-277. Aonde? No município de Santa Terezinha do Itaipu. Receita Federal não para. É, retém mais de 17 quilos de haxixe.

semana do amanhecer de outubro. Eita, última semana de outubro terá amanhecer gelado e tardes mais quentes aqui no Paraná. Eita, não tem mesmo, hoje eu quase que eu congelei hoje de manhã. Hã? Eu tava aguentando. São Miguel recebe reconhecimento pela participação do prêmio Sebrae, de a prefeitura em

0: isso e muito mais. Você tem aqui no nosso site, é só você acessar e ficar por dentro da informação. É muito fácil, meu padre.
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0: E você curte o melhor som e também as melhores músicas. É a programação legal da sua Rádio Jornal. 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
0: Hoje, meus amigos, é dia do combate à discriminação. Hoje é dia internacional das remessas familiares. Dia internacional da criança africana. Hoje é dia dos trabalhadores das indústrias de cimento. Hoje é dia dos trabalhadores também da indústria de materiais elétricos. Dia dos trabalhadores das indústrias, né, de materiais hidráulicos também, tá? Hidráulicos. Rolou a língua, filho. Né, Taicinho?
3: Eu não comento.
0: Ah, então tá bom. No contexto religioso, é dia internacional da tartaruga marinha. Ah, estamos vivendo aí, ó, 167 dias. Falta somente 198 para terminar esse ano de 2026. A lua está na sua fase nova. Alô, você que está aí, já sabe que a lua é nova, né? Começa tudo de novo. Marcou na história, no mundo. Em 1980, nasceu Stan, é quem interpretava o Magro, do Gordo e o Magro, Stanley, né? É, também em 1950, era inaugurado no estádio Maracanã, lá no Rio de Janeiro, o maior do mundo, claro, o jogo inaugural, né? Seleções novos de São Paulo 3 e Rio de Janeiro 1. Primeiro gol, Didi, da seleção carioca. Tem mais! Em 1992 aconteceu a maior erupção vulcânica na história das Filipinas. Isso mesmo, explodia o vulcão Pinatubo, causando aí a morte de 800 pessoas. É pra você que tá ligado, é pra você que está numa boa, pra você que está na jornal, é pra relembrar datas que marcou época aqui na sua rádio, na Rádio Que Faz Amigo.
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0: Mais um beijo!

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2: 18 graus e a temperatura.

0: ligadinho nessa tarde maravilhosa. Alô, você! É um programa alegre de alto astral. É o seu
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0: Pipi, Guaranagar, maravilha pra você que tá ligado.
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0: É um amigão. Numa boa aqui com você nessa tarde de terça-feira. É tarde que começou aí com 8 graus, já estamos em 18 graus. Um abraço pra você, meu amigo, minha amiga do rádio, você que tá em casa ainda, né? Daqui a pouquinho tem ralação. Tem que trabalhar e tudo mais. Ai, Luiz Henrique, meu amigo Luiz Henrique, grande jornalista, trazendo as matérias aqui para todos nós. Um abraço para você que tá ligadinho na nossa programação e mandou aquele oi gostoso aqui para nossa programação. Alô, deixa eu ver aqui a lista daqueles que já estão aqui numa boa, né? O meu netinho tá curtindo? O Joãozinho? Que maravilha! Alô, Joãozinho! Seja bem-vindo à nossa programação, seja bem-vindo à nossa rádio. A rádio também que é da criançada. É aqui na sua rádio. Legal! É a Jornal. Santa boa, né? O que tá acontecendo aqui, rapaz? Aí, sai daí, isso. Agora sim. Agora vamos no nome das pessoas aqui, ó. Eita, nós aí, pronto, agora tá. Um abraço aí pra minha amiga Darlene, alô Gabriela Araújo, meu amigo John, alô Fernanda Paiva, Renato Adamante, grande Renatão, Neco Silva, Thaís Cardoso, alô José Gonçalves de Araújo, Mato Grosso, curtindo a Jornal 104.1, Andréa Chargas, Edson Luiz Mans, Renato Borges, Rosângela Araújo, Nessi Padilha, alô Nelci, Cleusa Vieira, Belaminda e também a Luciane Borilli. E a Luciane também, né, Luciana? Tá lá no restaurante, tá trabalhando aí numa boa e curtindo a programação, né, Luciana? Jorge Monteiro, alô, Rosenilda Ferreira, Marcos Gambra, João Victor da Silva, Duda! Daqui a pouco tem mais ouvinte que curte a nossa programação e tá ligadinho aqui na Jornal. Sintonizou, ligou, gamou! Daqui a pouquinho é aniversariante do dia. Se você tá ligado, você tá ouvindo, daqui a pouquinho tem a sua participação na nossa programação. Alô! Jornal. 1:24 no seu rádio.

0: Tá aí, pra você que tá ligadinho, pra você que tá numa boa, sempre tem.
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0: Salve Lula, pra você que tá ligadinho na rádio.
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0: 3565-1033 é o nosso telefone. A partir das 14 horas tem um bloco do ouvinte. E no bloco do ouvinte eu atendo você, meu amigo, que tá ligado aqui na nossa programação. A programação que faz amigo sempre dá umas 3 da tarde com um amigão aqui no seu rádio. Alô! O que foi, minha filha?
3: Oi, chocolate.
0: O quê?
3: Você pode me mandar agora uma música de bailarina?
0: Agora não, daqui a pouco eu mando. Daqui a pouco eu mando duas músicas de bailarina pra você, viu, Sofia? É? Um abraço pra dona Nadira Carminati curtindo a programação. Alô, dona Maria Cecília, boa tarde também.
4: Parabéns!
0: Yeah.
4: Parabéns! Parabéns pra você!
0: Hoje quem está de aniversário é o Wilson, também o Guilherme Arantes, a Vila Eduarda Medeiros da Costa. Ontem quem estava de aniversário foi Janério Manuel Jacinto. Também um abraço pro nosso prefeito que estava de aniversário ontem. Boa Ventura, o Mota estava de nível ontem. Eita, que maravilha. A Mário Felisberto também estava de aniversário ontem. O Irineu Servo estava de aniversário ontem. Gilberto Eloy estava de aniversário ontem. É, dia 2, né? Tá, tá

0: do Sandro Chivina.
1: Parabéns,
0: yeah.
1: Parabéns
0: de novo.
1: Parabéns pra você,
0: pra você que tá ligado, pra você que tá curtindo. Alô, daqui a pouco tem mais.
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0: Facebooku.
1: Valdecir Gonçalves.
2: Aí pra você que tá ligado, que tá curtindo aqui a nossa programação, sucesso aqui na sua rádio, né? Gaúcho de apartamento. Esse sou eu. É, pra você que tá ligado, pra você que tá curtindo a nossa programação, Gaúcho de apartamento, ainda detonei pra você no bloco anterior, o sucesso, o aniversariante do dia aqui na nossa programação, no oferecimento de Jovem Corretor de Imóveis aqui em São Miguel do Iguaçu. 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
2: Olha, meus amigos, a Polícia Rodoviária Federal, a PRF, apreendeu 16 quilos de crack e prendeu um casal de nacionalidade paraguaia na noite desta segunda-feira, que passou aí durante uma fiscalização da BR-277 no município de Santa Teresinha de Itaipu. Por volta das 23 horas, né, os policiais abordaram aí uma Mercedes-Benz com placas do Paraguai. Durante a entrevista, o condutor e o passageiro apresentaram versões contraditórias sobre o motivo da viagem ao Brasil. O motorista informou que o casal seguia para Cascavel a passeio, né, mas não soube informar onde ficaria hospedado, nem quais locais pretendiam visitar. Ela também afirmou que era a primeira vez que vinha ao país. Já o passageiro declarou que a viagem tinha finalidade comercial, porém não conseguiu explicar qual atividade seria realizada e com quem encontraria. Durante as entrevistas, tinha muita discordância, né? Apresentadas aí a equipe que aprofundou a fiscalização e localizou 3 compartimentos ocultos do veículo. Em um deles, sobre o assoalho, abaixo do banco do motorista, foram encontrados aí diversos tabletes de crack. Os outros 2 compartimentos estavam vazios. Após a pesagem, a droga totalizou aproximadamente 116 quilos e 400 gramas, né? Os envolvidos não informaram o destino final do entorpecente. O casal, de 40 e 60 anos, foram presos em flagrante pelo crime de tráfico de drogas e encaminhados à delegacia da Polícia Civil de Foz do Iguaçu para os procedimentos cabíveis. Daí para você que tá ligado, para você que tá curtindo, sempre tem uma informação aqui na sua rádio 104.1.

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0: aí, mulher mercenária na programação área. Gonçalves. O garantinho da noite. Banda legal, fechou o primeiro horário aqui da nossa programação de terça-feira, show da jornal. Tá chegando direto do Central de Redação da Rádio Jornal 104.1. Luiz Henrique trazendo a informação.
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4: Na Jornal, 14 horas e 1 minuto.
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7: São Miguel conclui primeiro grupo de gestão autônoma da medicação no Centro de Atenção Psicossocial. 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
7: O governo municipal de São Miguel do Iguaçu concluiu as atividades do primeiro grupo de gestão autônoma da medicação, promovida pelo Centro de Atenção Psicossocial, em parceria com a Universidade Federal da Integração Latino-Americana. O projeto contou com a participação de 12 pacientes e teve como objetivo fortalecer a autonomia no tratamento em saúde mental. Durante 6 encontros semanais, os participantes receberam orientações sobre o uso de medicamentos, autoconhecimento e cuidado relacionados à saúde mental. Segundo a coordenação do Centro de Atenção Psicossocial, a proposta busca ampliar o diálogo e permite que os pacientes participem de forma mais ativa das decisões sobre o tratamento.
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7: O técnico Carlo Ancelotti avalia mudanças na seleção brasileira após o empate com Marrocos na estreia da Copa do Mundo. O principal problema identificado foi a dificuldade no meio de campo e a recomposição defensiva em velocidade. O gol marroquino surgiu após erro de passe de Lucas Paquetá, lance que expôs falhas defensivas da equipe. Segundo a imprensa nacional, Fabinho e Danilo Santos ganharam força para começar como titulares diante do Haiti na próxima sexta. No ataque, Matheus Cunha também pode aparecer entre os titulares, ao lado de Vinícius Júnior e Rafinha.
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7: Caçadores ilegais envolvidos com tráfico de armas e animais são alvos de mega operação policial no Paraná e outros dois estados. Mega Sena sorteia hoje R$16 milhões. Lembrando que um jogo simples com 6 números marcados custa R$6. 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

0: 20 graus.
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0: pra você que tá ligadinho na nossa programação.
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0: Aí nosso encontro, banda Grade Azul. Meu amigo, minha amiga, agora chegou a hora de você comandar a nossa programação. Você pede a sua música, o seu sucesso e nós tocamos até as 2h26. Por isso, corra pedir a sua música rapidamente aqui na nossa rádio, na rádio que faz amigos. Gente, olha, o meu amigo Edio Burilli, ele

0: precisa de uma geladeira, né? Urgente. Se alguém tiver uma geladeirinha aí guardada aí, né, para doar, né? Ele mora na rua Rui Barbosa, no bairro Santa Catarina, 877. Né, a cunhada Lúcia vai estar lá, é só falar com a cunhada Lúcia. Ele está precisando de uma geladeira, o meu amigo Burili. E você, meu amigo, você, minha amiga, pode ajudar o meu companheiro que está curtindo aqui a programação, aqui na sua rádio.
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0: 2 horas e 12 minutos, 2 e 12.
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0: Meu amigo Antônio tá curtindo a programação, tá ligado na Jornal. Pediu e vai curtir do Gaúcho da Fronteira.
3: Aê. E aqui pelas bandas do Rio Grande,
0: é mais ou menos assim. Isso que o velho gosta.

0: Daí pra você, 2:16, churrasco bom, chimarrão, fandango, trago e mulher. Eita, nó!
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0: É, você que tá na Rádio Jornal, você já sabe, você pode pedir a sua música através do 3565-1033. Um abraço pra minha amiga Jéssica Maria, também o Wilson, que pediu o sucesso dos atuais. Meu amigo Juninho da Saúde, o nosso vereador.
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0: E você...

0: Aí, pra você que tá ligado. Alô, Letícia, tá aí um sucesso pra você, né? Pediu pra curtir. Ei, Psyu, tocamos aí um forrozinho no ritmo dessa música maravilhosa gravada pelo Leonardo, né? Bom de sertanejo gravou, hein, Psyu? Ainda você curtiu Os Atuais Pássaro Livre, né? Que foi indicação aí do meu amigo que está ligado aí na nossa programação. Você, compadre, que tá numa boa. Alô, Juninho da Saúde!
1: Tô escutando, piá.
0: Tá mesmo?
1: Toco uma daquelas bem caprichada aí, então. Beleza?
0: Beleza! 5, 10, 33! Fala, beleza! Oi, Glória Santos! Daqui a pouquinho vamos dar o recado aí que ela tá precisando de um carrinho pra bebê de gêmeos, hein? Uma família tá precisando. Daqui a pouquinho a gente vai falar sobre esse carrinho. De repente você tem pra doar um carrinho de bebê pra gêmeos? Tem uma família precisando, gente. É você, na

0: Jovem pra você que tá ligadinho aqui na nossa programação.
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0: Muito bem. Um abraço especial pra Glória, né, que está pedindo aí pra gente anunciar na rádio que tem uma família precisando muito, muito, muito de um carrinho de bebê para gêmeos. Ela precisa transportar suas gêmeas para a creche, trazer, levar e leva no braço, né? Então, é pesadinho, né? Você, meu amigo, você, minha amiga, que tiver um carrinho, de repente teve gêmeos e está aí com o carrinho parado, procure aí a nossa produção aqui, a nossa rádio, e nós vamos passar aí para Glória Santos esse carrinho, entregar para essa família, tá? Um carrinho de bebê para gêmeos! Dois. Não é fácil não, viu? Alô, Glória Santos. Ela mora aí na Rua Farroupilha, no bairro Floresta, né? Um abraço especial pra você, seja bem-vindo à nossa programação. É sucesso, é você ligado de montão. Em casa, no trabalho, onde você estiver, você está com a sua grande rádio.
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1: Tá aí pra você que tá ligadinho, pra você que tá numa boa, 104, agora lá, trazendo pra você a nossa super programação da faixa, programação pra você curtir, pra você, meu amigo, pra você, minha amiga, que está ligado aí nos quatro cantos, aonde chega aí o nosso sinal. Pra você que tá ligado na melhor programação, se liga!
2: Vou caçar meio dia de serviço, pai!
1: É isso aí, vai caçar meio dia de serviço! Hoje eu já achei meu dia de serviço, porque eu fui aonde?
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1: Atenção, atenção! Abatedor de aves, açougueiro, agente de pátio, ajudante, reparador de telecomunicações, atendente de lanchonete, auxiliar administrativo, auxiliar também de arronizamento, de costura, de cozinha, de fabricação de indústria de artefatos de cimento, de limpeza, auxiliar de linha de produção, manutenção predial, marceneiro, pedreiro, padeiro, produção, né, de confecções de roupa, caixa no comércio, também chefe de serviço de limpeza, confeiteiro, controlador de acesso, costureiro de roupa, confecções em série, cozinheiro de restaurante, cozinheiro geral, desossador, empacotador à mão, também encarregado de hortifrutis, enfermeiro, garçom, instalador e reparador de rede de cabos telefônicos, lavador de peças, montador de estrutura metálicas, motorista de caminhão, motorista entregador, operador de caixa, operador de carregadeira, né? De carregadeira, operador de prensa de material para reciclagem, operador de secador de produtos agrícolas, pedreiro, professor de engenharia, professor de matemática no ensino médio, também medicina veterinária, psicologia e ensino superior. Tem vaga para repositor de mercadorias, salgadeiro, serrador de mármore, servente de limpeza, de pedreiro e também soldador. Técnico agropecuário, técnico de enfermagem, técnico de rede de instalações, de telecomunicações, de segurança no trabalho também técnico, trabalhador de fabricação de artefatos de cimento, vendedor do comércio varejista, vendedor de plano de saúde e vendedor praxista. É só você dar um pulinho na agência do trabalhador e procurar aí as vagas disponíveis na Bolsa de Emprego.
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1: Volta amanhã, a partir das 2 horas e 30 minutos, Bolsa de Emprego para você trabalhar.
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1: Aí pra você, show da Jornal, ritmo que contagia você, né? Deixa eu mandar um abraço aí pra Artesme, né? Um abraço todo especial pra vocês aí da Artesme, né? Essa galera maravilhosa, o Reni Finkler, a Terimota, deixa eu ver quem mais, o Gel Gilson. Um abraço todo especial aí pra vocês, sejam bem-vindos sempre à nossa programação. Pessoal que tem aí, né, sempre no centro da cidade com os artesanatos legal, né? Um abraço pra vocês, pra todos da Artesme, um abraço aí pro nosso amigo Gilson também, que toma conta aqui da Artesme. E vocês sejam bem-vindas à nossa programação. 2h45 no seu rádio, 2h45, eu vou até as 3, trazendo muito mais pra você que tá ligado, pra você que tá curtindo, é muito mais musical, é sua tarde aqui na
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1: No seu rádio, 2h57. E eu vou ficando por aqui, numa boa. Eu volto na Night no Sertanejão pra você a partir das 19 horas. Um abraço especial pra você que está sempre aqui na Jornal.
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1: Luciano Reolão chega com o programa. Chega mais. Na sequência tem ele, o Gauchito. Mas agora tem uma música e na sequência tem informação pra você. Fechando com Brilhação.

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3: Na Jornal, 15 horas e 1 minuto.
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7: Uma quadrilha fortemente armada invadiu a cidade de Santa Rita, no departamento de Alto Paraná, durante a madrugada desta terça-feira. Mais de 20 criminosos encapuzados explodiram agências bancárias, fizeram reféns, renderam policiais e bloquearam acesso ao município durante a fuga. Segundo a Polícia Nacional do Paraguai, o grupo atacou equipes policiais antes de usar explosivos contra estruturas bancárias no centro da cidade. Funcionárias e um segurança foram feitos reféns em uma das agências, mas não ficaram feridos. Para dificultar a perseguição, os criminosos incendiaram veículos e espalharam pregos nas rodovias. Autoridades suspeitam do envolvimento de organizações criminosas que atuam na fronteira entre Brasil e Paraguai. As investigações seguem para identificar e localizar os responsáveis pelo ataque.
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7: A diretoria do Santos começou a mapear reforços no mercado de bola após pedidos do técnico Cuca para fortalecer o elenco. O clube pretende buscar jogadores para defesa, meio-campo e ataque, visando a sequência do Campeonato Brasileiro, da Copa Sul-Americana e da Copa do Brasil. Segundo o treinador, o objetivo é dar mais equilíbrio ao time, principalmente nas laterais e no setor de criação.
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7: Motorista é preso com 17 quilos de haxixe escondidos em fundo falso na fronteira. Empresário condenado por aplicar golpe de 20 bilhões de reais em agricultores no Paraná vai para prisão domiciliar, decide justiça. Casal paraguaio é preso com mais de 16 quilos de crack escondidos em um veículo na BR-277 em Santa Terezinha de Itaipu. 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Volta às 16h. Na sequência, você fica na companhia de Luciane Reulon. E mais uma edição do Chega Mais.
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1: Agora são 15 horas e 11 minutinhos, 15 e 11. Muito boa tarde, bem-vindo, bem-vinda à nossa programação. A partir de agora, eu, Luciane Reulon, e o nosso Chega Mais na sua tarde. Até às 5, a gente está junto fazendo a melhor companhia para você, onde quer que você esteja. Terça-feira, 16 de junho, outono brasileiro. Hoje recordamos o dia de São Francisco Regis, né? Sempre celebrado em 16 de junho. Celebramos hoje também, né? Aniversário de algumas pessoas que nasceram nessa data e são do signo de Gêmeos. Se você é um deles, então parabéns. Muita saúde, muitas felicidades sempre. Recordando que faltam 198 dias para a gente concluir 2026. A lua está na sua fase minguante. E olha, a temperatura tá agradável agora nessa tarde, né? A temperatura na casa dos 18 graus, tempo agora sim, né, ensolarado, quase que um céu de brigadeiro em São Miguel do Iguaçu e toda a região, depois de um amanhecer gelado, de muita neblina, de pouca visibilidade, temos sim uma tarde gostosa e agradável. Então, tudo isso e muito mais te motive, né, para estar com a gente a partir de agora até às 5 horas, lembrando que os nossos canais já estão liberados para sua interação, para sua participação. Pode aumentar o volume do seu rádio em 104,1 e curtir junto conosco o
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0: Simbora na primeirinha, trazendo uma no batidão. Ela que esteve em Foz do Iguaçu recentemente. Também Guilherme Benuto com Torre Eiffel. Ótima tarde.

0: Batidão!
1: E Guilherme Benuto. Tá aí, super sucesso pra você dentro da nossa programação. Chega mais, Manu Batidão e Guilherme Benuto. Torre Eiffel. E assim, vamos juntos, né? Você interagindo comigo também no nosso WhatsApp 3565-1033. Fique à vontade para mandar o seu alô, o seu recado. Embarque nessa com a gente. 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
1: Música que tem sim. Vamos de Grupo Novo Balanço, Cheirosa.

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2: Exportações de carne de frango cresce e suína recua em junho. Ótima tarde a você, Luciane, e também aos ouvintes do Chega Mais. As exportações brasileiras de proteínas animais tiveram resultados diferentes até a segunda semana de junho. A carne de frango registrou crescimento forte, com alta de 78% na receita média diária e avanço no volume embarcado no preço por tonelada. Já a carne suína apresentou queda nos embarques, na receita e também no valor médio. O pescado teve leve alta no faturamento e no preço, mas com redução no volume exportado. 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Com informações, Luiz Henrique para 104.
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0: Agora são 15 horas e 29 minutinhos, 15h29. Vamos lá com o nosso tititi da Famba. Zé Felipe abre o jogo e expõe real motivo de morar perto de Virgínia. Zé Felipe usou os stories do Instagram para conversar com os seguidores e esclarecer dúvidas sobre sua mudança para uma nova mansão em Goiânia. O artista explicou que optou por permanecer no mesmo condomínio que a ex-companheira para preservar a praticidade da rotina familiar e facilitar o contato dos filhos com ambos os pais. No mesmo condomínio. A casa é no mesmo condomínio, exatamente. Aqui é muito prático, perto do aeroporto. Já está todo mundo aqui, os pais, a Vivi, a Margara. Então, para as crianças é muito melhor, muito mais fácil, e a casa é aqui, afirmou, citando Virgínia pelo apelido e mencionando também a ex-sogra. A escolha de permanecer na mesma região acontece em meio à reorganização da vida pessoal do sertanejo após o término do casamento com a influenciadora. Juntos, eles são pais de Maria Alice, Maria Flor e José Leonardo. O novo imóvel fica no condomínio Aldeia do Vale, em Goiânia, o mesmo onde Virgínia reside. A mansão tem chamado a atenção pelas características de alto padrão e também pelos espaços projetados de forma personalizada. Entre os destaques estão uma academia com estrutura de vidro, um estúdio dedicado à música e uma piscina instalada dentro da suíte principal.
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3: Muito boa tarde para você, ouvinte da Rádio Jornal 104,1 FM. Aqui, Diego Soares, trazendo todas as informações da Copa do Mundo 2026. É a Rádio Jornal e você rumo ao Hexa. Lembrando que o Brasil joga nesta sexta-feira, às 9 horas da noite. Pela manhã, trouxemos a informação de que a CBF já teria desistido de comentar, falar, né, e afirmar se o Neymar volta a jogar na sexta-feira, na fase de classificação, né? Pois é, mas agora mais uma informação atualizada, a Rádio Jornal trazendo para você, é que o Neymar treinou em campo com a seleção brasileira pela primeira vez nos Estados Unidos. Diego, isso garante a estreia então do Neymar na sexta-feira? Acredito que não, viu? Neymar foi a grande novidade do treinamento do Brasil nesta terça. O camisa 10 foi a campo pela primeira vez desde que a seleção se reuniu para a Copa do Mundo. Inicialmente de tênis, o atacante fez exercícios físicos, mas depois calçou a chuteira e chegou a bater uma bola, mas ainda não em uma atividade tática ao lado dos demais jogadores. Ou seja, acredito que ele não vai estrear realmente nesta sexta-feira. Esse é o primeiro passo no processo de transição até de Neymar no departamento médico para o campo. Ele ainda precisa aprimorar o condicionamento físico e ganhar ritmo de jogo. Por isso, a participação na partida contra o Haiti nessa sexta pela segunda rodada de fase de grupos da Copa do Mundo é remota. Então, não fique aí iludido com a presença do Neymar em campo não, viu? Neymar até fez exames nessa segunda e desfalcou a atividade no início da semana. O departamento médico quis avaliar o processo de cicatrização do problema na perna direita do atacante. Nesta terça, ele esteve ao lado do restante do grupo em campo pela primeira vez desde a apresentação da seleção para a Copa do Mundo. A lesão na panturrilha direita sofrida em derrota do Santos para o Coritiba por 3-0 completa um mês nesta quarta-feira. Apesar da aparição trazer esperança, a comissão técnica é cautelosa e não quer queimar etapas para que Neymar tenha a melhor recuperação possível. Vamos supor, né? O Neymar estreasse agora na sexta-feira, não está bem e ficasse pior ainda. E aí a seleção brasileira passe aí da classificação, claro que vai passar, e depois temos aí as oitavas, as quartas de final e vamos precisar do nosso camisa 10. Então, por isso, a comissão técnica é cautelosa e não quer queimar, ultrapassar essas etapas aí para que Neymar tenha, então, a melhor recuperação. Até então, o camisa 10 vinha trabalhando apenas na parte interna do centro de treinamento, junto de fisioterapeutas e preparadores físicos. Mas vamos manter aí a nossa fé, a nossa torcida para o nosso Neymar. Muito bem, temos rodada daqui a pouquinho, às 4 horas da tarde, tem emoções da Copa do Mundo 2026. O que teremos, Diego, às 4 da tarde? França e Senegal, 7 da noite, Iraque e Noruega, 10 da noite, Argentina e Argélia. E o nosso Brasil é sexta-feira, 9 da noite. Rádio Jornal 104,1 FM, aqui Diego Soares, junto com você, rumo ao Hexa.
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0: Chega mais! De volta! De volta com você aqui na nossa programação Chega Mais. E você pode chegando junto também, né? Fazendo parte aqui do nosso programa. Cumprimento já a Edneuza, que tá ligada com a gente, né? Alô, Edneuza! Ótima tarde para você. Obrigada pela sintonia, pelo carinho, né? Da audiência sempre. 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
0: Bora de música, que dentro da nossa programação eles cantam Fiduma e Jeca, Se Meu Chapéu Falasse.

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16: E vamos juntos, eu, você e a nossa programação Chega Mais, agora 15 horas e 46 minutos. 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
16: Já já tem momento saúde por aqui. Homens perdem peso mais facilmente que mulheres. Será que é verdade? A gente descobre daqui a pouquinho, porque agora tem Talagaço. Errou!

0: dentro do nosso Chega Mais. Logo mais também com pedido do ouvinte. Agora vamos descobrir. Homens perdem peso mais facilmente que mulheres?
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0: Olha, durante muito tempo, a ideia de que homens emagrecem mais rápido do que mulheres parecia apenas uma percepção comum. Hoje, a ciência ajuda a explicar por que essa diferença em geral acontece e por que ela não deve ser encarada como regra absoluta. Homens e mulheres possuem diferenças fisiológicas importantes, especialmente relacionadas à composição corporal e ao funcionamento do metabolismo. Esses fatores influenciam diretamente o gasto energético e a forma como o corpo responde às estratégias de emagrecimento. Como que funciona o processo de emagrecimento? Olha, para manter as funções vitais como respiração, circulação sanguínea e digestão, o corpo precisa de energia, que vem das calorias ingeridas por meio dos alimentos que consumimos. A quantidade mínima de energia necessária para manter essas funções em repouso é chamada de taxa de metabolismo basal. Ela representa grande parte do gasto calórico diário e costuma ser o ponto de partida para qualquer plano de emagrecimento. A perda de peso acontece quando há déficit calórico, ou seja, quando o organismo gasta mais energia do que consome. E nesse cenário, o corpo ele passa a usar as suas reservas energéticas, ou seja, queima as gordurinhas extras. Então aproveite e calcule já a sua taxa de metabolismo basal. Por que que os homens emagrecem facilmente? Bom, algumas características fisiológicas masculinas contribuem para um gasto calórico maior, especialmente em repouso. Entre elas, maior quantidade de massa muscular. O tecido muscular ele consome mais energia do que o tecido adiposo, mesmo em repouso, o que faz com que a taxa de metabolismo basal do homem também seja maior. Maior incidência metabólica. Em média, o organismo masculino apresenta maior quantidade de mitocôndrias e maior desempenho cardiovascular, o que favorece o maior gasto energético durante as atividades físicas. Esses fatores fazem com que, de forma geral, o metabolismo masculino seja mais acelerado, facilitando a perda de peso quando há uma alimentação adequada e prática regular de exercícios. Vale reforçar que essas vantagens só fazem diferença dentro de um estilo de vida saudável. Sem equilíbrio alimentar e movimento, homens e mulheres tendem a ganhar peso da mesma forma. E com o envelhecimento, ocorre uma redução natural da massa muscular e uma desaceleração do metabolismo. Isso aumenta a tendência ao acúmulo de gordura corporal, tanto em homens quanto em mulheres. Por esse motivo, manter-se ativo ao longo da vida é fundamental. De acordo com a Organização Mundial da Saúde, a combinação de alimentação equilibrada e atividade física regular é essencial para a manutenção do peso e a prevenção de doenças crônicas em todas as idades. 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
9: Uma programação, uma rádio feita pra você com todo carinho, com todo prazer sempre. E a gente vai junto, né? Até às 5 horas da tarde com muita música da boa alegria e a sua participação por aqui. Alô, Zuleide, daqui a pouquinho tem a sua música, tá bom? A gente vai fechando já a primeira etapa com o sorriso lindo, Anjo Sem Asas. Já já tem Luiz Henrique trazendo as informações desta tarde no Notícia da Hora. Depois também você acompanha a previsão do tempo.

0: Muito obrigado.
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4: Na Jornal, 16:01.
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4: Adolescente de 14 anos encontrada morta em área de mata em Foz. 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
4: A adolescente Yasmin Eckhard da Silva, de 14 anos, foi encontrada morta em uma área de mata no bairro Portal da Foz. Segundo a Polícia Civil, a principal hipótese é de homicídio. O corpo foi localizado por um morador e a jovem apresentava ferimentos graves na cabeça e no rosto. Próximo ao local, a perícia encontrou um pedaço de concreto com marcas de sangue, que pode ter sido usado no crime. Moradores relataram ter ouvido gritos de socorro e uma discussão durante a madrugada. A Polícia Civil investiga a autoria e a motivação do caso. Até o momento, ninguém foi preso.
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4: O técnico Sabri Lamouche foi demitido do comando da Tunísia após a derrota por 5-1 para a Suécia na estreia da Copa do Mundo. Com a decisão, o treinador francês entrou para a história como o técnico demitido mais rapidamente durante um Mundial. A Tunísia terminou a primeira rodada na última colocação do Grupo F, que também conta com Holanda e Japão. Segundo registros da competição, nunca um treinador havia perdido o cargo após apenas um jogo em Copas do Mundo. Antes disso, os casos de demissão durante o torneio ocorreram somente após a segunda rodada da fase de grupos.
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4: Podas drásticas viram alvo de alerta da prefeitura e podem gerar crime ambiental e missão. Segundo o governo municipal da cidade, práticas incorretas comprometem a saúde das árvores e podem gerar riscos à segurança da população. Instituto Federal do Paraná em Foz abre processo seletivo, com mais de 300 vagas gratuitas para cursos técnicos e graduação. Serranópolis do Iguaçu conquista o terceiro lugar na 8ª Copa Oeste de Futebol. Equipe venceu o EC 7 de setembro por 3-1 na disputa do troféu Casarão Bebidas Shopstel, realizado em Portão do Ucuí. 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E você continua na companhia de Luciane Reulon. E a segunda hora do Chega Mais.
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9: Neste momento aqui na Farroupilha, 18,5 graus.
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0: 16h09 agora e vamos à previsão do tempo. Olha, nessa terça-feira tivemos um amanhecer com muitas nuvens, nevoeiros em vários setores aqui do nosso estado. Mas o sol apareceu ainda pela manhã na maior parte das regiões. Em relação às temperaturas nesse início de tarde, apresentando aí valores bem distintos, bem diferentes na região oeste aqui do Paraná. Temperaturas mais amenas entre 12 e 14 graus na região de Santa Helena e Guaíra. Já em Toledo, Cascavel e Assis-Chateaubriand, valores entre 20 e 23 graus. De uma forma geral, temos um início de tarde aí com predomínio de sol aqui no Paraná, um pouquinho mais de nuvens na região norte e também no litoral do estado. Em São Miguel do Iguaçu, como dissemos, pela manhã bastante neblina, baixa visibilidade, muito frio. Tivemos aí 7 graus pela manhã, no entanto, a sensação térmica chegou até os 5 graus centígrados. Agora à tarde, tínhamos previsão aí de 21 graus, temos nesse momento 18 graus e meio aqui em São Miguel do Iguaçu. Previsão de tempo estável para hoje e também para os próximos dias, especialmente amanhã, quarta-feira, e também na quinta, onde teremos temperaturas para amanhã oscilando entre 8 e 22, pelo menos é a previsão. Para quinta-feira, entre 11 e 22 graus. Na sexta, já temos previsão de chuva entre 32 e 39 milímetros. Em relação às temperaturas, 13 graus para sexta-feira será a mínima e a máxima não ultrapassa os 17. Sábado de sol entre nuvens, domingo teremos aí tempo ensolarado e também ainda aquele friozinho pela manhã. Temperatura de 12 graus com máxima de 22, lembrando que no domingo, né, dia 21, começa oficialmente o nosso inverno brasileiro. Já segunda-feira, semana que vem, começa com chuva de novo e a tendência, pelo menos por enquanto, não é de declínio muito acentuado nas temperaturas mínimas. Para a próxima semana, ela se mantém na casa aí dos 12, 13 graus e temperaturas não passam aí dos 20 no período da tarde. 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
1: De volta com você aqui na nossa programação. Chega mais, é a segunda hora, a segunda etapa da nossa programação, que faz companhia para você diariamente de segunda a sexta-feira aqui na sua 104,1. Hoje terça, né?

0: Terça-feira, dia 16 de junho, no contexto religioso, hoje dia de São Francisco Regis. Quem nasce nesse dia também é do signo de Gêmeos. Lua minguante no nosso céu, faltando 198 dias para a gente concluir o ano de 2026. Temperatura relativamente agradável, 18,5 graus nesse exato momento. 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
0: Agora são 16:16, hora da coincidência e de ouvirmos por aqui Humberto e Ronaldo, Dois Loucos de Amor. Boa tarde para você.

0: Tá aí, super sucesso pra você dentro da nossa programação Chega Mais, né? Sucesso de Humberto e Ronaldo, dois loucos de amor, agora 16h19. 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
0: Simbora lá, atendendo a indicação do ouvinte por aqui, alô, Zuleide Barbosa pediu e vai ouvir musical Calmon, Duas Vidas em um Só Coração.

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2: E vamos lá para mais um Tititi da Fama, né? Falando da vida dos famosos. Olha, Carol Dantas se revolta após acusações sobre viagem bancada por Neymar. As críticas recebidas das redes sociais levaram Carol Dantas a se manifestar publicamente. A empresária usou seu perfil para responder comentários sobre sua viagem aos Estados Unidos, onde acompanha Neymar Júnior durante compromissos da seleção brasileira na Copa do Mundo ao lado da família. Mãe de Davi Luca, fruto de seu antigo relacionamento com o jogador, Carol se mostrou incomodada com as especulações envolvendo sua presença no país. Atualmente casada com Vinícius Martinez, com quem mantém um relacionamento há 7 anos e tem um filho, Valentim, de 6, diante das insinuações feitas por internautas, a empresária destacou que sua participação na viagem acontece de forma transparente e respeitosa, reforçando a boa relação construída entre as famílias ao longo dos anos. Exatamente, que fique bem claro que eu não vou onde não fui convidada. Não vou aonde minha família não se sente amada nem recebida e muito menos vou para incomodar ou para ser o que eu não sou. Respeito muito meu relacionamento e minha família primeiramente e respeito muito a família deles também. Por isso, eles sempre me convidam. Eu recebo o que eu plantei há muitos anos. Muito respeito e amor disparou nos comentários de uma publicação feita por um fã-clube dela no Instagram.
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1: E vamos juntos, eu, você e a nossa programação Chega Mais, né? Onde quer que você esteja, obrigada pelo carinho da audiência, pela companhia. 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
1: Daqui a pouquinho tem Léo e Rafael na nossa programação, mas antes, o recado é da ProSaúde, aonde você encontra tudo o que precisa para viver com mais qualidade de vida e bem-estar. 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
4: Muito boa tarde para você, ouvinte da Rádio Jornal 104,1 FM. Diego Soares trazendo todas as informações da Copa do Mundo 2026. É a Rádio Jornal, é rumo ao Hexa, nessa positividade, nessa alegria da Copa do Mundo. Bem após cravar o empate na estreia, o gato vidente prevê agora Brasil e Haiti. O Milu, né, como é chamado, acertou que a seleção brasileira empataria com o Marrocos no primeiro jogo da Copa. O gato agora faz a previsão da partida contra o Haiti. Nós tivemos no passado aí, eu não sei se foi há 4 anos atrás ou há 8 anos atrás, um polvo, né? O polvo vidente. E ele até acertava, assim, com categoria, alguns resultados, né? Bem, esse aqui é o Milu, né? Ele é conhecido já por fazer previsões de jogos de futebol. Milu, gato vidente, fez mais uma. O Brasil vai vencer o Haiti na segunda rodada da Copa do Mundo. Assim eu quero ver, hein, Felino? É, o Felino acertou que a seleção brasileira iria empatar com o Marrocos a estreia. Agora, ele aponta a vitória verde-amarela na partida desta sexta-feira às 21h30, horário de Brasília, na Filadélfia, nos Estados Unidos. A previsão de vitória brasileira contra o Haiti foi postada nas redes sociais do tutor de Milu. Assim como acontece em todas as previsões do gato, foram colocados potes de ração com as possíveis escolhas. Neste caso, um com a bandeira do Brasil, um escrito empate e um com a bandeira do Haiti. Assim que deixa o colo do tutor, Milu caminha em direção aos potes. O que ele escolher para comer é a previsão do bichão. Meu Deus, né? Pronto. A escolha pela vitória do Brasil aconteceu depois de ele começar a olhar os potes de empate do Haiti enquanto caminhava, mas depois optar para o que estava com a bandeira brasileira. Sendo assim, então, o gato vidente aposta em uma vitória brasileira na segunda rodada do Mundial em partida válida pelo Grupo C. Milu cravou que o Brasil iria empatar com o Marrocos no primeiro jogo da Copa do Mundo. A previsão do bichano foi feita na quinta-feira, 2 dias antes do jogo, em vídeo compartilhado pelo tutor nas redes sociais. Como de costume, para as previsões, foram colocados também os potes, né? Com a bandeira do Brasil, outro escrito empate, mais um com a bandeira do Marrocos. Aí ele partiu para ação e realmente deu empate com o Brasil e Marrocos. Esse Milu aí, será que não acerta também as dezenas da Mega? A gente podia fazer uma vaquinha aqui na Rádio Jornal e mandar pro Milu um pacote de ração por mês ainda, né? Eita danado! Muito bem, brincadeiras à parte, nós torcemos, é a positividade, é a nossa alegria da seleção brasileira realmente ter aí vitória na sexta-feira, às 21h30, horário de Brasília, na sexta-feira contra o Haiti. É a Rádio Jornal 104,1 FM, sempre trazendo as informações do esporte rumo ao Hexa pra você. Eu, Diego Soares, fico por aqui. Volto em instantes com mais previsões do Milu também, né? É isso aí. Até a próxima. Tchau, gente.
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12: Agora são 16 horas e 43 minutinhos. 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
12: Marcos e Belucci, mais um ano juntos.

0: Aí, a boa música, né? Essa galera maravilhosa aqui na nossa programação, dessa dupla fantástica, Marcos e Belucci. Mais um ano juntos, 16h47. Vamos conferindo nosso alimentação saudável e qualidade de vida.
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0: Olha, no dia de hoje a gente vai trazendo para você quatro fatos curiosos sobre a carne, né? Olha, a carne é um dos alimentos mais tradicionais da alimentação no Brasil e também no mundo. Além de ser uma fonte importante de proteínas, ferro, zinco, vitaminas do complexo B e outros nutrientes essenciais. Apesar de ser tão presente no dia a dia de muitas famílias, esse alimento ainda gera algumas dúvidas. Como será que o líquido que sai da carne é sangue? Ou a carne crua tá marrom? Posso comer? Questões como essas podem gerar confusão e até insegurança ao preparar a carne em casa. Então vamos lá. Primeiro, o líquido que sai da carne não é sangue. Se você já viu aquele líquido avermelhado na embalagem do churrasco ou em algum outro preparo de carne, pode ter pensado que se tratava de sangue. Esse líquido ele é formado principalmente por água e mioglobina, uma proteína encontrada nas fibras musculares da carne e que não representa risco algum para a saúde. Essa proteína tem como função armazenar oxigênio nos músculos, além de ajudar a dar coloração vermelha para a carne fresca. Segundo ponto, carne crua marrom não está necessariamente estragada. Fica mais escura ou marrom, aquele aspecto, né, que gera aí muito receio em consumir o alimento, porém, essa alteração de cor não representa qualquer restrição ao consumo. Isso acontece quando a mioglobina da carne entra em contato com o oxigênio e passa por um processo de oxidação. O vermelho púrpura significa que a carne foi recém-cortada e teve baixa exposição ao oxigênio. Vermelho brilhante, alguns minutos de exposição ao ar, ocorre a oxigenação e, consequentemente, a formação de oximioglobina, responsável pelo novo tom vermelho. Marrom, com o tempo, o processo de oxidação pode levar à formação da metamioglobina, escurecendo a carne até o tom marrom. Agora, vale reforçar que essa mudança de coloração é um processo natural, apesar e também de causar mudanças no sabor, aroma e textura, não significa que a carne esteja estragada. Mas leve sempre em consideração os sinais de deterioração para avaliar o ingrediente antes de consumi-lo. Textura não deve estar viscosa ou pegajosa. O cheiro não deve estar forte ou desagradável. E a validade não deve estar fora do prazo indicado na embalagem. E olha, a carne mal passada pode transmitir doenças, né? Se você é do time do ponto bem passado ou mal passado. A resposta é mal passado? Então é importante ter cautela ao consumir carnes. Isso porque as carnes que não atingem temperaturas adequadas de cozimento podem abrigar parasitas e bactérias como o Escherichia coli, Salmonella e a Listeria monocytogenes. Esses micro-organismos podem provocar infecções graves, intoxicações alimentares e até doenças mais severas, especialmente em crianças, idosos e também gestantes. As temperaturas seguras para os bovinos é do mínimo, olha só, de 63 graus Celsius. Aves, mínimo de 74. Suínos, mínimo de 71 graus. O tipo de carne consumido também pode influenciar na saúde cardiovascular. A carne é um alimento muito nutritivo, né? Mas o tipo de carne e o modo de preparo podem fazer a diferença. Carnes vermelhas têm, em geral, mais gordura saturada. Carnes brancas costumam ter menor teor de gordura saturada. A dica mesmo é você remover a pele do frango para ajudar a reduzir em até 45% a gordura total ingerida. Prefira carnes assadas, grelhadas, cozidas em vez de fritas? Também é uma estratégia para você proteger o coração e conhecer melhor as características da carne, entendendo a importância de certos processos e cuidados na hora do consumo, é fundamental também para preparar refeições seguras e nutritivas. Você acompanhou por aqui o nosso Alimentação Saudável e Qualidade de Vida com apoio sempre especial da ProSaúde.
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Quase na reta final da nossa programação, vamos tocando um trechinho, viu, pra galera lá do Lava Car do Bob, música do Capital Inicial, A Sua Maneira.

0: Tá aí pra galera do Lava Cato Bob, então, um trechinho de Capital Inicial, galera que tá sempre na escuta da programação. Excelente tarde para vocês, um bom restinho de semana também. E por aqui vamos trazendo o momento motivacional.
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0: Olha, existe um hábito silencioso que muda completamente a forma como você vive, como você se relaciona e como reage ao mundo. Parar de levar tudo para o lado pessoal. Nem tudo que as pessoas fazem, falam ou deixam de fazer tem a ver com você. Muitas vezes é sobre as dores delas, as inseguranças, os dias difíceis que elas estão enfrentando. Muitas vezes é sobre a forma como ela ou ele pensa, como se sente, como lida com a própria vida. Quando tudo é interpretado como ataque, rejeição ou desvalorização, a mente entra em um estado constante de alerta. Pequenas situações ganham um peso muito maior do que realmente têm, alimentando ansiedade, insegurança, desgaste emocional, que você não precisa estar passando. Isso não acontece por acaso, é um padrão de interpretação que se forma ao longo da vida. Nem tudo é sobre você, nem tudo é direcionado para te atingir. A maioria das pessoas está travando batalhas internas, lidando com inseguranças, medos e conflitos próprios. Quando você compreende isso, isso se torna leve e com uma paz que não depende dos outros. Por isso te digo, o hábito mais saudável que você pode desenvolver hoje é parar de levar tudo para o lado pessoal. Isso não significa se tornar frio, indiferente, mas sim desenvolver maturidade emocional. É entender que a opinião dos outros não define quem você é e que também nem toda crítica é um ataque, assim como nem todo silêncio é rejeição. Quando você para de reagir automaticamente, começa a filtrar o que realmente merece sua atenção, você ganha leveza. Nem toda crítica é sobre você. Nem toda reação é sobre você. E quando você começa a fazer essa separação, o impacto emocional das relações muda, porque você deixa de carregar um peso que não é seu. É um fardo do outro. Ele que carregue. Quando você percebe que as pessoas estão em guerra com elas mesmas e não com você, é aí que a porta da liberdade se abre. Tudo que as pessoas dizem, tudo que elas fazem é um reflexo do que elas são e não do que você é. E eu espero que você se lembre disso sempre que alguém for um idiota com você. Todo julgamento é uma confissão sobre o que o outro está vivendo. Quando nós confiamos nas nossas intenções e no nosso valor, a opinião dos outros perde o poder de ditar o nosso humor. Pense nisso. Grande abraço para você. Novo encontro amanhã a partir das 15 horas. Na sequência, Luiz Henrique trazendo a última edição do Notícia da Hora. Depois tem Andrezinho Vaz e o Na Hora do Mate. Até amanhã. Tchau, tchau.
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1: Na Jornal, 17 horas e 1 minuto.
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1: São Miguel do Iguaçu abre inscrições para curso gratuito de automação industrial do Senai. De hora em hora, Jornal informa.
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1: A Prefeitura Municipal de São Miguel do Iguaçu, em parceria com o Senai Paraná e o Governo do Estado, vai ofertar gratuitamente o curso de Sistemas de Automação Industrial com Controlador Lógico Programável, o CLP. As aulas começam no próximo dia 16 de julho e seguem até 27 de agosto. O curso será realizado por meio da unidade móvel do Senai e terá turmas no período da tarde e da noite. Para participar, é necessário ter ensino fundamental completo. Os participantes ainda poderão receber bolsa auxílio, conforme os critérios de frequência. As inscrições são limitadas e podem ser efetivadas pela internet ou pelo telefone WhatsApp da Escola do Trabalho. A capacitação integra o programa Qualifica Paraná e tem foco na formação de profissionais para a área de automação industrial, setor que está em constante crescimento.
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1: O Grêmio investiu quase 100 milhões de reais em reforços para a temporada desse ano, mas apenas um dos seis contratados aprovou no primeiro semestre. O goleiro Everton se firmou como titular absoluto, fez 32 partidas e ainda foi convocado para a seleção brasileira. Já os jogadores como Enamorado e Léo Pérez seguem sob avaliação da comissão. O volante Nardoni, maior investimento da história do clube, ainda não convenceu a torcida após sofrer lesão e oscilar em desempenho. O tricolor busca recuperação no Brasileirão e também na Sul-Americana, na sequência da temporada.
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1: São Miguel do Iguaçu recebe reconhecimento do Sebrae por destaque em prêmio estadual. Segundo o Sebrae, a conquista coloca o município como exemplo regional no fortalecimento dos negócios locais. Amanhã, quarta-feira, São Miguel promove palestras do Junho Violenta contra a Violência à Pessoa Idosa. A ação gratuita será realizada em três locais no município. Equipe de São Miguel avança à fase final do Paranaense de Handebol Adulto. A fase final será disputada em Umuarama, nos dias 19 e 20 de setembro. 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Na sequência, Andrezinho Vaz comanda o programa Rádio Jornal na Hora do Mate. Às 7 da noite, tem Valdecir Gonçalves com Estação Jornal. Próxima edição do Notícia da Hora, você ouve amanhã às 9 da manhã.
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7: Temperatura 20 graus.
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0: Gato, 5:09, 5:09. Eu, Andrezinho Vaz, vou te fazendo companhia na programação da Rádio Que Faz Amigos e da Rádio do Seu Coração. Manda o teu alô aí, manda o teu recadão sempre na programação da Rádio Que Faz Amigos, na programação de São Miguel do Iguaçu e região oeste do Paraná. Na direção geral, seu Tino Scariotti. No departamento comercial, Elton Cramp, Luciane Reolon e também Márcio de Souza. No departamento de jornalismo, o meu amigo Alessandro Cunhasque, Tati Schunemann e também Luiz Henrique. Eu sou Andrezinho Vaz, fico com vocês até às 7 da noite com as melhores do sul do Brasil.
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0: Vai mandando o teu alô aí, vai mandando o teu recadão, vai interagindo. A partir de agora, o telefone tá liberado pra sua interação. Manda aí!
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0: Manda o teu zap aí, manda o teu alô, manda o teu recado. Manda o zap aí, 3565-1033. Manda o positivo, claro, que eu mando um abraço pra você.
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0: 5:11, a hora certa e a música não para, hein? Começando com Bacudo, Tranco Sereno.

0: Tranco Sereno, Bacudo, aqui no nosso programa Na Hora do Mate. Um bom anoitecer para você, obrigado pela companhia sempre aqui na nossa Jornal FM. Obrigado pela companhia, vai mandando o teu alô aí que eu vou, claro, atendendo você por aqui no 3565-1033. Liberado para sua interação. Ótima tarde, vamos que vamos!
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0: Rádio Jornal FM, a frequência do seu coração, a rádio que faz amigos, a rádio que tá sempre junto com você, meu amigo Alex Chabatura, agora já tá por aqui também, amigos da Uruçanga acompanhando a programação, alô Alex, aquele abraço, meus amigos que estão de rádio ligado também, aquele abraço especial, por aqui também o meu amigo que tá acompanhando por aqui, o... É, parceiro velho, o amigo Tiaguinho da Chapeação também tá por aqui. Alô, Thiago, aquele abraço. Obrigado pela sintonia e uma ótima tarde pra você também. Valeu, Tiaguinho. Um abraço e obrigado pela companhia também. Bora que bora por aqui. Vamos lá.
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3: Nova regra pode pagar produtor rural por conservação ambiental. Excelente final de tarde a você, Andrezinho, e aos ouvintes do programa Rádio Jornal Na Hora do Mate. Produtores rurais poderão ser remunerados por práticas de preservação ambiental com a nova regulamentação da Política Nacional de Pagamento por Serviços Ambientais. A medida reconhece ações já adotadas no campo, como conservação do solo, proteção de nascentes, preservação da água, biodiversidade e até práticas que ajudam na captura de carbono. Aqui no estado do Paraná, o sistema VAEP considera a decisão um avanço, mas alerta que ainda falta regras claras sobre quem poderá receber, como fazer o pedido e quais serão os critérios para ter acesso ao benefício. 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Próxima edição, você ouve amanhã, quarta-feira, às 9h40, dentro do Manhã da Jornal.
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0: 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E maravilha, 5 horas e 24, tamo de volta!
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0: Grupo Querência Mercedita, aqui no nosso programa Na Hora do Mate. Vai mandando o teu zap aí, vai interagindo.
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0: 5 horas e 28 minutos, 5h28, vai mandando o teu alô aí, vai mandando o teu recadão, vai interagindo com a gente, vai mandando o teu abraço aí, vai mandando o teu positivo, que eu mando, claro, o abraço pra você aqui no Zap Zap da Jornal. Meu amigo José da Silva já tá por aqui, pediu a castração, a piada com porca véia pra todos os ouvintes que estão acompanhando. Valeu, José, aquele abraço, obrigado pela sintonia! E você vai mandando o teu zap aí, 3565-1033, hein? Tá liberado o telefone pra sua interação. Manda aí que eu atendo você por aqui também. 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
0: 5 horas e 31 minutos, 5h31, meu amigo Rodrigão já tá no trecho e acompanhando a programação, tá com o Bruto Velho no trecho e acompanhando o nosso programa Na Hora do Mate. Valeu, meu amigo Rodrigo, aquele abraço e obrigado pela sintonia também na companhia da nossa Jornal FM. Valeu, Rodrigão, boa viagem pra ti, meu galo, obrigado pela sintonia. 5 horas e 31 minutos, 5 e 31, tem Walter Moraes, o Som do Sul.

0: 35, Walter Moraes, o som do sul, Expedito Lazeris. Ah, Expedito, velho. Certa vez, num outro estado, me pediram informação. Tem que cantar de novo, Expedito. Canta aí, homem do céu, pelo amor de Deus. Amigo Edílio de Cândio tá por aqui também. Alô, Edílio. Alô, meu amigo Edílio de Cândio. Amigos ali da linha Minosso acompanhando a programação. 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
0: 5 horas e 39 minutos. Vamos então para o fechamento do nosso mercado agropecuário. Soja R$110 a saca, milho R$49, trigo R$70. Mercado comprador Alar Cooperativa. Boi gordo Nelore R$352,95. Arroba. Vaca gorda Nelore R$306,50. Arroba. Bezerro Nelore desmame R$15,44 o quilo vivo. Frango R$4,71 o quilo vivo. Suíno R$4,62 o quilo vivo. Tilápia R$8,80 o quilo. Leite R$2,75 o litro. As informações e os valores são do Centro de Estudos Avançados em Economia Aplicada, CPEA. O mercado agropecuário retorna amanhã cedinho, 5h40 da manhã, dentro do nosso Brasil Caboclo.
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0: Opa, tamo de volta e o Matheus tá acompanhando, a minha amiga Ana Laura Romanha também acompanhando por aqui. Alô, Ana Laura, aquele abraço, obrigado pela sintonia. Diz que o Matheus entra no carro e fala assim, eu quero aquelas músicas do Rio Grande, as músicas gauchescas. Daí bota as músicas gauchescas e o bicho começa a dançar um vaneirão, velho baguala. Ah, Matheus, velho, um abraço, guri, obrigado pela sintonia aqui no nosso Na Hora no Bate. Valeu, Matheus, um abraço. Obrigado pela companhia também, amiga Ana Laura também, acompanhando a programação. Aquele abraço, curtindo no alto o nosso programa por aqui. Aquele abraço, valeu, Matheus!
1: Buenas!
0: É, Matheus, velho, um abraço e vamos junto até às 7 da noite aqui na programação da Jornal FM.
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0: E não adianta, né? Parece que todo mundo é meio que nem o Matheus, né? A hora que a gaita começa a roncar, dá uma coceira no pé, que é uma barbaridade.

0: 15 minutos para as 6 da tarde. 15 para as 6. João Luiz Correia com Bagual Corcoviador e o Mateusão, velho. Medonho, né, Tian? Se atracado no vaneirão lá, né? É, Mateus, velho. Um abraço aí, guri. Obrigado pela sintonia. Continua sempre alegre assim, hein? Não perca essa alegria, viu, Mateus? Não perca essa alegria, guri, velho. Um abraço e obrigado pela sintonia. Pra Ana Laura também, que bota a Rádio Jornal no alto pra acompanhar a programação da Jornal FM também. Um abraço!
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0: Eita, nós. 5h48, Delfim tá por aqui. Alô, Delfim, aquele abraço. Obrigado pela sintonia sempre aqui na rádio que faz amigos. Dona Normélia também. Amigos da linha Minosso. O Matheus também tá acompanhando ainda, né, Matheus? É, bicho velho faceiro, hein? Que barbaridade, acompanhando o nosso programa por aqui. Um abração pra você que sempre nos acompanha aqui na programação Jornal, tá certo? Valeu, Matheus, um abraço aí. E não esquece de dançar, tá? Dance, porque quem dança seus males espanta. Que barbaridade, hein? É, quem canta também, né? Tudo? Tá valendo tudo, né? Tudo tá valendo. Fala, meu amigo Expedito.
3: Ô, meu amigo André.
0: Oi.
3: Falando em frio, quem gosta de frio é pinguim e urso polar.
0: É.
3: Tô fora.
0: Tá fora?
3: Deus o livre. Chega a congelar as mãos.
0: Não, e tá frio, hein? E tá frio. Tá frio, hein? Não esqueça que tá frio. Meu amigo Tininho, fala, Tininho.
4: Ô, André. Boa tarde, tudo bem?
0: Bom.
4: Se possível, rodar música com Chiquito e Bordoneio na paz do campo, beleza? Um abraço, até a próxima.
0: Beleza, então, valeu, parceiro velho, tá aí.

0: Chiquito e Bordoneio, com a música Na Paz do Campo, pro amigo Tininho Araújo. Alô, Tininho, um abraço, obrigado pela companhia sempre.
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0: 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Opa, 4 para as 6.
5: 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Buenas tardes, tchê.
0: Já já chegando aí a oração da Ave Maria. Logo depois voltamos com a última hora de comunicação por aqui do nosso programa Na Hora do Mate. Meu amigo Martelão tá acompanhando. O Martelo e o Maninho estão acompanhando a programação. Diz que o tal do Cotonete tá passeando, né? É, Cotonete, velho. Um abraço aí pro Coto. Passeando. Tá passeando, tá dando um giro aí. E o meu amigo Martelo e o Maninho estão acompanhando lá no... Lá na empresa lá, né? Um abraço aí pro meu amigo Cotonete, então, e pro amigo Maninho também. Aquele abraço e uma ótima tarde pra vocês. E eu volto logo depois da Ave Maria.
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3: Hora certa, 6:01.
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5: Obrigado, Senhor. Obrigado, Senhor, pelos meus braços perfeitos quando há tantos mutilados, pelos meus olhos perfeitos quando há tantos sem luz. 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Obrigado, Senhor, por mais um dia. 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
11: Boa noite a todos que nos acompanham pela Rádio Jornal. Louvado seja nosso Senhor Jesus Cristo, para sempre seja louvado. Sejam bem-vindos para esse momento de oração à Nossa Mãe Maria Santíssima, implorando sua proteção e bênçãos. Hoje vamos pedir a Deus nesta oração pela paz no mundo. O anjo do Senhor anunciou a Maria e ela concebeu do Espírito Santo. Ave Maria, cheia de graça, o Senhor convosco, bendita sois vós entre as mulheres e bendito é o fruto do vosso ventre, Jesus. Santa Maria, Mãe de Deus, rogai por nós, pecadores, agora e na hora da nossa morte. Amém. Eis aqui a escrava do Senhor, faça-se em mim segundo a vossa palavra. Ave Maria, cheia de graça, o Senhor convosco, bendita sois vós entre as mulheres e bendito é o fruto do vosso ventre, Jesus. Santa Maria, Mãe de Deus, rogai por nós, pecadores, agora e na hora da nossa morte. Amém. E o Verbo divino se fez carne e habitou entre nós. Ave Maria, cheia de graça, Senhor convosco, bendita sois vós entre as mulheres e bendito é o fruto do vosso ventre, Jesus. Santa Maria, Mãe de Deus, rogai por nós, pecadores, agora e na hora da nossa morte. Amém. Rogai por nós, Santa Mãe de Deus, para que sejamos dignos das promessas de Cristo. Oremos. Infundi, Senhor, como vos pedimos, a vossa graça nas nossas almas, para que nós, que pela anunciação do anjo, conhecemos a encarnação de Jesus Cristo, vosso Filho, pela sua paixão e morte na cruz, sejamos conduzidos à glória da ressurreição. Por nosso Senhor Jesus Cristo, vosso Filho, que é Deus convosco na unidade do Espírito Santo. Amém. Vamos ouvir então a palavra de Deus para o dia de hoje. E vamos antes pedir a graça do Espírito Santo para compreendermos bem o que Jesus quer falar para nós nessa palavra de hoje. Vinde, Espírito Santo, enchei os corações dos vossos fiéis e acendei neles o fogo do vosso amor. Enviai o vosso Espírito e tudo será criado e renovareis a face da terra. Infundi, Senhor, e renovareis a face da terra. Oremos, ó Deus, que instruíste os corações dos vossos fiéis com a luz do Espírito Santo, fazei que apreciemos retamente todas as coisas segundo o mesmo Espírito, e gozemos da sua consolação, por Cristo Senhor nosso. Amém. Eu vos dou novo preceito, que uns aos outros vos ameis, como eu vos tenho amado. Proclamação do Evangelho de Jesus Cristo segundo Mateus. Glória a vós, Senhor. Naquele tempo, disse Jesus aos seus discípulos: vós ouvistes o que foi dito: amarás o teu próximo e odiará o teu inimigo. Eu, porém, vos digo: amai os vossos inimigos.

os pagãos não fazem a mesma coisa? Portanto, sede perfeitos, como vosso Pai Celeste é perfeito. Palavra da salvação, glória a vós, Senhor. Um pequeno comentário sobre o Evangelho de hoje. Jesus nos chama a um amor que transcende as barreiras humanas. A verdadeira perfeição está em amar como o Pai nos ama. Que possamos, com humildade e fé, trilhar esse caminho de amor, tornando-nos testemunhas da bondade e da misericórdia divina. Amém. Os santos de hoje foram dois mártires que também não quiseram negar a sua fé em Deus, em Jesus, e foram mortos também pelo imperador Diocleciano. Os santos são São Ciríaco e Santa Julita, sua mãe. Mãe e filho morreram para defender a crença e não negar a sua obediência aos mandamentos de Jesus. Hoje nós vamos meditar um pouco sobre o terço. Como se reza o terço? Antes de ver, todos devem saber como reza o terço, né? Porque é uma oração tão antiga e tão comum. Mas vocês sabem de onde se originou o terço? Como foi que ele começou? Pode parecer tudo a mesma coisa, mas há diferenças de formas de rezar o terço. Para começar, é importante entender que estamos contemplando os mistérios da vida de Jesus Cristo. Originalmente, o Rosário contava com 150 Ave-Marias, três conjuntos de 50. Por isso, a prática de rezar uma dessas três partes ficou conhecida como terço. Em 2002, houve uma mudança no Rosário, implantada por São João Paulo II, e que passou a contemplar 20 dezenas, 200 Ave-Marias. O terço, porém, manteve suas 5 dezenas e, desde então, consiste na quarta parte do Rosário, embora o nome tradicional tenha permanecido. Sua origem tem relação com a dificuldade de leitura dos primeiros cristãos. O terço tem origem nos primeiros cristãos e monges que rezava os 150 salmos. Como muitos fiéis não sabiam ler, passaram a substituir os salmos por orações repetidas como o Pai Nosso e a Ave Maria, usando contas para auxiliar. Com o tempo, essa prática se organizou e foi difundida especialmente por São Domingos de Guzmão, até se estruturar como o Rosário que conhecemos hoje. Além dos vários carismas, há diferentes formatos de terço. Por exemplo, no caso da Associação Evangelizar, é preciso, é utilizado o terço de Jesus das Santas Chagas. Podemos também rezar o terço de Jesus da Misericórdia, o terço de Jesus Misericordioso. E o costume, quer dizer, a prática de rezar o terço todos os dias é muito recomendada. É uma oração, né, dedicada à Nossa Senhora, mas que durante o terço a gente contempla a vida de Jesus. Se a gente prestar bem atenção nas quatro partes do terço, nós vamos ver que começa com

0: anunciação do anjo e termina com a ressurreição de nosso Senhor Jesus Cristo e a Nossa Senhora levada ao céu e a coroação de Nossa Senhora como Rainha do céu e da terra. Então, vamos pensando nisso, vamos terminar a nossa oração de hoje pedindo a proteção de Deus e de Nossa Senhora, uma boa noite, um bom descanso para todos e que Deus nos abençoe em nome do Pai, do Filho e do Espírito Santo. Amém.
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8: Opa, de volta por aqui na programação Jornal FM 104,1, na programação da Rádio Que Faz Amigos, Agroferragens Costa Oeste, Martinelli Companhia Limitada, Visual Engenharia e Topografia Nacional, a 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São Miguel do Iguaçu. 6:18.
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8: Já tem abraço pra mandar, hein?

0: Amigo Loimar, aquele abraço. Linha Santa Isabel acompanhando a programação. Alô, Loimar, aquele abraço. Zanatão tá por aqui também. Alô, Zanata, obrigado pela companhia também. Andrezinho, tem uma pérola do Alex Chamatura pra contar. Posso contar? E com a equipe de jornalismo da Jornal. Olha aí, ó. Se é pérola, manda pra nós aí, Lairto. Se é pérola, nós quer saber. Se é pérola, nós quer saber. Se é fofoca, nós estamos dentro também. Beleza? Manda aí, Lairto. Um abraço, obrigado pela companhia sempre. 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
0: Opa, tamo de volta, 6h25, já tem a pérola, já tá aqui comigo.
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0: 6:27, 6:27 na programação Jornal FM 104,1, os quatro Galdérios, a doma de um amor perfeito, aqui na programação da Jornal FM 104,1.
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0: Como é que pode, né? Como é que pode, né? Falou em fofoca, o Tilaco e o Maico Gamba já aparecem na hora aqui, né? Como é que pode, né, Tian? Falou em fofoca, despertou o Maico Gamba aqui do nada.
2: Mas que barbaridade.
0: Fazia uns 15 dias que não participava mais do programa. Apareceu o Maico Gamba do nada aqui, falou em fofoca. E o Tilaco também. Ressuscitaram o Tilaco aqui também, ó.
2: Tia, quem sabe tu para de prosar e toca uma marca.
0: Depois da fofoca, calma aí. Primeiro tem a fofoca do Laírton Detone falando do Alex Chamatura. Já já vamos ouvir aí. Já já tem a fofoca aí do Alex Chamatura. Quem tá contando é o Laírton Detone. Já já nós vamos contar a fofoca por aqui. O Zanata mandou aqui, ó, os dois maiores fofoqueiros de São Miguel. Como é que não vão gostar de uma boa fofoca, né, Zanata? Ah? Ah? Como é que não vão gostar de uma boa fofoca, né? O cara ainda me faz a propaganda da fofoca. Eu tenho uma boa pra contar e tal, mas despertou na hora. Maico Gamba e Tilaco, na hora apareceram aqui. Mas no ato. Ah, como é que pode, né, Tian? Que é isso? 6:29, 6:29, Agroferragens, Costa Oeste, linha completa, gasolina, roçadeira, motosserra, soprador, trator, tomador de câmbio de aviário, gerador de energia, gasolina, parafuso, disco, fogareiro, ferramenta, rolamento e toda a linha de jardinagem também. 984-23-1851. 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
0: Antes da fofoca, vamos ouvir a justificativa do Maico Gamba aqui. Fala, Maico.
3: Ô, André, o maior corneteiro que tem aí é o Zanata. E aí tu vem dizer que eu e o Tilaco que gosta de fofoca. Mas vai aonde, homem? Não, daí paremos, né?
0: Aí paremos. É verdade mesmo, o Zanata também não fica pra trás, não. Só que o cara fala que tem uma boa pra contar, que tem uma fofoca boa, daí tu aparece do nada e o Tilaco também? Daí não sei também, né? Aí não sei, que barbaridade. O Zanata tá aqui, já destapou a segunda original, né? Tá só na original e acompanhando o nosso programa. Obrigado pela sintonia sempre aqui da rádio que faz amigos, né? A gente conhece os fofoqueiros, a Nata falou aqui, ó. A gente conhece os fofoqueiros, né? Eles se entregam, olha aqui, ó. E aí começa a cornetagem, né? Fala, Maico!
3: Não, André, é muito puxa-saco do Zanata. Ó, pode abandonar você.
0: Não, mas para com isso, Maico! Calma, homem! Se acalma, tchê! Se acalma! Que barbaridade! Vamos lá, então! Vamos ouvir aí o que o meu amigo Laírton Detone tem pra falar. Fala, Laírton! A
4: equipe da Rádio Jornal foi fazer uma reportagem da gente colhendo. Do início na colheita do soja, acho que foi o ano passado, se eu não me engano. Safra de soja do ano passado.
0: Sim.
4: Aí nós combinamos com os funcionários.
0: Sim.
4: E o Chaba que ia dar a entrevista pra rádio, né?
0: O Chabatura, Alex.
4: Sempre tem um que é entrevistado. O Alex que ia dar
0: a entrevista. A
4: entrevista pra rádio.
0: Sim.
4: Aí ele só falava que não, né? E tava a Tati e tava o Cunhasque. Aí, quando tinha um perto do caminhão, de um lado ele ia pro outro. Quando um repórter ia pro outro lado do caminhão onde ele tava, ele voltava pro outro lado, mas que não tinha ninguém.
0: Pro outro lado.
4: Aí acabou a filmagem, foi fazer a entrevista. Ah. Quando chegaram perto do caminhão, a Tati e o Cunhasque, cadê o Chaba, rapaz? Subiu pra cima do caminhão pra ninguém entrevistar ele. Daí, na verdade, quem deu a entrevista foi o André Monsani, né? Mas quantas risadas que demos esse cara aquele dia?
0: Ô, ô, ô, Chaba! Aí tu me quebra, Chaba! Ô! Diz que o Cunhasque ia pro lado do caminhão, o Chabatura ia pro outro. Daí do nada aparecia a Tati do lado do caminhão, o Chabatura ia pro outro lado. De medo de ser entrevistado. Mas que é isso? Ô, Chabatura! Aí é ruim, Chabatura!
5: Mas que barbaridade, tchê.
0: Ô, Chaba, aí tu me quebra no meio, tchê.
5: Mas que papo sem fundamento.
0: Não é sem fundamento, porque o Laírton de Tony, ele inventa, mas ele não aumenta. É, Laírton, velho, aí, ó. E fato verídico isso aqui, hein? Olha só, hein? Ô, Chabatura, aí não, homem, aí tu me azeda, tchê.
5: Agora azedou a boca do cunho.
0: É, meu Deus do céu, não, aí é demais pra minha cabeça, hein? Aí é demais. Então, o Cunhasque ia pra um lado do caminho, de repente aparecia o Cunhasque com aquele domador lá, com aquele negócio lá, com o celular lá e não sei o que e tal. Daí o Cunhasque aparecia do lado do caminhão, o Chabatura ia pro outro. Daí do nada aparecia a Tati do outro lado do caminhão.
5: Mas que barbaridade, tia.
0: E o Chabatura pegava e ia pro outro lado. Mas que é isso, ô Chabatura? Aí não, tia, aí tu me quebra no meio. Que barbaridade. 6h34. 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
0: 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Opa, voltemos por aqui, hein?
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0: Alô, Jefferson Carvalho! Alô, meus amigos da Agroferragens Costa Oeste, um abraço pra vocês lá no Rancho JG! Alô!
9: Pra quem não sabe, Comandejo, me apresenta.
0: Abraço pra vocês aí, hein?

0: Opa, 6:40, meu amigo que tá acompanhando por aqui, o Claito Valnier acompanhando o nosso programa já. Alô, Claito, aquele abraço e obrigado pela sintonia sempre aqui no nosso Anoitecer do Rádio, certo? 6:40.
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0: 6:41, vamos então para a previsão do tempo. 13 graus aqui no centro de São Miguel, quarta-feira, amanhã, dia 17, a mínima é de 9, a máxima de 21. Dia de sol com nevoeiro ao amanhecer, muitas nuvens à tarde e também à noite. Na quinta, dia 18, a mínima é de 11, a máxima de 20. Sol com muitas nuvens durante o dia, períodos de céu nublado e noite com muitas nuvens. Na sexta-feira, dia 19, a mínima é de 14, a máxima de 17. Nublado com chuva durante o dia e a noite também, e à tarde ocorre temporal. No sábado, dia 20, a mínima é de 12, a máxima de 18. Sol com muitas nuvens e períodos de céu nublado e a noite forma-se nevoeiro. No domingo, dia 21, a mínima será de 11, a máxima de 23. Sol com muitas nuvens durante o dia, períodos de céu nublado e noite com muitas nuvens. Segunda, dia 22, mínima de 9 e máxima de 21. Nublado com chuva de manhã e no começo da tarde. E durante o dia as nuvens diminuem e o sol aparece. Na terça, dia 23, a mínima é de 7 e a máxima de 17. Dia de sol com nevoeiro ao amanhecer, muitas nuvens à tarde e também à noite. 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
0: Maravilha, tamo de volta por aqui na programação, meu amigo Jefferson Carvalho, ali da Agroferragens Costa Oeste, acompanhando a programação. Meu amigo Jefferson Carvalho, Gustavão também, amigos da Agroferragens Costa Oeste, estão lá no Rancho JG, acompanhando a programação e ouvindo o nosso final de tarde da rádio que faz amigos. Alô Jefferson, alô Cláudio Honor, alô Gustavão, equipe Agroferragens Costa Oeste, acompanhando o nosso programa também. Um abraço e obrigado pela companhia sempre aqui na programação da rádio que faz amigos. Certinho então, vamos de marca! Churrasco e vaneira, bem brasileiro. Dale que dale. Bora que bora aqui na companhia da nossa Jornal FM 104,1. Agora cê foi!

0: se tem cerveja de latinha e churrasqueira de latão, e ainda de noite tem, tem bailão? Então nós estamos dentro, né, tia? Tamo dentro, ó. Cerveja de latinha, churrasqueira de latão, e de noite tem bailão, Zanata? Tamo dentro, tia. Tamo então, vamos pra frente.
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0: 6:46, 6:46. Maicão destapou uma também aqui. Falou, depois dessa música aí não me aguentei. Só que não foi de latinha, foi de garrafinha. Foi long neck. Aquela da garrafa verde. Bavária. E o Zanata destapou mais uma original aqui também. O pessoal tá animado, hein? Pessoal tá animado, tá animado. Zanata mandou aqui, ó. Andrezinho, dizem por aí que o Tilaco e o Maico Gamba vão na praia e só bronzeia a língua. De tanta fofoca que tem. Eu não duvido, meu Zanata, eu não duvido. Eu não duvido. Aí, Maico, sobrou pra ti de novo. Zanata mandou aqui, ó. O Maico só bebe Conte, só que ele coloca dentro da garrafa de dentro da garrafa de Heineken. Daí parece Heineken. Ah, eu peguei, agora eu peguei a manobra aqui. Vou ter que postar umas fotos assim também, né? Ah, já pensou? Que barbaridade. Fala, meu amigo Thiaguinho, como é que tá por aí, meu galo? Ah?
3: Tá doido, para de falar de cerveja. Até agora aqui trabalhando, lixando uma massa, com vontade de tomar uma. Hoje não vai ser possível.
0: Thiaguinho, aí é ruim, hein? Meu amigo Thiaguinho da Chapeação tá ali louco pra destapar uma e não vai ter como, que barbaridade. Ô Zanato, o Maico mandou o Six fechado. Mandou aqui o Six com a garrafa dentro do pacotinho ainda aqui. Parece que é verdade, então. Parece que é Heineken mesmo. Diz pro Zanata achar um lote pra Carpilli, mandou aqui, ó. E aí começa um insultar o outro, né? Ah, já começa um xingar o outro aqui. Enquanto vocês ficam brigando um com o outro aí, eu vou ler meus comercial aqui, que eu tenho comercial pra fazer aqui. Tenho meus patrocinador pra fazer aqui, senão vai dar ruim aqui. 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
0: Bora que bora então, sopão no estilo, vai sair uma sopa lá no Zanata hoje, aí sim, hein? Show de bola, Zanata, o friozito pede uma sopinha bem caprichada, né? Você e o Zanata não dá, né, André? Tô sozinho aqui, tá louco? Pode parar. O Maico não tá aguentando a pressão, viu, Zanata? O homem tá indo pra trás, tá voltando de ré aí. Que barbaridade. Maico, é brincadeira, meu amigo. Tu é nosso e boi no lambe aí, homem. Fica tranquilo, guri. Fica tranquilo. Paramos por aqui. Paramos de xaropear o Maico aí. Zanata, ó. Zanata, parou de xaropear o Maico aí, ó. Parou de xaropear o Maico aí. Pode parar. Parou aí. Certo? Parou então, viu, Maico? Parou. Agora parou aqui de xaropear. Tá? Amigo Tilaco tá por aqui também. Que é isso aí, Tilaco? Um risotão, é isso? Ah, tá, nós. Não tenho tempo. Olha aí, ó. Tá comendo. Ah, aí sim, hein, Tilaco? Não tem, ele mandou aqui, não tenho tempo de ficar ouvindo essas bobageiras aí que eu tô comendo. Agora eu tô comendo, me deixa em paz, né, Tilaco? Aí sim, hein, que barbaridade. Tilacão aqui já tá no prato cheio aqui, que barbaridade. Não tenho tempo pra ouvir essas bobageiras aí, tá? Eu tô comendo agora aqui, me deixa em paz. Maico Gamba pediu, cadê o Lão pra me ajudar? Ô Lão, tu sumiu, Lão? Ô Lão! Cadê o Baldinho, Lão, do Maico? Chama o Baldinho aí, ó. Eita, nós. Maico é gente boa, a gente só brinca com quem a gente gosta. Tilaco, ó, ô, Tilaco, o Zanata pediu aqui, o Tilaco come com o ouvido? Ué, por que ele não pode participar do programa? O Tilaco come com o ouvido, por exemplo? Que ele não pode escutar e participar do programa e não pode comer junto? Olha aí, ó, viu como é que é? Aqui não adianta, ninguém perdoa ninguém. Aqui é sem colher de chá. Sem colher de chá. 7 para as 7, então bora pro intervalo e já já voltemos.

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1: 3 minutos para as 7. Vamos ver o que, que todo mundo tem para falar aqui. Fala, Tilaco.
2: É que escutar o Zanata aí dá ânsia de vômito, então não perco meu tempo com isso. Eu prefiro comer meu risotinho aqui sossegado.
1: Aí, ó, viu como é que é? Começou aqui, ó. Vocês são loucos, hein, Tian? Vocês me pegam no pé e tá louco, olha só a situação. Vai lá, fala, Alão!
3: Ô, André, beleza? Boa noite.
1: Que bom.
3: Ah, não consegui responder antes aí que eu tava na caminhão na estrada aí.
1: Sim.
3: Tava sem internet.
1: Não,
3: mas o Zanata tá brincando, mas o Zanata tá falando com o Mike tomando Conte no lugar das Heineken, botando as Conte na Heineken, nada, mano.
1: Nada?
3: Com o Mike, o Heineken lá na festa, lá. O Zanata, que eu vi com a lata de coca lá, parece que a lata de coca dele tava aberta. Eu vi pegando água na torneira lá atrás da igreja, lá.
1: Ó, e vocês não vão se alvoroçar tudo com o chocolate já tá aqui, eu tenho que encerrar o programa, hein? Vocês vão devagar comigo aí, ó, na programação. O Zanata conseguiu já tirar a sopa aqui, já tá comendo uma sopinha, e o Maicão... Vai, já, o Maicão já tá aqui, já tá. Já falou aqui que já pediu ajuda pro amigo dele, que é o Lão. Já fechou aqui a programação. Beleza? Obrigado pela sintonia. Valeu, Lão. Obrigado aí, ó. Achamos um aqui pra defender o Maicon aqui. Tava todo mundo pra cima dele aqui. Achamos um pra defender o Maicon aqui. Então fechou. Ó, eu tô encerrando, hein? Ó. O programa tá encerrando. Obrigado a todos que me fizeram a companhia aqui desde as 5 da tarde. Obrigado pela parceria de sempre. E eu volto, claro, amanhã, a partir das 4 da manhã, aqui no nosso Brasil Caboclo. Valeu, pessoal. Um abraço e até lá.

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8: Parabéns pra você que tá ligadinho, pra você que tá no amor aqui na nossa programação. Boa noite, meu amigo e minha amiga do rádio. Estamos na... Começando mais uma super programação pra você. Pra você que tá ligado pra melhor programação. Se liga, meu compadre.
9: Vou passar meio dia de serviço.
8: Começou cedo hoje a Taiciele, hein? Participação especial da Taiciele e da Gabi.
9: A melhor programação pra você. Se liga
8: e
9: aqui.
8: Também da Sofia.
10: Chocolate aqui. Você pode me mandar agora uma música de bailarina?
8: Ah, muito bem.
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8: É o sertão! Sertanejão aqui na...
3: 4,1.
8: Olha, nós temos informações, temos também pra você, meu amigo, a indicação do ouvinte. Você pode indicar o seu sucesso. Você que estava acompanhando meu amigo Andrezito. É, eu vi aqui que tem uma galera aqui acompanhando o Andrezito. Antônio Rodrigues, o Zanatão da Segurago, meu amigo Tilaco. Quem mais tá por aqui? O Claito, eita! O Lair do Detônio. Olha uma galera acompanhando meu amigo Gaúcho. Mas que barbaridade! É você sempre ligado aqui na nossa rádio, a rádio que faz amigos. Tá no ar, sertanejão!
11: Eu tô ligado!
8: Parabéns!
11: Eu tô ouvindo!
8: É muito mais músicas pra você até as 9 da noite! Com o Garotinho da Night! Você também pra...
11: Jornal.
8: Começando com Canarinho Prisioneiro no seu rádio.
12: Eita, nós!
8: Essa é boa. Vamos lá! Gostei do negócio do rei, né?

0: Tá aí, seu... Seu Tino participando da nossa programação.
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0: Pediu tudo aqui de novo.

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0: Aí, Daniel, todo apaixonado aqui na sua programação. A programação que faz amigo.
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0: 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Olha, meus amigos, deixa eu falar uma coisa pra você. A viola tem 10 cordas por causa do luto. Isso mesmo. No sertanejo raiz, a viola, meus amigos, caipira tradicional, tem 10 cordas. Diz a lenda que foi criada assim para homenagear os 10 mandamentos e os 10 dias de luto do povo do campo. Hoje tem viola de até 12 cordas também. Olha que maravilha. Uma curiosidade para você que está aqui no sertanejão da Jornal.
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0: Daqui a pouco eu tenho a indicação do ouvinte. Avião a jato, alô! Seu tiro, né? Olha, gente, vamos tocar também Tristeza do Jeca, né? É mais antiga do que você imagina essa música Tristeza do Jeca. A música foi composta em 1918 por Angelino de Oliveira, mas só estourou mesmo na voz de Tonico e Tinoco nos anos 40. É uma das músicas mais regravadas da história do Brasil. E você vai curtir ela aqui, Tristeza do Jeca, com Tião Carreiro e Pardinho. É você na programação da Jornal.
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0: Alô, seu tio.

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0: você que tá ligadinho aqui na nossa rádio, a rádio que faz amigo.
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0: Teodoro Sampaio. 7h27, boa noite. 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
2: Eita, nós, segura aí que vem mais sucesso pra você. Vem informação também aqui na nossa programação. 7 horas e 36 minutos, 7h36, vai na temperatura de 11 graus, meu velho. A tarde chegou até 20, 22, agora já desceu pra 11 de novo, hein?
3: Tô escutando, filho.
2: Tá mesmo?
3: Só com uma da casa bem caprichada ainda.
2: Isso, quem tá escutando é a dona, Preta também tá escutando aqui a programação, né, dona Preta? Fui lá hoje. Amanhã nós vamos soltar o áudio dela elogiando aqui a nossa programação. Dona Preta, alô, dona Preta, aquele abraço. Seja bem-vinda à nossa rádio.
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2: Olha, meus amigos, a Polícia Civil do Paraná iniciou nas primeiras horas desta terça-feira uma grande operação interestadual para combater aí crimes relacionados à caça ilegal de animais silvestres e ao comércio clandestino de armas de fogo. Ao todo, estão sendo cumpridos 63 mandados judiciais, sendo 31 mandados de prisão e 32 mandados de busca e apreensão. A ofensiva ocorre em municípios dos estados do Paraná, Santa Catarina e também Mato Grosso, contando aí com o apoio da Polícia Militar do Paraná, da Polícia Científica do Paraná e o Instituto Chico Mendes de Conservação da Biodiversidade e o Instituto Água e Terra. Olha, meus amigos, mais de 150 policiais estão participando aí desta operação que aconteceu hoje em diversas cidades paranaenses, entre elas aqui o nosso município vizinho Itaipulândia, também Campo Largo, São José dos Piais, Guaratuba, Ponta Grossa, União da Vitória, além de municípios catarinenses como Brusque, Itajaí e a cidade de Canarana. Tá aí então o trabalho da Polícia Militar, né, da PCPR, no principal objetivo da operação, que é interromper aí o comércio ilegal e desarticular, né, os grupos investigados e coibir a prática criminosa de caça de animais silvestres, considerada uma grave ameaça aí ao meio ambiente e à preservação da biodiversidade brasileira. A notícia veio do Guia São Miguel. Um abraço especial aí para o pessoal do site. E você já sabe, Guia São Miguel e Jornal sempre juntos na notícia.
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2: 7h39 no seu rádio, vou até as 9.
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0: Pela aí, Dorivan, aqui na programação Área do Seu Rádio. Eita, sertanejão gostoso! Pra você que tá ligado, pra você que tá curtindo a nossa programação. 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É pra você, meu amigo, é pra você, minha amiga, que tá ligado aqui na número 1 do seu rádio. Vem pra Jornal, que é legal! Agora são 7h50.
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0: Pagode Brasília, Bruna Viola. Hoje é terça-feira, meus amigos. Terçou no seu rádio. Alô, Pirpir, Coracocó,

0: Tá aí pra você que tá ligadinho na nossa programação da Night de sexta-feira.
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0: Alô, Maristela, curtindo a programação. Também a dona Zenilda pedindo uma música aqui. Vamos tocar a Roberta Miranda. Ela falou qualquer uma de Roberta Miranda.
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0: Perigosa e linda.

0: do Paz Amarelo no seu rádio. Boa noite. Terço. Na número 1 do seu rádio.
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0: Para você que tá ligado, 8 horas e 4 minutos, 8 e 4 do seu rádio. Seja bem-vindo à nossa programação. Muito mais você!
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0: Olha, meus amigos, direto do G1, tem a notícia: a primeira turma do Supremo Tribunal Federal condenou aí hoje, terça-feira, o deputado cassado Eduardo Bolsonaro por tentativa de interferir no julgamento do pai, né, o ex-presidente Jair Bolsonaro, na trama golpista. Eduardo Bolsonaro foi condenado a 4 anos e 2 meses de prisão. A pena deverá começar a ser cumprida em regime semiaberto. Também ficará inelegível por 12 anos, sem poder ser eleito até 2038. Além disso, Eduardo precisará pagar uma multa de R$162 mil referente ao pagamento de 50 dias de multa, multa equivalente a 2 salários mínimos. O ministro Alexandre de Moraes relatou do processo da primeira turma aí do STF, votou pela coordenação e foi acompanhado aí pelos ministros Christian Zanin, Carmen Lúcia, Flávio Dino, que é o presidente aí da primeira turma. É informação, é você aqui na nossa programação, sempre uma notícia para você que está ligado. Essa fonte G1 na sua rádio, na rádio que faz amigos.

0: horas e 6 minutos do seu rádio.
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6: Não, não ouviu ainda não. Você vai ouvir agora, pra você, a previsão do tempo, meus amigos e amigas do rádio, pra você que está ligado, pra você que está curtindo aqui a nossa programação. Um abraço todo especial pra você. Seja sempre bem-vindo à nossa programação. Alô! Bem, meus amigos e amigas do rádio, hoje você levantou, né, terça-feira com 7 graus, né, chegou até a 19 graus à tarde, né, teve muitas nuvens durante o dia, o período ficou nublado, né, o céu, essa noite tem muitas nuvens no céu também, por isso que tá um pouco mais escuro, a mínima foi 7 graus, a máxima 19 graus, não teve previsão de chuva. Já na quarta-feira, amanhã, quarto dia de esquentar o sofazinho da sogra, a mínima 8 graus, a máxima 21 graus. Sol com muitas nuvens durante o dia, período de céu nublado. Noite com muitas nuvens também, sem nada de chuva. Já na quinta-feira, a mínima 11 graus.

0: Pra você, meu amigo, que gosta daquele friozinho, meu filho. Ah, não há uma gente. Opa!
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0: É a previsão do tempo aqui na sua rádio, na rádio que faz amigos. 8 horas e 11 minutos.
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0: Jade e Jefferson.

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1: Pra você que tá ligadinho, pra você que tá numa boa, o melhor do sertão, sertanejão, uma atrás da outra. Você que tá no seu carango, você que tá curtindo essa programação, deitadinho já, tá descansando, meu filho. Você que tá tomando uma no barzinho, é bom tomar aquele cunhaque, aquele cunhaquezinho, né? Você toma conhaque, que maravilha quando você toma e fala dos outros.
2: O que o senhor tem a ver com a vida dela, rapaz?
1: Tô explicando.
2: Deixa ela quieta no canto dela. Vida é dela, faz o que ela quiser.
1: Tô explicando.
2: Que é assim, vai.
1: Não, tô falando quando você toma uma cerveja. Eles não tomam um pingão aí, não.

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1: Tá aí pra você que tá ligadinho na Night aqui na Jornal. Eita, tocando o melhor do sertanejo. Pra você, meu amigo, pra você, minha amiga, que saco o rádio ligar, hein? Você tomar um pingão aqui com o Valdecir Gonçalves, Espião Carreiro e Pardinho. Ainda é João Carreiro e Praiano, né? Idas e voltas, Mato Grosso e Matias. Pra você que tá ligado. 8h31 e a música não para.
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1: Oi, 8h32.

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0: 8:40, 8:40 no seu rádio. Tá na Jornal, tá legal.
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0: 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O melhor do sertanejão pra você, meu amigo, pra você, minha amiga. Um abraço todo especial. Sejam bem-vindos à nossa programação. Eita, nós vamos trazendo para você sempre as melhores músicas sertanejas aqui na programação que faz a vida. E você já sabe que você, meu amigo, você, minha amiga, é o nosso convidado todo especial para vir aqui numa boa e ficar aqui nessa rádio, a rádio que está sempre com você, está sempre do seu lado, tá bom? Essa é a Jornal, meus amigos, é muito mais sucesso para você que está nos quatro cantos curtindo a nossa rádio. Que maravilha, pirpim, coracocó, né? E você já sabe que você é o nosso convidado todo especial para chegar aqui na nossa rádio, a rádio que faz a vida, tá bom? E não esqueça, sempre com o melhor na programação, o seu amigão que está por aqui numa boa, trazendo o melhor da música sertaneja. Sertanejão da Night, hoje é terça-feira e você já sabe que o sertanejo é uma atrás da outra. Boa noite, seja bem-vindo.
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0: aí pra você que tá ligadinho no seu rádio. Alô, você! FM.
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0: você que tá ligadinho numa boa aqui na nossa rádio. Um abraço todo especial pra você, Valdecir Gonçalves, vai ficando por aqui na Jornal. Amanhã, quarta-feira, dia de esquentar o sofazinho da sogra, nós estaremos de volta com a programação.
1: Tchau, fica com Deus, você também.
0: Eu também.
1: Tá tudo certo. Tchau, Valdecir.
0: 5 para as 9, na sequência tem a voz do Brasil pra você que está ligado no oferecimento de Jovem Corretor de Imóveis. Nós voltamos amanhã, a partir das 13, com o show da Jornal. Fui!